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0: ano. O ano era 2007.
1: Eu tinha 14 anos na época, quando eu comecei a cantar profissionalmente. E essa música veio como um presente pra mim. Na verdade, muitos de vocês, eu acho que passaram a ouvir falar no nome Luan Santana quando ouviu essa música pela primeira vez. E sempre que a gente se encontra nos shows, vocês, meus fãs, olham no fundo dos meus olhos e sempre me pedem: por favor, regrava aquela música. É ou não é? Então esse é o meu presente agora pra vocês. Assim.

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1: Olha a hora certa, tá tudo igual, hein? 2:02.
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1: Vamos juntos aqui na sua madrugada, agora pontualmente 3 da manhã.
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0: Israel Rodolfo!
1: Olá, Diego Arnaldo!
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1: Obrigado, mano!
0: Lá, uma excelente madrugada pra você e a gente segue juntinhos por aqui, 3h31.

0: Que coro lindo!
1: Valeu!
0: Bom, agora uma parceria minha com o Jorge Aragão. E eu vou chamar aqui uma figura assim que eu me tornei fã. Fã do cantor, do compositor e da pessoa. Com vocês, o talento de Serginho Moá. E aí, Serginho?

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1: E a gente segue juntos aqui na sua madrugada, agora 4 da manhã.
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Unidos de 2011. Ele é campeão de Joaquim Távora, onde nós estaremos no mês de novembro. Alô, Caju Velho! Abril funcionou na final no lendário!

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0: Tô aqui sempre por obrigado, você, Rivinha. Conta comigo.
1: Obrigado.
0: Valeu, galera. Valeu mesmo. Obrigada, Goiânia.
2: Faz barulho pra mamãe aí.
0: Tudo de bom pra você.
1: Muito obrigado, nega. Pé quente.
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2: Confira a hora certa, hora do despertador, hein? 4:30, bom dia pra você, tá na hora de acordar.
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1: Beber com os amigos é bom demais, né não? Mas às vezes uma amizade é bem mais do que a gente imaginava, né? E aí nessas horas dão a vontade. E aí você para e pensa, amiga, eu já tenho demais, mas amor, só existe um.

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1: Confira a hora certa, agora pontualmente 5 da manhã, hora de acordar.
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3: E aí, tudo bem? 8 de maio, sextou. Júnior Bodanese chegando por aqui com a mensagem do dia.
4: Sabor de mel. Esse é um hino gospel escrito por Agailton Costa e Silva e que nós vamos trazer como texto hoje na mensagem do dia. O agir de Deus é lindo na vida de quem é fiel. No começo tem provas amargas, mas no fim tem o sabor do mel. Eu nunca vi um escolhido sem resposta, porque em tudo Deus lhe mostra uma solução. Até nas cinzas ele clama e Deus atende, lhe protege, lhe defende com as suas fortes mãos. Você é um escolhido e a tua história não acaba aqui. Você pode estar chorando agora, mas amanhã você irá sorrir. Deus vai te levantar das cinzas e do pó. Deus vai cumprir tudo o que tem te prometido. Você vai ver a mão de Deus te exaltar. Quem te vê há de falar: ele é mesmo o escolhido. Vão dizer que você nasceu para vencer, que já sabiam porque você tinha mesmo cara de vencedor, e que se Deus quer agir, ninguém pode impedir. Então você verá cumprir cada palavra que o Senhor falou. Quem te viu passar na prova e não te ajudou, quando ver você na bênção, vão se arrepender. Vai estar entre a plateia e você no palco. Vai olhar e ver Jesus brilhando em você. Quem sabe, no teu pensamento, você vai dizer: meu Deus, como vale a pena a gente ser fiel. Na verdade, a minha prova tinha um gosto amargo, mas minha vitória hoje tem sabor de mel. Sou Júnior Bodanese e esta foi a mensagem do dia.
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2: Olá, Imperador dos Orixás. Espero que Deus continue lhe abençoando e lhe dando forças espirituais para continuar ajudando as pessoas como o Senhor tem feito. Eu me chamo Severina Nascimento de Souza e moro aqui no Mato Grosso e confesso que escuto o seu programa pela internet já há um bom tempo. Imperador dos Orixás, ouço muitos testemunhos de pessoas que receberam a bênção através da obra da sua pessoa e dos seus trabalhos espirituais. Movido pela força de Deus, então decidi lhe escrever pedindo ajuda. Em meu caso, eu sou casada há 20 anos, mas não amo meu esposo há muito tempo. O meu amor por ele se acabou e o culpado foi ele mesmo, com suas traições e falta de carinho e amor comigo. Eu sempre fui uma esposa fiel, carinhosa, mas nunca recebi um carinho merecido do meu esposo. E isso foi desgastando a minha paixão, o meu amor pelo meu esposo. E ele sempre muito ignorante comigo. Eu, como esposa dele, só servia para servir ele, como se fosse uma empregada doméstica, para lavar e cozinhar na hora certa. Nem na hora do sexo ele me dava carinho e nem prazer. Ele só se lembrava dele, ou seja, de se satisfazer. E eu que se danasse. Resumindo, Imperador, com isso tudo acumulando, deixei de amar ele e agora não sei o que fazer para me separar dele. Porque toda vez que falo em separar dele, ele diz que se eu terminar com ele, a vida dele termina e que eu não vou viver nem com ele e nem com ninguém. Então, estou lhe pedindo ajuda. O que devo fazer para me separar deste homem que sempre me tratou como uma empregada, que nunca me deu amor? Me diga, Imperador dos Orixás, me ajude, pelo amor de Deus. Eu já não suporto mais viver com este homem. De um ouvinte do seu programa, aqui, de Confressa, no estado do Mato Grosso. Vamos à resposta da carta com um dos maiores babalorixás de todo o Brasil, o Imperador dos Orixás. Minha ouvinte consulente Severina, você me conta que deixou de amar seu esposo devido à falta de amor por ele e de lhe tratar como se fosse uma mera empregada. Minha amiga, isso acontece muito hoje em dia entre os casais. Com o tempo, o esposo e a esposa deixa de amar um ao outro e muitas das vezes acaba até mesmo traindo seu parceiro ou sua parceira. Que não foi o seu caso. É, minha amiga, tem muitos homens que esquecem que a esposa é a parceira dele no momento mais difíceis e ruins que ele possa passar em sua vida. E esquece também de dar carinho e passa a tratar mal. E outras vezes buscam mulheres lá fora do casamento. Quando a situação aperta, a esposa descobre e pede a separação. E aí eles não aceitam. E muitas das vezes juram que vão mudar, mas nada. Que vão ser diferente e continua na mesma coisa. Aí querem dar valor quando perde. Essa é a verdade, amiga. Mas no seu caso já é diferente, porque o seu esposo acha que é seu dono. Não pode se separar dele. E não é bem assim que a coisa funciona. Se você não ama mais ele, você tem todo o direito de se separar e de ser feliz. Tá bom? Não só você, como qualquer pessoa que seja casada e que não é mais feliz ao lado da pessoa que decidiu se casar. Então, o que lhe aconselho é que chegue nele e diga que vai se separar. E vá a uma delegacia de polícia, peça uma medida protetiva, se isso for o caso. E mais uma vez lhe digo, obrigado por me ouvir e por me escrever. Apesar de existir tipo de homens assim, machista, prepotentes, dominantes, que vivem na era dos dinossauros, achando que uma mulher é objeto de propriedade deles. Na verdade, esses tipos de homens dá nojo de saber que ainda existe. Tchau, minha amiga. Tchau, minha gente.
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0: Olá, meu irmão, olá, minha irmã. Vamos dar início a este programa, o programa O Imperador dos Orixás. Comigo, o Imperador dos Orixás, Padrinho José, o Mago da Bahia. Eu mesmo, este que todos os dias vem conversar com você, vem falar um pouco com você a respeito da sua vida pessoal, a respeito da sua vida sentimental e te dá as informações detalhadas que você necessita para saber se você está sendo vítima da inveja, do olho grande, do falso amigo e até mesmo do macumbeiro. Porque, meu irmão ouvinte, se você neste momento está me escutando, mas dentro da sua casa, de certo tempo para cá, não me leve a mal, companheiro e companheira, dentro da sua casa é só brigas, é só discussão, nada que você faz dá certo, é desavença, é atrapalho, é perturbação, é briga com o esposo, é briga com a esposa, é briga com os filhos, com os netos, ninguém te respeita mais, é só aquela bagunça, desorientação, tudo de ruim está acontecendo dentro da sua casa. E você não sabe o motivo? Irmão, cuidado, porque pode ser macumba, pode ser inveja, pode ser o olho grande entrando dentro do seu lar. Porque muitas das vezes, se a sua casa era uma casa organizada, uma casa boa, uma casa que não tinha briga, que não tinha discussão, que teu esposo te respeitava, que tua esposa te respeitava, que teus filhos eram bom, educado, te ajudavam, não te respondia. E hoje, isso tudo tá ao contrário? Exatamente, eu disse ao contrário. É bagunça, é desarmonia, é só briga. Irmão, irmã, você tá sendo vítima da inveja. E a inveja é como eu sempre digo e como eu sempre falo. Ela é uma coisa predominante, muito predominante. Eu digo porque eu posso provar. Nos meus programas, todos os dias eu não canso de dizer que a inveja é uma praga tão ruim que ele entra dentro da sua casa. Quando eu digo inveja, é o invejoso. Ele entra dentro da sua casa e você sabe que é verdade, ouvinte. Ele pega uma folha de arruda, num pé de arruda seu, no outro dia amanhece morto. O invejoso é assim. Ele olha para você e fala: nossa, companheiro, nossa, comadre, mas que cachorrinho bonito que você tem, hein? Esse cachorrinho é lindo. Meu sonho é ter um cachorrinho desse. Ele vira as costas e vai embora. Seu cachorrinho, que era bonito, que era lindo, que comia, que era sadio, com 3, 4 dias morre. É verdade, o olho grande é desse jeito. O olho grande mata um porco no chiqueiro, mata um boi no pasto. O olho gordo, amigo, adoece o seu filho no colo da tua esposa. É verdade, o olho grande funciona assim. Então, meu irmão, se você é uma pessoa que de certo tempo pra cá a sua vida tá de cabeça pra baixo, o seu comércio não vai pra frente, você é comerciante, você é uma pessoa aqui dentro desta região, aqui dentro dessa cidade, é, meu amigo, é, meu irmão, é, minha irmã, que a sua vida, o seu comércio vendia, andava lotado, não faltava cliente. E hoje em dia, o teu comércio tá para fechar as portas. Você já tá tirando de onde não devia para colocar no teu comércio. Já tá mandando os funcionários embora, você já não tem mais condições. Você está quebrando e não sabe o motivo? Venha falar comigo, que aqui eu vou lhe mostrar aonde está o nó e o embaraço da sua vida. Você é uma pessoa que você mexe na área da agricultura, na sua lavoura, teu gado está morrendo, você não sabe o motivo, dentro da sua casa é só brigas e discussão. Venha aqui me procurar, venha falar comigo, que eu estou preparado para resolver o seu problema. Porque, meu irmão, tem pessoas que ele não acredita, mas tem gente que ele é tão ruim de coração, tão mal de coração, que ele é capaz de chegar pra você, entrar dentro da sua casa, te pedir um copo d'água pra beber, sem estar com um pingo de sede, só pra saber se a sua geladeira tá cheia ou tá vazia. O olho grande é desse jeito, ele funciona desse jeito, ele vem pra destruir, ele vem pra acabar, ele vem pra acabar com a sua vida. Por isso que as suas coisas não vai pra frente, muitas das vezes. Agora, meu irmão, se você tem um problema, venha me procurar ou me ligue. Ligue, agende sua consulta e venha falar comigo aqui no meu gabinete. Eu estou aqui agora, pronto para resolver o seu problema. Você é uma pessoa que ama, não é correspondido, é casado, não vive bem. Dentro da sua casa, ultimamente, é só briga, parece um campo de batalha. Você era uma mulher feliz, você era um homem feliz, mas hoje em dia, você vive um homem infeliz, você vive uma mulher infeliz, você já não tem mais paz, você já não tem mais prosperidade dentro da sua casa, você já não tem mais sossego. Muitas das vezes, você é mais feliz no meio da rua, com teus amigos, com as tuas amigas, do que dentro da sua casa, ao lado da tua esposa, ao lado do teu esposo. É, meu amigo, é, minha amiga, você pode estar sendo vítima do olho grande. É, meu companheiro, é, meu filho, é, minha filha ouvinte. Então venha falar comigo, venha aqui, ó, venha me expor o seu problema, venha me contar a sua história, venha me relatar o que está acontecendo na sua vida, que aqui eu vou pegar meus buzos e vou jogar e vou lhe dizer o que está acontecendo. Se você é vítima do macumbeiro, se você é vítima do invejoso, aqui vai ser revelado, em nome de Deus. Eu estou pronto, irmão, eu estou pronto, irmã, eu sou o imperador dos orixás, eu resolvo o seu problema, por mais difícil que ele seja, não interessa qual seja ele. Eu quero ver macumbeiro, que diz ser macumbeiro, que te fez o mal, que tá destruindo a tua vida, que fez o mal pra você com a mão esquerda, que pegou teu nome, levou pra encruzilhada, fez trabalho pra acabar com a tua vida, tirar a tua vida, tirar a tua potência sexual, esfriar você dentro da sua casa, pro seu esposo, pra sua esposa, que fez trabalho pra destruir o teu lar, pra fechar o teu comércio, pra teu carro viver só estragado, pra teus negócios não dar certo, pra você viver só endividado. Eu quero ver macumbeiro que diz que fez e que você sabe que fez, com a mão esquerda, pra mim não desmanchar, com a mão direita. Exatamente, amigo, não interessa, aqui eu desmancho, aqui eu resolvo, aqui eu estou preparado para resolver, por mais complicado que seja. Agora vem agora, venha me procurar aqui nesse dia de hoje, venha falar comigo ou ligue agora e agende uma consulta para falar comigo, o imperador dos orixás. Eu estou aqui dentro dessa cidade. Agora não me compare com outras pessoas, porque se você, meu irmão, tem um filho no meio das drogas, exatamente, no meio do crime, no meio de pessoas ruins, você quer afastar essa pessoa dele, você me compreendeu? Venha falar comigo, você tem um vizinho, que esse vizinho só vive te perturbando, só vive te criticando, só vive brigando com você. Você quer afastar esse vizinho, você quer tirar esse vizinho de perto de você, esse mau vizinho? Venha falar comigo, que aqui eu tiro, aqui eu mando esse vizinho embora, esse vizinho sumir pra longe de você. Tem uma pessoa que você ama, que você gosta, mas essa pessoa só vive te maltratando, só vive pisando em cima de você. Aqui eu coloco essa pessoa no caminho da sua vida, debaixo dos seus pés. Basta você querer. Você é casado, mas teu casamento tá andando de águas abaixo. Venha falar comigo que aqui eu resolvo, meu amigo. É, meu irmão, minha irmã, aqui eu resolvo. Você tem um relacionamento e este relacionamento amoroso, ele está conturbado. Essa pessoa não decide o que ela quer, porque muitas das vezes tem pessoas que vêm falar comigo, ele fala: olha, padrinho, eu tenho um relacionamento com uma pessoa, mas essa pessoa não decide o que ela quer. Essa pessoa, ela fica... como que eu posso dizer? Ela fica não querendo me assumir de vez. Ela não sabe o que quer. E eu quero viver com essa pessoa, mas essa pessoa não decide. Essa pessoa só tá me enrolando, me empurrando com a barriga. Aqui eu resolvo o seu problema. Aqui eu dou uma decisão. Aqui eu te digo se essa pessoa gosta de você, se essa pessoa não gosta de você. Porque aqui, irmão, aqui, irmã, se você vir falar comigo, se você estiver sendo traído, aqui eu te mostro até a cara do Ricardão, da Ricardona, se for preciso. Aqui, meu irmão, você vai pegar um patuá benzido, preparado, vai pegar uns banhos de descarrego pra limpar teu quadro, limpar teu corpo, pra você ver as coisas melhorar na tua vida. Agora venha com fé, o teu comércio já não vende mais, tu tá pra fechar as portas. Muitas das vezes, meu amigo, meu irmão, minha irmã, você tá aí, ó, andando de carro bom. Exato, eu falo assim, irmãos, não é por nada não, porque tem pessoas que nesse momento ele tá andando de carro bom, ele tem comércio, ele tem loja, ele tem terra, ele tem fazenda, ele tem gado no pasto. Mas se ele pegar tudo que ele tem e vender, ele não paga o que ele deve. Ou seja, ele está vivendo de aparência. Ele deve mais do que ele tem. Então não adianta, meu irmão, do que está adiantando. Você me compreendeu? Então venha falar comigo. Você está endividado? Você está na mão do agiota? Você já virou credor dos bancos? Exatamente. Os bancos já estão para te tomar tudo que tu tem. O agiota está ali, ó, te ameaçando. Você me compreendeu? Quer receber? Você não dá conta de pagar? Venha falar comigo, que aqui eu vou abrir suas porta para que você possa conseguir pagar o que você deve. Agora venha com fé, que aqui eu estou preparado. 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Agora, se você tem um problema na sua vida pessoal, se tudo que você está fazendo está dando errado, aqui eu estou pronto para resolver. 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E todos os dias quando eu estou aqui dentro, certo? 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Agora, por mais complicado que seja o seu problema, eu estou preparado para resolver. Pode ser no lado amoroso, no lado sentimental, no lado financeiro, pode ser na sua vida pessoal. Se você tem um filho nas drogas, quando eu digo nas drogas, eu vou ser mais direto. Na maconha, no crack, na cocaína e outros tipos que não são drogas lícitas. Você me compreendeu? Você pode vir aqui que eu resolvo, eu tiro. Principalmente bebida. Principalmente bebida. É o que eu mais resolvo e no seu lado sentimental. Então venha, porque eu estou preparado para resolver o seu problema, por mais complicado e difícil que ele seja. E está chegando o momento final do meu programa. Então você que tem um parente doente, você que está enfermo, você que tem uma dor nas costas, você que tem uma dor na perna, você que tem um reumatismo, um problema na coluna, um problema no coração, um tumor, uma gastrite, uma úlcera, um problema no fígado, um problema na bexiga, um problema no baço, você que tem uma infecção, mulher, um quisto, um cisto, um mioma, você me compreendeu? Um HPV, uma doença. Você que já foi desenganado pelos médicos, tem gastado o que tem ou o que não tem e sua casa está parecendo uma farmácia de tanto remédio, mas você não vê a solução, pega agora um copo com água, vai lá, pega um copo com água, coloca ao lado desse rádio e vamos orar comigo. E quando terminar esta oração, beba esta água ou lave aquela localidade, que eu lhe garanto que você vai ficar curado em nome de meu Senhor Jesus Cristo. Então vamos orar comigo, porque todos os dias eu coloco uma oração diferente, um Pai Nosso, uma Maria, uma oração da cura, uma oração para tirar a inveja, depende do programa, certo? Então ore comigo agora, meu irmão. Aleluias, meu irmão, minha irmã. Vamos orar, e quando eu terminar esta oração, beba esta água, leve essa roupa para essa pessoa vestir. Então, ore comigo, o Imperador dos Orixás.
3: Pai nosso que estás no céu, santificado seja o vosso nome. Venha a nós o teu reino. Seja feita a vossa vontade, assim na terra como no céu. O pão nosso de cada dia nos dai hoje. Perdoai as nossas ofensas, assim como nós perdoamos a quem nos tem ofendido. E não nos deixeis cair em tentação, mas livrai-nos do mal.
4: Qual é o fundamento de se usar galinha preta em algumas oferendas no ponto de força da encruzilhada? Normalmente, o sacrifício de galinha, o sacrifício de animal, ele é voltado para Exu, porque o sacrifício animal é um fundamento do candomblé. E no candomblé não existe pombagira. Não existe pombagira. E aí as pessoas da Umbanda, né, que trazem uma tradição de sacrifício para Exu, acabam por similaridade, né, porque Exu e pombagira é esquerda, acabam trazendo o fundamento de Exu para pombagira, tá? Tá tudo bem, tá tudo certo, né? Não tem certo, não tem errado, eu não tô aqui pra julgar, mas aí seria isso, né? Porque a galinha de Angola, que não é a preta, a galinha de Angola, ela é para os orixás da direita. Então a galinha preta, por conta do preto, acabou indo pra Exu, que é a esquerda, e aí acabou se estendendo pra pombagira. Mas aí galinha preta para pombagira, só na Umbanda, porque candomblé não tem pombagira, né? O candomblé raiz, agora o candomblé que já misturou aqui com a Umbanda vai acabar tendo pombagira, tá bom? Beijo, vamos lá.
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0: pela presença. Vocês são maravilhosos. Amamos vocês. Sem vocês não seríamos ninguém. Tudo de bom pra vocês. Obrigado mesmo. Muitíssimo obrigado pela presença de todos. Obrigado, Brasil. Obrigado, gente, pelo carinho.
1: Galera, obrigado mesmo pelo carinho de vocês, por tudo que vocês fazem por nós. Obrigado de coração. Obrigado, Deus, por esse momento maravilhoso que a gente vive na nossa carreira, tanto no momento pessoal como profissional. E vocês são responsáveis por isso. Obrigado mesmo de coração, tá? Deus abençoe todo mundo e até outro dia, se Deus quiser. Obrigado, galera!
0: Obrigado, gente! Obrigado à família, os amigos também.

0: Ronaldo, vá.
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0: existem canções que acabam se tornando eternas na vida da gente. E essa pra mim é uma delas. Tive o prazer de gravá-la com uma pessoa especial demais. Nosso inesquecível João Paulo.
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Bom dia, meus amigos e minhas amigas da Rádio Nacional, a frequência do Brasil. Quando, independente de ideologia, eu digo que um cara que é eleito 3 vezes presidente da República, Pelé, o cara vem e contesta, e diz, tá puxando o saco do cara porque trabalha na televisão estatal. Primeiro, eu é muito orgulho meu trabalhar na Rádio Nacional, na TV Brasil, o orgulho é enorme, mas eu não preciso ficar aqui não. Se eu quiser ir embora agora, eu vou agora, nesse exato momento. E se alguém não me quiser aqui, pode abrir a porta também, abre a porta que eu saio já. Não queremos mais você aqui. Não precisa escrever nada, não. Eu mesmo vou embora. Entendeu como é que é o negócio? Agora, eu não estou aqui para dizer o que eu não acho e dizer o que os outros acham. Não estou. Não adianta tentar falar para que eu repita alguma coisa que eu não falo. E a minha vida inteira eu fui independente. E não é porque eu estou numa rádio estatal que eu tenho que falar o que o Estado quer. Eu falo o que eu quero. O que eu quero. Tem muita gente que bate no peito, se diz democrata, se diz progressista, mas fala o que os caras querem. Eu não falo o que os caras querem. Pronto, acabou. Então, não é puxar saco quando eu digo que o Lula é Pelé. Lula é Pelé. Você aceita o que eu disse? Você gostou do que eu disse? Não gostou que se exploda, mas eu acho que é. O cara que é eleito 3 vezes presidente da República é Pelé. E acho que a esquerda está com medo de perder a eleição. E pode perder antes de ganhar a eleição com medo de perder. Porque se você joga com o Pelé e de repente começa a ficar com medo lá atrás, ou no meio de campo, ou o goleiro, você vai impedir que o Pelé ganhe a eleição. Por isso que eu acho que a esquerda está muito com o pé atrás. Ah, porque as pesquisas e tal. Pô, confia no Pelé, dá a bola pra ele, deixa o cara ganhar o jogo. O cara que vai nos Estados Unidos e faz o Trump comer feijão preto, não é verdade? É Pelé, não é Pelé? O cara que vai nos Estados Unidos e é recebido com honras de Estado, cara. O Trump tava lá na porta, quando que ele tá na porta? Só o rei que ele recebeu, acho que na porta. O rei que faz parte da história americana. E o próprio rei gozou o Trump dizendo, se não fosse nós da Inglaterra, vocês estavam falando francês aqui. O rei até tirou uma do Trump. Mas o Lula foi recebido com a mesma dignidade, cara. Com a mesma dignidade. E eu só vejo o Trump ser sincero quando ele fala do Lula. Quando ele fala de qualquer outra coisa, eu não acredito. Mas quando ele fala do Lula, eu acredito. Presidente dinâmico, direto, I love you, entendeu? Bom, pois bem, o Lula foi lá com a comitiva dele, se fez ouvir. Se vai dar certo ou se não vai dar certo a negociação, aí já são outros 500. Mas as negociações andaram. O Lula disse assim, nós não nos aproximamos da China porque a gente gosta de chinês, nem mandarim e nem quer virar budista ou sei lá o quê. Entendeu? Nos aproximamos da China porque vocês, que são os nossos maiores parceiros comerciais, estão se distanciando da gente, da América Latina, chamando a gente de quintal, como aquele Marco Rubio chamou a Venezuela e a América Latina de quintal deles. Quintal é uma ova, velho, entendeu? Não, ele vai lá e se faz respeitar. E o Trump entendeu. A gente está longe de vocês porque vocês se distanciam da gente. Terras raras, olha, pode ter terras raras aí, a gente exporta terras raras, mas o Brasil é soberano e precisa ganhar sobre as terras raras que a natureza nos deu, que Deus nos deu. Se a gente é a segunda maior reserva em terras raras, nós não podemos entregar para vocês terras raras. É que vocês, inclusive, nos ajudem a prospectar, que nos dê tecnologia para prospectar, senão pode levar, pode exportar, mas paga um preço justo. Não vem e toma, não leva a preço de banana, não é verdade? Então, houve uma discussão, pelo que eu entendi, em nível realmente de Estado para Estado e de presidente para presidente. Não houve humilhação, porque olha, ele vai fazer com o Lula o que fez com o Zelensky. Eu falei ontem aqui, eu duvido que ele faça com o Lula o que ele fez com o Zelensky, não falei aqui. E, pelo contrário do que muita gente pensava, e da mesma mão da história
que eu sempre pensei, ele foi tratado com a dignidade que um presidente brasileiro merece ser tratado, que o Brasil é, com certeza, um dos grandes países do mundo e será o maior país do mundo, com certeza, num futuro bem próximo, porque a gente tem um agro muito forte, tem petróleo, tem água, tem biodiversidade da Amazônia, tem ouro, tem tudo que você pode imaginar, tem no Brasil. Tudo que você... terras raras, tudo que você pode imaginar tem no Brasil. Mas o que tem de melhor aqui é o povo brasileiro. E ninguém representa melhor o povo brasileiro que o Lula. O Lula é um cara simples, que não sentou em banco de faculdade, de escola, como a maioria do brasileiro, que não tem acesso ao ensino e que precisa ter, ao contrário do que o Zema fala, que criança tem que trabalhar, criança tem que estudar. Né? Cada vez mais nós precisamos de crianças estudando para que tenhamos um Brasil sábio, para que possamos entrar na competição de tecnologia. Entendeu? Então, o Lula foi recebido com respeito pelo Trump, com respeito devido que o Brasil merece. O Brasil é um dos maiores países do mundo. Essa é a grande realidade. Essa é a realidade disparada do país. Eu pediria que as pessoas me assistissem depois, nos botões, até que eu comentasse aqui, porque senão tira a minha linha de raciocínio. No mais, outros assuntos discutidos são assuntos importantes pra caramba e que foram tratados, eu repito, em nível de Estado, de ministro para ministro, com o maior respeito do mundo. Não é verdade? Inclusive, o Lula citou o projeto que nós citamos aqui ontem da Câmara, que foi aprovado sobre terras raras, não é verdade? E que tem que ter regulamentação e soberania sobre isso, que é o assunto do momento. E todos os outros assuntos, alguns que vão ser e já foram discutidos pelo presidente, que podiam ser passados à imprensa, outros vão ficar em segredo, porque, repito, a discussão é em nível de Estado para Estado, e alguns não podem ser revelados, né? Deve ter sido discutida a posição estratégica do Brasil em relação aos americanos. A gente vê um mundo geopolítico cada vez mais dividido, fragmentado. Estamos à beira de conflitos e mais conflitos e conflitos. O Lula foi claro que acha que o melhor caminho para guerras é a diplomacia, não é bomba. E o Trump disse que a guerra praticamente acabou, apesar da beligerância de lado a lado. Os Estados Unidos atacaram o Irã atacou navios americanos. Mas para ele, segundo o Lula, para ele, Trump, a guerra já passou, já acabou. Tomara que seja verdade mesmo, porque está afetando o mundo. Mas cá entre nós, goste você ou não goste, eu repito, se você não gostar, que se exploda, cara. Na verdade, o Lula saiu de lá como digno representante do povo brasileiro. Entrou de cabeça erguida e saiu de cabeça erguida e foi recebido com o maior respeito pelo Donald Trump, que dificilmente respeita alguém. Essa é a grande realidade. Ah, você está falando isso em termos de eleição? Não. Eu estou falando em ver um representante brasileiro, nossa maior autoridade, sendo recebida do tamanho que o Brasil merece. É disso que eu estou falando. Entenda você ou não. Eu também não quero que você me entenda, não. Eu prefiro até que você fique com a sua opinião. A sua opinião é sempre mais importante que a sua. Não se influencie pelo que os outros falam, não. Se por acaso você concordar comigo, eu fico muito feliz. Se não concordar, o que eu posso fazer? Eu não posso chegar na sua cabeça, entrar dentro da sua cabeça e impor as minhas ideias. Eu nunca fiz isso. Eu sempre dei as minhas opiniões e sempre achei que você, que é o nosso único censor, pensa muito melhor do que eu. Se de repente você concordar com o que eu digo, eu fico muito feliz de verdade. Agora, nesses dias, existe uma coisa que mexe com o mais profundo do meu ser. Percorre com as minhas veias cada centímetro desse corpo já envelhecido. Irriga meu coração, que continua batendo com dificuldade por problemas cardíacos. E chega até meu cérebro. E as emoções se misturam de uma forma tal que eu não sei nem definir. Emoção você não define. Quem consegue definir emoção
mais próximo do que ela representa são os grandes poetas, que arrancam do peito palavras que conseguem chegar perto do que significa essa transformação química dentro do nosso corpo chamada emoção. Isso não tem nada a ver com as sinapses, que são ligações elétricas do nosso cérebro, não tem nada a ver com os batimentos elétricos do nosso coração, mas tem tudo a ver com coração e cérebro ao mesmo tempo. É uma confusão de coisas que desaguam numa cachoeira chamada emoção. E nesses dias, eu me lembro que numa tarde chuvosa, eu saía de Paris e ia até Nantes fazer um jogo que eu não esqueço nunca mais, entre Brasil e Marrocos. No meio do caminho, eu recebo uma ligação e eu já sabia o que representava aquela ligação. Quando eu recebi aquela ligação, me deu um desespero tão grande que eu comecei a chorar de uma maneira que ninguém conseguia fazer parar de chorar. E meu grande irmão, Eli Coimbra, que já se foi, por quem eu chorei 1h40 durante o programa Cidade Alerta lá na Record, quando soube da morte dele, me abraçou na beira da estrada e foi um abraço tão quente, foi um abraço tão forte, foi um abraço tão caloroso. E depois, chegando em Nantes, ele me deu uma corrente com uma cruz de Anki. Eu não vou explicar aqui o que é cruz de Anki, põe no Google que você vê. Eu nunca mais tirei aquela cruz de Anki do meu peito. Eu conto isso para pouca gente, mesmo porque não me interessa contar, porque se o cara acreditar, acreditou. Se não acreditar, também o que eu posso fazer? Mas foi o único milagre que eu vi na minha vida. Eu nunca mais tirei aquela corrente e aquela cruz. Nunca mais tirei, para tomar banho, para nada. E um belo dia eu fui a Fátima com a minha família, o santuário de Fátima. E dizem que quando o Eli Coimbra morreu, eu fiquei muito parecido com ele, os trejeitos do Eli Coimbra e coisas que tais. Acredita se você quiser, hein? Eu não estou pedindo você acreditar e botar dízimo para acreditar no que eu estou falando, não. E eu não estou falando de igreja evangélica só, não. Todo mundo cobra dízimo. Qualquer um cobra dízimo. Eu não estou falando para você de graça. Então, você não precisa acreditar no que eu falei. Aí eu peguei uma daquelas velas grandes, vela de 7 dias, né? E fui lá no santuário de Fátima e coloquei e falei assim: olha, minha Nossa Senhora, meu Deus, nosso Senhor Jesus Cristo, eu queria que o meu amigo Eli, que está muito próximo de mim, está preso nesse plano, pelo menos comigo, que ele pudesse partir para o descanso, porque eu fiquei muito parecido com ele em Coimbra. No outro dia eu acordei e a cruz que estava no meu peito, que eu nunca tirei, desapareceu, sumiu. Foi o único milagre físico que eu vi da minha vida. Eu tenho que acreditar porque aconteceu comigo. Se você quiser acreditar, acredita. Se não, também que se exploda. Eu vou fazer o quê? Fazer você acreditar em algo que aconteceu comigo? Sabe por quê que o Eli Coimbra me deu aquela cruz com aquela corrente? Dessa tarde chuvosa, entre 2 quilômetros do meu amado e querido Brasil, a minha mãe morreu.

0: 8:17, é aqui a Rádio Nacional, a frequência do Brasil. Hoje é sexta-feira, sextou, hein? Sextou. E domingo, dia das mães, faça as suas homenagens para a mamãe que está aqui, para as mamães que partiram, porque elas são a razão da nossa vida. Bom dia, Agostinho Teixeira.
1: Fala aí, Datenão. Bom dia para você, para os nossos ouvintes. Já eu falo, tá bom?
0: É, você chora toda hora. Pior que eu sou obrigado a chorar também, porque me faz chorar. Mas o Agostinho foi um dos caras mais próximos da mãe que eu vi. Mãe que veio lá da Ilha da Madeira. O Agostinho tem dupla cidadania. E sempre que ele falava da mamãe dele, ele falava com uma emoção enorme, sabe? Eu acho que tem muita gente que está emocionada nesse momento, porque mãe é tudo pra gente, né? Não que a gente não dê valor aos nossos pais, claro que sim, mas mãe é quem gera a nossa vida, mãe é quem está do nosso lado. Eu me lembro que eu ia na casa da minha mãe na época da dureza, minha e dela. E ela sempre me dava um dinheirinho. Era pouca coisa, mas eu ficava tão feliz quando ela me dava aquela graninha. Sei lá, na época acho que dava pra comprar alguma coisinha pra molecada e tal. Não era muita coisa, mas o ato, o gesto, era tão legal, né? Tão legal. Bom, a você que é o nosso principal e único censor, faça suas homenagens, use a nossa rede social, pode usar o zap, pode usar o chat, enfim, vocês podem fazer o que quiserem aqui. O ministro vai falar já está falando com o ministro? Sim. O ministro já está nos ouvindo, não é? Bom, foi uma manhã diferente, que nós estamos emocionados aqui, que eu lembrei o dia da morte da minha mãe, Dona Iraci. A Dona Iraci, ela costurava bola e fazia bala de coco, que eu ajudava a fazer, por isso que eu sempre fui gordinho, que eu comia metade da produção da bala de coco da minha mãe. Eu tinha que esticar a bala de coco. E eu comia metade. Ela falou, nossa, mas não está rendendo nada isso aí, que ela sabia que eu comia bala de coco. E ela costurava a bola para um parente rico que eu tinha, ela costurava a bola. Meu pai vendia bilhete de loteria, cortava cabelo, mas minha mãe segurava a onda costurando bola. E as nossas mães são inesquecíveis, são simplesmente inesquecíveis. Não importa em que plano elas estejam, estão dentro dos nossos corações. Ministro Gustavo Feliciano, já que a gente está falando nisso, eu tenho certeza absoluta que o senhor tem um carinho enorme por aquela quem deu a vida ao senhor. Bom dia.
2: Bom dia, Natana, é um prazer estar ouvindo você falar aí, chega até a me emocionar, mas principalmente lembrar da minha querida mãe, Lígia Feliciano, e como você tem um zelo e um apreço muito grande, eu também tenho memórias e recordações de todos os momentos que estou com ela, que convivo com ela, os ensinamentos e os cuidados que ela passa para mim, mas muito feliz de poder estar participando aqui do seu programa.
0: Bom, ministro, o senhor é de onde, hein?
2: Eu sou de Campina Grande, na Paraíba,
0: terra
2: do maior tonzão do mundo.
0: Terra boa demais. E normalmente as mães nordestinas representam o que o nordestino tem de melhor, que o brasileiro tem de melhor: resiliência, vontade de lutar, vencer as adversidades da vida. E por isso que os nordestinos que construíram São Paulo com sangue, suor e lágrimas, a cidade de São Paulo, que está entre as 10 maiores do mundo, por isso que o nordestino é resiliente, é duro, é caba da peste mesmo, né? Por isso que a gente ama tanto as músicas do Nordeste. Aliás, eu recebi um recado do Raimundo Fagner, nem abri para ver como é que é. Adoro Raimundo, Gonzagão, Gonzaguinha, Elba Ramalho, nossa senhora, Zé Ramalho, Alceu Valença, Caetano Veloso, Gilberto Gil, posso ficar aqui o dia inteiro falando. Fora da literatura de cordel, fora a literatura de cordel que você tem, fora Grandes Sertões Veredas, fora Euclides da Cunha, fora, enfim, Nordeste brasileiro é bom pra caramba, é porreta. Muita gente acha que eu sou nordestino, que eu tenho uma cara bem redonda. Lembro o Lua, que era o Luiz Gonzaga. Mas, ó, eu vou dizer uma coisa pra você. Eu tenho uma inveja de não ser nordestino, que até dói. Que eu queria ser nordestino. Eu nasci no interior de São Paulo, mas eu queria ser nordestino. Eu vou no Nordeste, o povo me recebe tão bem, cara. É um negócio impressionante.
2: Além de tudo que você falou, o nordestino é acima de tudo, Antena, um estado de espírito. E eu acho que você transmite bem esse estado de espírito do que é ser nordestino.
0: Boa. É legal, foi a melhor definição que eu vi do nordestino até hoje. Tô tentando, eu que vivo de palavras, tô tentando encontrar palavras, né? Ser nordestino é um estado de espírito. Que coisa melhor do que isso? Miras, foi bom conversar o nosso papo assim, mas vamos a realmente a sua pasta, que é uma das pastas mais importantes do Brasil, na minha opinião, que a gente não cuidou muito bem dessa pasta durante muito tempo, né? O Brasil é o país mais lindo do mundo. O Brasil tem o povo mais receptivo no mundo. Você vai na França, o cara te trata da bicos e empurrões. Se você não tem euro, você tá ferrado. Chega na Itália, o cara acha que você é ladrão. Chega não sei aonde e chega em Portugal, o cara acha que você quer tomar o emprego dele. Chega na Rússia, o cara fala assim, que é o Brasil? E tal, e daí por diante. E a gente trata todo mundo muito bem. Não podemos ser xenófobos, como muita gente é. Não digo que esse povo que eu falei é, mas alguns são meio estúpidos com os brasileiros mesmo, de verdade. Por isso que quando eu vejo o presidente Lula altivo e de cabeça erguida, ser recebido pelo Trump, sair altivo e de cabeça erguida depois da reunião com o Trump, eu me

0: Depois, em outros trabalhos que fiz pelo mundo inteiro, tem muito pouco país do mundo que eu não conheço, entendeu? Mas eu não conheço país nenhum mais bonito que o Brasil. E a gente precisa explorar isso. Essa feira que aconteceu ontem, que o Alckmin participou, o presidente Alckmin, que eu adoro de paixão, participou, tratava disso, mas eu acho que a gente precisa fazer menos feira e investir mais no nosso turismo, mas sabe, da boca para dentro, não da boca para fora. Eu não sei se o senhor me entende. Não é uma crítica, é uma realidade.
1: Mas é importante ressaltar, deixa eu te explicar, você está coberto de razão. O Brasil é um país continental, cheio de belezas naturais, nós temos várias, a diversidade do nosso turismo é imensa, nós temos sol e mar, nós temos a Amazônia, nós temos o Pantanal, nós temos a característica gaúcha, nós temos calor, nós temos frio, mas nós temos, acima de tudo, que é o grande diferencial do brasileiro e do nosso turismo, que é o jeito brasileiro de ser, de acolher,
0: generoso,
1: de também receber. Generoso. Então a alma do brasileiro, o jeito do brasileiro de ser é o que faz toda a diferença. E aqui no Ministério do Turismo a gente tem trabalhado exatamente para explorar isso aí. Graças à condução do presidente Lula, essa volta dele desde 2023 ao comando do nosso país, o Ministério do Turismo tem tido um protagonismo e uma atenção diferenciada. Então os números do turismo são bastante relevantes. Mas o turismo é uma ferramenta, além de geração de emprego, de geração de renda da terra, é uma ferramenta importante de inclusão social. Porque o turismo é uma cadeia produtiva que você tem um grande empresário, dono de resort, dono do parque de diversão, ganhando dinheiro, mas você tem um pequeno, médio empresário, dono da pousada. Você tem o pequenos que estão ali, a camareira, o vendedor de cachorro-quente, a tia do acarajé, o vendedor de coco, toda a cadeia produtiva do turismo, ela é bem representada e ela é inclusiva, ela está em todas as camadas sociais. Então, quando a gente investe no turismo e quando a gente vê o turismo crescer, a gente sabe o impacto social que isso tem na vida das pessoas, que é o nosso caminho. Sob a condição do presidente Lula, da Atena, o Brasil voltou a ter um olho de país bem cuidado. O reflexo que a gente tem na atração de turistas estrangeiros se deve, além do trabalho da gente do Ministério, da própria Embratur na promoção, mas também da figura do presidente Lula, que é muito respeitado, como você disse, fora do Brasil, do turista enxergar que lá no Brasil o país agora está bem cuidado, eu vou ser bem tratado, eu vou ser bem cuidado. Então a gente tem comemorado, e o Salão do Turismo, esse que eu tive a oportunidade de participar da abertura ontem com o presidente Alckmin, é uma ferramenta de inclusão também, Tatiana, porque a gente consegue colocar as 27 federações, os 27 entes federativos, num salão promovido pelo poder público, que muitas vezes alguns destinos não têm a capacidade de comprar um estande numa grande feira em São Paulo, de comprar um estande numa grande feira no Rio de Janeiro. Então aquele cara que faz o turismo lá na Serra da Capivara, no Piauí, ele aproveita esse salão de turismo promovido pelo governo do presidente Lula, que tinha parado há 12 anos atrás e retomou em 2023, para aproveitar e fazer sua promoção, a sua divulgação, fechar negócio. Aquela pequena pousada aqui no interior da Paraíba, lá no Vale do Dinossauro de Souza, ou então nos recantos do nosso Goiás, no Pantanal e no Mato Grosso, ele tem uma oportunidade de fazer a sua divulgação numa grande feira nacional e sem ter a necessidade de comprar os espaços caríssimos que são das feiras privadas. Então o Salão do Turismo é, acima de tudo, uma celebração do turismo nacional.
0: Eu não estou dizendo que não tem que ter feira, tem que ter feira, claro, para vender você tem que ter feira. Aliás, eu adoro feira. Me lembro que minha mãe levava na feira, eu adorava ganhar balão, aqueles balões que enchia com hélio, né? Com Hélio, com Silva, com João, mas era legal ganhar um balãozinho e aqueles brinquedinhos de madeira e pirulito tapa na cara. Você sabe o que é pirulito tapa na cara?
2: Não.
0: Então vira aí, vou dar uma de Will Smith. O pirulito tapa na cara é aquele redondão, todo colorido. Chama tapa na cara aquele pirulito lá. Então eu adorava em feira. Quando feira é importante pra caramba. Mas eu tô dizendo que a gente tem que tomar.
1: Lá em Campina Grande, na feira, era feito uma galinha, a gente chamava pirulito de galinha.

0: de açúcar.
1: Legal. Era em forma de galinha o pirulito?
0: Em forma de galinha toda pintada.
1: Ah, que legal.
0: Você ia comendo pirulito igual.
1: Ah, esse
0: igual
1: eu não conheço.
0: Que falando.
1: Esse eu não conheço, eu queria ter conhecido. Mas, ministro, eu não estou dizendo que não tem que ter feira. Tem que ter feira, mas tem que ter atitude também. Né? O senhor concorda comigo? Não adianta só vender o produto, é mesmo porque o produto está aí, é só explorar, é aquilo que o senhor falou. É claro que a gente tem que aproveitar a generosidade do povo brasileiro, dar estrutura para o povo brasileiro trabalhar e pagar bem o povo brasileiro. E não deixar o cara trabalhando 6x1, reduzir a escala dele também, também no turismo, fazer uma coisa honesta para não escravizar o povo brasileiro. Esse é um grande detalhe. É isso que eu estou dizendo. É questão de atitude, né, ministro?
0: Exato. Eu tenho feito uma defesa no setor de turismo e tenho falado da defesa intransigente do governo, exatamente de nós do governo fazendo parte do fim da escala 6x1. Porque a gente entende, Datena, que a saúde e a prioridade do governo é o trabalhador. O trabalhador não pode mais viver nessa condição de apenas um dia de descanso, que esse dia que ele tem, ele serve ainda para trabalhar ainda mais. O trabalhador precisa estar, sob a diretriz do presidente Lula, da Senna, a gente coloca as pessoas em primeiro lugar. O trabalhador brasileiro precisa estar em primeiro lugar. E o fim da escala 6x1 vem exatamente trazer esse resgate, né, da dignidade. As pessoas estão vendo aí altos números de burnout, como chama. E eu tenho defendido no nosso setor que o setor do turismo talvez seja o setor mais beneficiado. Nós temos 52 semanas no ano. Os trabalhadores brasileiros vão ter um dia a mais de lazer, de poder desfrutar o tempo com suas famílias, de poder passar tempo com seus filhos, enfim, de fazer lazer. E o turismo pode ser, sem sombra de dúvida, um dos setores mais beneficiados com a redução da jornada de 6x1. Eu acredito piamente que nós estamos no caminho certo em fazer essa defesa. Né, ontem no Salão do Turismo nós tivemos a oportunidade, junto do presidente Alckmin, de anunciar um crédito especial para os micro e pequenos empreendedores, aquelas pessoas que às vezes ficam à margem do sistema financeiro, que não conseguem um financiamento, para que eles possam, né, exatamente melhorar o seu negócio, aperfeiçoar o seu atendimento. Então é o FUNGETU, que é o Fundo Geral do Turismo do Brasil, junto do Ministério do Desenvolvimento Social, está disponibilizando 100 milhões de reais em parceria com o Banco do Nordeste e outros 37 operadores financeiros com capilaridade do Brasil inteiro, para que esses micro e pequenos empreendedores possam melhorar o seu negócio, possam melhorar o seu serviço. Mas quando a gente fala microempreendedor individual, até não é exatamente o vendedor do pirulito tapa na cara que você ia na feira, é o vendedor do galinha de açúcar, que eu acabei de falar aqui na feira de Campina Grande. É a tia do açaí, a moça do cachorro-quente. Enfim, essas pessoas que às vezes ficam à margem, mas que no governo do presidente Lula o foco é poder chegar a todos e atender a todas as pessoas.
1: Pô, impressionante, né? Eu tô vendo o ministro aqui, é mais um ministro jovem pra caramba. E o Lula está apostando na juventude, com toda a experiência dele. Eu vou entrevistar o Durigan segunda-feira, depois o ministro das Comunicações, que eu conheci no encontro com o presidente Geraldo Alckmin essa semana aqui em São Paulo, e eles serão os convidados, próximos convidados do Na Mesa com o Datena. Aliás, o ministro está convidado já, viu, ministro? Se o senhor quiser participar,
0: obrigado.
1: É o programa que a gente tem das 9 às 10, era até de 10h30, mas está muito grande, entendeu? Reduzimos para 9 às 10, a nossa diretora Antônia resolveu cortar metade do programa e ficou mais legal, porque ficou curtinho e tal, e o senhor está convidado para falar do turismo. Uma coisa que está atrapalhando o turismo mundial foram 20 mil voos que a Lufthansa, por exemplo, uma das maiores companhias do mundo, não sei se é a maior, mas está entre as maiores, ela suspendeu 20 mil voos. O presidente da DAC falou isso pra gente aqui. A Latam vai suspender voos aqui no Brasil também, vai cancelar voos aqui no Brasil. É claro que com o querosene do avião alto do jeito que está, isso prejudica o turismo, porque o senhor mesmo já colocou e a gente sabe, o Brasil é um país continental. A sua pasta, preocupada com isso, já está tomando alguma providência em relação às aéreas?
0: Já, nós estamos em diálogo permanente com as empresas aéreas, né? Esse conflito no Oriente Médio tem trazido prejuízos para o setor, né? Mas estamos observando inicialmente o governo do presidente Lula foi muito rápido em tomar a decisão, e rapidamente o ministro Dario anunciou o corte do PIB e do COFINS sobre o querosene da aviação para que os efeitos, né, da guerra no Oriente Médio sejam menores aqui no Brasil. Os dados, nós ainda estamos computando, a oferta que a TAM anunciou é apenas uma diminuição de 2% na oferta de voos, né? Então o impacto ainda não está sendo muito grande. A gente espera que o conflito passe logo, que as coisas voltem ao normal, mas estamos observando. A única vantagem da TAM é que a gente pode dizer que no turismo, que no primeiro trimestre de 2006 nós batemos todos os recordes. Se você somar janeiro, fevereiro e março de 2026, tanto na atração de turistas estrangeiros quanto na movimentação de passageiros domésticos no Brasil, é o melhor ano do Brasil na série histórica, batendo o recorde de 2025, que era até então o melhor ano da nossa série histórica. Então, graças a Deus e graças à condução do presidente Lula nesse sentido, a gente do turismo tem colhido bons frutos, né? E a gente espera que isso continue. O governo foi muito rápido, agiu com bastante rapidez para poder, né, esses impactos serem menores sentidos no bolso do brasileiro.
1: É, uma coisa que impacta diretamente o turismo do Brasil é a chamada violência que existe dentro do país. Mas cada um, né? Se existe violência urbana aqui, a gente está tentando reduzir, aliás, foi um dos motivos, um dos assuntos do presidente Trump, discutidos com Lula diretamente ontem, sobre a criação de forças internacionais de combate à violência urbana, de combate ao crime organizado. Porque o crime que acontece na rua, o crime de varejo, são as querelas, como dizia Oscar Wilde, que caem na mesa dos poderosos, do PCC, do Comando Vermelho e coisa parecida. Aí é que é o crime de rua que mata e daí por diante. PCC e Comando Vermelho hoje não tem preocupação em trocar tiro com a polícia, quer roubar banco, quer aliciar banqueiro, quer dar golpes bilionários. Por quê? Cai em crime de estelionato e o cara não está nem preso, não morre tocando tiros com a polícia. Esse é o crime organizado. Mas as querelas que caem são aquelas que fazem o cara matar para comprar droga e daí por diante é o crime de rua, crime urbano. E ontem não foi nem, acho que, discutido esse negócio de transformar PCC e CV em terrorismo. Mas existe a violência urbana. Só que, por outro lado, da Europa e outros países do mundo, e os Estados Unidos, sofrem com ameaça de terrorismo mesmo, de bomba, de guerra e daí por diante. O Brasil, nesse aspecto, ainda é um país privilegiado. A gente tinha que aproveitar esse boom, mas de repente, com o preço dessas passagens de avião, fica um negócio meio inviável. Se a guerra durar, há um plano de contenção? Se a guerra durar um pouco mais, há um plano de contenção dessas passagens, com a aquiescência dessas companhias, ou realmente é inviável? Eu contava ontem que fui viajar de última hora por necessidade lá para Florianópolis, que eu tinha que ver um apartamento lá, que eu tinha que acertar a situação de um apartamento, né? Na verdade, eu ia vender um apartamento que eu tenho mais um, ia ficar com um e ia vender outro. E tive que pagar R$13.000, quase R$13.000 de passagem, ir e volta, claro, mas R$13.000 para que eu e minha mulher pudéssemos viajar. Então, foi uma paulada, e uma perna só, R$6.000. E aí, o presidente da ANAC disse: da tela, algumas rotas realmente estão caras para beneficiar outras rotas no Brasil inteiro. Se a guerra durar um pouco mais, vai ficar ruim para todo mundo. Tem plano de contenção especificamente para isso ou não?
0: Dadena, a gente tem feito monitoramento, né? Plano de contenção, a gente tem feito monitoramento. A gente sabe da dificuldade do ajuste dos preços, tendo em vista que todo o custo da aviação ele é dolarizado. Então, o reajuste, assim que o barril do petróleo aumenta, o reajuste da Petrobras para o querosene da aviação, ele aumenta. A parcela do leasing do avião, ela aumenta também, porque é tudo dolarizado. A aeronave é comprada em dólar. A manutenção é feita e as peças são em dólar. Então, isso gera, né, essa especulação e essa volatilidade. O que nós temos trabalhado é com as ações que o governo do Brasil fez, tanto para a logística dos caminhões, inclusive na fiscalização, né, dos postos de gasolina que fazem essa cobrança indevida e abusiva, e nós estamos fazendo exatamente na questão da aviação. Pelo nosso monitoramento, o aumento ele foi considerável, mas ainda não gerou um impacto efetivamente muito grande como a gente espera. A gente espera, né, e é o desejo de todos, que o conflito acabe e a normalidade volte o quanto antes e os efeitos sejam menores sentidos. Obviamente a gente tem que trabalhar com a realidade e esperar efetivamente o fim do conflito do Oriente Médio para poder, né, passar esse período sombrio que estamos tendo.
1: Eu estou insistindo da questão da aviação exatamente porque o Brasil é um país grandão, não é continental. É um país continental,
0: mas
1: precisa
0: uma coisa
1: de avião.
0: Que vale a pena salientar, Datena, que o Brasil fez para melhorar isso aí. Estava falando sobre o custo da aviação. Uma das coisas que melhora é quando a gente investe em aeroportos para poder a dinâmica e o custo da logística das operadoras, das empresas aéreas, diminuiu. E o governo do Brasil, nos últimos 3 anos, fez uma diferença muito grande em relação a isso. O ministro, sob o comando do ex-ministro Costa Filho e ontem o ministro Tomé Franco, anunciou que os investimentos públicos privados, quando eu falo em concessão de aeroportos, e os públicos feitos pelo governo do presidente Lula, os 3 anos feitos pelo presidente Lula, comparado aos 4 anos do governo anterior, são extremamente discrepantes e a diferença é abissal. Agora mesmo tive a oportunidade, no último dia 30 de março, o governo do Brasil fez a concessão do Galeão. Vai ser um aporte de 2,9 bilhão de reais no aeroporto. E que lá diminui o custo da empresa aérea, porque ele vai investir em logística, vai investir em melhores equipamentos. E agora mesmo, aqui no Ceará, ontem, o governador Elmano de Freitas, junto do ministro do Aeroporto, anunciou o melhoramento de 2 aeroportos regionais, o de Aracati e o de Jericoacoara, para também diminuir esses custos. Então, o que a gente pode trabalhar para diminuir o custo da aviação é exatamente nessa infraestrutura dos aeroportos. Desde casa do governo federal tem sido feito. A gente sabe que o conflito não foi gerado por a gente, mas a gente sofre os efeitos do conflito. Mas o dever de casa, o governo do presidente Lula tem sido muito diligente, sabe, da Atena, para cuidar dessas coisas, para que a gente tenha, né, esse sentimento, esse sentido do turismo crescendo. Quando o turismo está bem, quando o brasileiro que tanto trabalha tem a oportunidade de viajar e de desfrutar a vida com a família, a gente vê que o sentido do turismo faz efeito e é nisso que a gente busca estar todo dia no trabalho.
1: Ministro, não vou me estender, mas mais de 90% dos americanos nunca saem dos Estados Unidos, que é um país lindo. É que a gente não conhece, mas é um país lindo, só que o Brasil é mais bonito. O turismo regional está sendo incentivado também, principalmente por esse período em que o custo do avião está muito caro. O turismo regional, né, de cidades mais próximas, de onde o cara pode alcançar de carro, de trem, de ônibus, trem é difícil, a gente quase não tem trem. O turismo regional está sendo implementado, incentivado também ou não?
0: Tá, o foco nosso é exatamente fazer essa democratização, e uma das nossas ações é interiorizar, fazer esse trabalho de interiorização do turismo. E nós temos, né, graças a Deus, a condição do presidente Lula, nesse sentido, desenvolvido várias ações e o turismo tem crescido. A gente tem dado assistência técnica e para as comunidades quilombolas e as terras e os povos originários que despertam esse turismo. Então, o turismo de experiência tem crescido muito, o turismo de aventura. Apenas para você ter uma ideia, nos nossos relatórios, um tipo de turismo que tem crescido muito e atraído muitas pessoas é o próprio turismo de observatório de pássaros, o turismo de pescaria. Então, o Brasil é um país uma qualificação para que o pessoal do interior, o pessoal da descentralização possa receber o turista, atraindo investimentos, né? Agora vamos poder levar os investimentos para todos os recantos do Brasil, não só para o sol e mar, que é tão bem assistido. Então, o trabalho de interiorização do turismo é feito incansavelmente e os números estão aí para provar que esse trabalho está sendo bem feito batemos o recorde de número de passageiros domésticos no primeiro trimestre de 2026, alcançando a marca de 25 milhões de passageiros. O Brasil, além de estar recebendo muito turista estrangeiro, o brasileiro também está viajando muito pelo país e muito pelo Brasil.
1: Legal. Então, isso é legal, porque o cara tem que conhecer o país dele. O país dele é tão bonito. O cara vai ver aquela Torre Eiffel feia pra caramba.
0: Você tem uma ideia, o mesmo número que já tinha.
1: Esquece de ver o Brasil.
0: Era de 20 milhões de passageiros. Esse ano foram 25 milhões de passageiros. Só em 3 meses. Ou seja, o turismo doméstico tem crescido tanto quanto a atração de turistas estrangeiros.
1: Já botarei uma campanha aqui. Faça como Cabral, descubra o Brasil. Pronto, acabou.
0: Boa.
1: É boa? Pô, boa, você boa. Tem que descobrir o seu país, cara. O Cabral veio lá de Portugal para descobrir o Brasil. Por que nós que estamos aqui dentro mesmo não descobrimos o Brasil? Não se dê mal, faça como Cabral, descubra de novo o Brasil. Ou descubra o Brasil.
0: Boa.
1: Ministro,
0: boa.
1: É o seguinte, é claro que muitos planos já foram anunciados, tem outros sendo pensados pelo Ministério. Alguns deles o senhor pode falar ou não? Ainda não.
0: Olha, o grande diferencial que a gente tem feito é de alcançar todos. E o trabalho social. A gente tem trabalhado para incluir a todo mundo. Então lançamos duas cartilhas muito importantes de ressaltar, Datena. Junto atrelado ao Pacto Nacional contra o Feminicídio, lançado pelo presidente Lula com os três poderes, nós lançamos em março, no mês da mulher, o Guia Nacional para as Mulheres que Viajam Só. 60% das mulheres brasileiras, em algum momento da vida, deixaram de viajar pelo Brasil por questão de segurança. Então, nós desenvolvemos um guia para que a mulher tenha algumas dicas e algum aprendizado na questão quando ela estiver viajando só, mas principalmente para que o empreendedor, o dono da pousada, o dono do restaurante, se qualifique e melhore o seu empreendimento para bem receber essa turista. Então, esse guia é importante. E ontem nós tivemos também a oportunidade de lançar um guia para acolhimento dos turistas neurodivergentes, aqueles que têm TDAH, o síndrome de autismo. Às vezes, uma pequena informação, né, uma pequena ação no acolhimento desse turista faz toda a diferença para essas pessoas que enxergam o mundo de outra maneira, mas sentem a emoção igual a nós, e a gente precisa também assistir para atender e acompanhar todos que fazem turismo no Brasil. Então, essas ações do Ministério que nós temos desenvolvido também para que o turismo cresça também com inclusão social.
1: Bom, ministro Gustavo Feliciano, foi uma honra e um prazer desfrutar desse estado de espírito de um cidadão de Campina Grande que tão bem cumpre os seus deveres para com a nação, à frente de uma pasta importantíssima, de mostrar que o Brasil é o mais bonito do mundo mesmo e o mais generoso. Foi uma honra bater esse papo com o senhor nessa manhã, de um país que, pra você ter uma ideia, né? Tem de tudo, como disse o ministro. Semana que vem vai nevar. Não, semana que vem não, fim de semana vai nevar no Rio Grande do Sul e vai nevar. Vê se acha o meu vídeo com o repórter lá da TV Bandeirantes, se o Johnny deixar passar aqui ou não. Se não deixar passar também, a gente não passa. Mas eu estava fazendo uma entrada ao vivo com o repórter, eu nunca vi isso na TV brasileira. E de repente foi numa cidade do sul. Uma cidade do sul. Eu não me lembro o nome da cidade também. Tem uma cabaça assim, aquele troço que o cara toma chimarrão, entendeu? E o cara começou a falar: ô, Datena, tá caindo um negócio. Neve, mas começou a nevar violentamente. Parecia que a gente tava no Alasca. Começou a nevar pra caramba. O vídeo tá no YouTube, basta você acompanhar aí, nevando ao vivo. Você achou já o vídeo? Eu vi ali. Tem um vídeo aqui. Então, cara, nós temos tudo aqui nesse país. Temos calorão, temos neve. Quando é que você pensou em ver neve no Brasil? Eu, quando vi esse vídeo, eu fiquei chocado. Fiquei espantado com esse vídeo. Era o Tiziano, o repórter, acho que era o Tiziano. Ele entrou e... Tá difícil achar o vídeo aí?
2: Tá 100%.
1: Não dá pra rodar? Já tô eu lá apresentando o programa e de repente neva. Eu não sei se o ministro chegou a ver isso, mas neve pra caramba. E vai nevar, fim de semana.
0: O Brasil, nós temos neve, nós temos sol e mar, nós temos aventura, nós temos selva, nós temos a cultura brasileira que é rica e diversa, nós temos uma festa como o carnaval, e aqui no Nordeste também nós temos a festejo de mundo, nós temos o boi-bumbá no Maranhão, enfim, as tradições gaúchas e Santa Catarina, do Paraná, ou seja, a diversidade brasileira é um encantamento. O Brasil é realmente o principal e o melhor destino do mundo.
1: Ministro, ótimo fim de semana para o senhor e um belo Dia das Mães aí. Dá um beijo grande da senhora à sua mãe, tá bom?
0: Obrigado, Atena. Obrigado a todos os ouvintes aí. Fiquem todos com Deus. Estou sempre à disposição para que a gente possa fazer um turismo cada vez melhor. Um grande abraço.
1: Abraço grande ao senhor ministro Gustavo Feliciano, que falou ao vivo aqui da Rádio Nacional. 8:49, Vicente Figueira, direto de Sampa. Aí depois vamos botar o Brasil inteiro aí na sequência. Pois não, Vicentão, bom dia, Vicente.
2: Bom dia, Datena, bom dia a todos os ouvintes do Alô, Alô Brasil, aqui pela Rádio Nacional. Olha só, Datena, na noite de quarta-feira, uma criança de apenas 6 anos foi baleada durante uma perseguição policial em São José do Rio Preto. E o caso está repercutindo até hoje. A ocorrência envolveu investigadores da Delegacia de Investigações sobre Entorpecentes, a DIVE, durante uma ação de combate ao tráfico de drogas. Segundo as informações apuradas,

0: armado no momento certo. Fora disso aí, eu acho que os três devem se unir para que a população de Salvador não venha a ter um prejuízo, não só no transporte, mas na saúde, na educação. Nós temos um problema sério aí, que é esse problema pé na escola, problema que o Ministério Público pediu que refizesse todas as matrículas para que porque tinha indício de fraude. Eu acho que Bruno fez a coisa correta, mandou que fosse refeita todas as matrículas para que ele desse uma resposta correta ao Ministério Público Federal. E eu acho que é algo que, sem a união de todos eles, só quem vai sofrer é a população, e a população mais carente é aquela que vem sofrendo no dia a dia e não tem condições mais nenhuma de ter esse tipo de problema, porque um problema como esse no pé da escola, você vai colocar seu filho aonde? Você acha que as mães que estão lutando ali para ter o pão de cada dia, elas, quando ela não tem um trabalho de carteira assinada, mas ela é uma diarista, ela tem que ter onde deixar o filho dela para que ela venha poder realizar um trabalho, e ela deixa de ter isso, ela deixa de ter um direito que é dela. Então é algo que deve ser resolvido, eu espero que seja resolvido o mais rápido possível. Me preocupo com essas coisas, porque eu me preocupo com a cidade de Salvador. Eu tenho dito às pessoas que Salvador já me deu muito mais do que eu mereço. Meus filhos nasceram em Salvador, eu moro em Salvador durante 56 anos, pretendo morar em Salvador minha vida toda, e quero isso aqui, quero uma cidade em que as pessoas vivam melhor, se nós não tivermos condições de resolvermos os problemas, mas que nós possamos amenizar para que essas pessoas venham viver melhor a cada dia.
1: Ela me diz uma curiosidade: dos 43 vereadores, quantos vão sair candidatos a deputados?
0: Na realidade, hoje é uma média de 15 candidatos.
1: Quanto?
0: 15 candidatos a deputado federal, estadual. Não é um número absurdo, não, Mário. Já teve número maior do que esse. Alguns com grandes chances de se elegerem, outros com pequenas chances, que vão mais para ajudar os seus partidos. Mas que espero que essas candidaturas não tragam problema na Câmara, principalmente pelas votações de projeto de lei, que são os projetos de lei que nós tentamos fazer algo para que venha melhorar a vida do povo de Salvador.
1: Agora, você acha que com isso pode, por exemplo, ter uma renovação dos 15? Bom, a gente, você não, nem dos, você vai dizer.
0: Dos 15, eu acho que nós temos uns 6 a 7 que tem chances reais de uma eleição. Qualquer eleição é difícil, não existe eleição fácil. Eu costumo dizer
1: agora,
0: às pessoas,
1: por que que dizem que é mais fácil você se eleger deputado federal do que vereador?
0: Porque você tem um número menor de candidatos, a primeira, e você vai ter um número menor de candidatos pedindo voto pela Bahia toda. E o vereador não, o vereador, você tem um número maior de candidatos, e você tem aqueles candidatos que você vai pedir o voto, mas você tem vários candidatos no próprio bairro. Então as pessoas que estão com aqueles candidatos ali no dia a dia, ele muitas vezes prefere votar nos candidatos do bairro do que nos candidatos que lutem por ele, tragam algum benefício para o bairro.
1: Você nunca teve vontade de ser deputado estadual, federal, não?
0: Não, nunca tive. Eu acho que o vereador é que está mais próximo à população.
1: Aí, sem dúvida.
0: E eu prefiro estar. Eu sou político por eu gostar do povo, mano. Eu gosto. Sexta-feira, quinta e na sexta, no sábado, eu fui visitar bairros. Você pode ter certeza que quando as pessoas me agradecem alguma coisa, E quando eu dou um abraço de uma senhora que diz assim, votei em você, e enquanto estiver viva, pode ter certeza que eu voto em você. Me orgulho de ser vereador, me orgulho de estar ali abraçando, de estar ali ouvindo e tentando ajudar a resolver o problema daquele bairro. Eu visitei Lobato, visitei Valéria, visitei Piripiri, visitei quatro bairros no final de semana.
1: E você gosta desse contato?
0: Gosto e sou político.
1: Sente alegria? Eu sentia muita alegria.
0: Sou político. Eu vou falar sobre você, um exemplo. Quando eu chego no bairro de Saramandaia. Bairro de Saramandaia, nós fizemos um trabalho, Mário, que quando você foi feito por você, você fez um trabalho de esgotamento que era para, no momento, aquela população que existia ali. Só que daquele tempo para cá, Saramandaia cresceu demais, todo mundo fez um puxadinho em sua casa, então o filho fez uma casa em cima da casa da mãe, o neto já fez em cima da casa da avó, e aí você tinha um fluxo de água, você tinha um fluxo muito grande que você fazia com que aquelas casas tivessem um muro na porta, porque quando chovia
1: a ventana,
0: ela enchia.
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dia todo especial, minha gente. Se eu não falei a região que você tá, manda uma mensagem aqui pra rádio, conta pra mim onde é que a Rádio Sucesso tá chegando, onde é que você mora. São 9 horas mais 13 minutos, muito bom dia, que alegria.

Feira toda especial, minha gente. É a sexta-feira que antecede o Dia das Mães. Olha que maravilha. E coisa boa. É, essa sexta-feira ela antecede o Dia das Mães, que já vem chegando. É um momento especial, assim como a gente comemora o Dia das Mulheres. É uma data especial pra gente aqui, o Dia das Mães também. Um momento de celebrar mulheres fortes, guerreiras, amorosas. Mulheres que, muitas vezes, silenciam a própria dor pra curar a dor dos filhos, né? São mulheres que oram escondidas, que lutam sem ninguém ver, que fazem... O pouco vira muito dentro de casa, né? Mãe tem esse poder. A mãe tem esse poder de fazer o pouco virar muito. Mãe é o abraço que cura, é o colo que acalma, é o conselho que fica pra vida inteira. É aquele amor que parece que não tem medida, não dá pra medir, não dá pra pesar. O amor de mãe, né, abaixo do amor de Deus, é o maior que nós temos. E durante toda a programação de hoje, o nosso programa de hoje, o nosso Bom Dia Sucesso, nós vamos homenagear essas mulheres incríveis que são verdadeiros presentes de Deus na nossa vida, né? Então, você já aproveita, você que está na sintonia do programa, você já aproveita para mandar sua mensagem, para mandar sua homenagem. Até a gente abre um espaço para você contar aí uma pequena história da sua mãe, da sua avó, daquela mulher que marcou a sua caminhada, né? Porque a mãe também não é só a que pare, a mãe também é a que cria, né? Então tem muita gente aí que é criado por madrinha, por tia, por avó, né? Ou por uma mãe especial, às vezes não é nem de sangue, mas aquela pessoa que te criou, que cuidou de você, que tem você como uma filha. Então aproveita esse espaço da Rádio Sucesso FM para poder homenagear essa pessoa tão especial na sua vida. Eu já quero começar o programa deixando um abraço especial para todas as mamães, eu disse todas, todas as mamães de Serra do Ramalho e região, as mães biológicas, as mães de coração, as avós que são mães duas vezes, as mães solo, né, as mães que trabalham fora e dentro de casa, as mamães que estão aí na primeira gestação, esperando seus filhos, é o primeiro dia das mães com o bebê ainda no forninho, que emoção, né? E também aquelas que carregam hoje a saudade no coração, aquelas mamãezinhas que perderam, né, os seus filhinhos, e que Deus abrace cada um de vocês de uma maneira muito especial nesta sexta-feira. Que essa sexta-feira que antecede aí o Domingo das Mães venha carregada de bênçãos, de paz, de saúde, de amor e de coração grato, né? Então aumenta o volume do seu rádio, porque o seu Bom Dia Sucesso já começou, e começou daquele jeitinho especial que a gente gosta, com fé, com positividade, e hoje, lógico, com muita música boa. Olha, existe um amor na terra que mais se aproxima do amor de Deus. Sim, é um amor que protege sem pedir nada. Eu disse nada. Ele não pede nada em troca. Um amor que muitas vezes chora escondido, só para ver os filhos sorrindo. É um amor que enfrenta o cansaço, que enfrenta as dificuldades e até as próprias batalhas internas para continuar ali firme, cuidando da família. Na palavra de Deus a gente aprende algo muito forte. Em Êxodo 20, o versículo 12, diz assim, ó: honra teu pai e tua mãe para que se prolongue os teus dias na terra, né? E olha que poderoso isso, né? Deus, ele não pediu apenas para amar os pais, ele mandou honrar. Honrar é você respeitar, é você valorizar, é você reconhecer os sacrifícios. Porque só quem é mãe sabe, né? Todos os sacrifícios que a gente faz por conta de um filho. É uma história de renúncia, né? É entender que por trás de cada mãe existe essa história de renúncia. É que muitas vezes os filhos nem imaginam. Os filhos não imaginam. Tem mãe que abriu mão dos próprios sonhos para realizar os sonhos dos filhos. Tem mãe que dormiu preocupada para garantir o pão no outro dia. Tem mãe que, mesmo cansada, ela continua ali orando, acreditando e lutando pela família. E talvez hoje exista alguma ouvinte, né, ouvindo essa mensagem, que faz tempo que não abraça a mãe, que faz tempo que não diz um eu te amo, que faz tempo que não agradece a mãe pela vida. Ó, deixa eu só te dizer uma coisa.
a vida ela passa rápido demais. E o amor, ele precisa ser demonstrado enquanto é tempo. Então, aproveita essa sexta-feira. Ah, Lorena, tá falando isso porque é Dia das Mães? Sim, também. Dia das Mães é todo dia, ok. Mas vamos aproveitar que existe a data e vamos celebrar, né? Ah, mas é hipocrisia, não sei o que, só no dia... Não, gente, a gente precisa fazer todo dia, ok. Mas já que existe a data também, por que não celebrar? Por que não fazer um esforço, comprar um presente, né? Por que não aproveitar a data e selar um pacto com Deus? Falar, Senhor, a partir de hoje, eu vou fazer de tudo para me não aborrecer a minha mãe, para me obedecer mais, para me criticar ela menos, para me entender, procurar entender ela mais. Aproveita, né? Como eu disse, a vida passa rápido demais. E se você tem a sua mamãe pertinho de você, valorize, escute mais, tenha paciência com ela. Esse caminho que hoje você trilha, ela já trilhou. Então, dê carinho, dê amor, porque um dia a gente vai entender, se você ainda não entendeu, um dia você vai entender que não existe riqueza maior do que a bênção de ter os nossos pais na nossa vida, né? E para aquelas pessoas que já não têm mais a mãe aqui na Terra, guarde com amor tudo aquilo que ela te ensinou. O amor verdadeiro, ele nunca morre, ele continua vivo nas lembranças, nos ensinamentos, no coração. Que Deus abençoe todas as mães nessa manhã, que nenhuma delas se sinta sozinha nessa data, que nenhuma delas se sinta desvalorizada ou esquecida, que Deus renove a força de cada mãezinha cansada, que cure o coração da mãe, daquela mãe aflita, que Deus derrame paz sobre cada lar nessa manhã e que nós nunca nos esqueçamos, né? Mãe é cuidado de Deus em forma de abraço. É isso. Vamos começar o Bom Dia Sucesso? Já separa a sua mensagem para sua mamãe? Conta pra gente um pouquinho dela. Como é a sua mãe no dia a dia? Conta a experiência de vocês juntas. Esse programa hoje, esse momento é para isso.

0: José Augusto na Sucesso, cantando Mãe, pra gente começar bem o nosso programa de hoje. Programa especial pras mamães da Sucesso. Tá na Sucesso, tá na boa. A Guiomar já tá por aqui com a gente. Oi, Guiomar, bom dia. Meu amigo Ded Davan, bom dia todo especial. Deus abençoe, uma ótima sexta-feira. Elelore, tão aqui na correria ouvindo seu programa maravilhoso. Manda alô para todos os colegas das vans, que Deus abençoe cada um de nós, nos conceda uma boa viagem. Aos meninos aí da Transerra, os meninos das vans, né? O Ded Davan, Marcelo, Claudinho, Jonas, Edilson, Elson. Toda essa turma aí, aquele abraço grande e carinhoso, aos cobradores também, aos passageiros. Vocês que nos fazem companhia todas as manhãs, recebam aí o nosso abraço, o nosso carinho, nosso bom dia todo especial. Oi, Marinalda, bom dia, minha linda.
1: Bom dia, minha linda, bom dia. Fala, Marinalda da Dois. Elora, e aí, como é que você tá?
0: Tudo
1: você
0: bem, minha
1: família,
0: linda.
1: Tudo bem?
0: Todo mundo em paz.
1: Deus abençoe, Elora, toda a sua família.
0: Amém.
1: Eu tô bem, graças a Deus, com a minha família.

0: Amém.
1: E um feliz dia das mães para todos
0: pra você
1: vocês,
0: também.
1: Todas as mamães de Serra do Ramalho e do mundo inteiro. Um abraço, fica com Deus, Lore.
0: Amém, lindeza. Beijo, beijo, beijo.
1: Que Deus nos abençoe.
0: Amém. Hoje e sempre.
2: Bom dia,
0: dona Maria. Tudo bem, minha linda?
2: Sexta-feira, cheia de paz, saúde, felicidade.
0: Para nós todos.
2: Para meu filho Neném com a família. Para meu filho Sérgio na Lapa com a família. Para minha irmã na 20. Para a família do Jacinto todo. Para dona Beta. Para Nina do Jaitim. Para Marzé. Para Vanide. Para minha irmã na 20. E para peçar aquela música Flores e Vida, de Zezé Camargo e Luciano, tá bom? Fica com Deus, minha amiga Lorena. Nossa alegria.
0: Valeu,
2: seu programa.
0: Dona Maria. Um
2: que
0: beijo
2: Deus
0: bem grande.
2: Vocês toda da rádio, sua família, todo mundo, viu?
0: Amém.
2: Bote na luta e na labuta.
0: Isso aí, bora agora.
2: Da minha avó, a que eu mais amava na minha vida era a mãe da minha mãe. Agora vai passar esse domingo sem minha mãe, sem meu pai. A dor é grande, mas é assim mesmo, a vida que segue, né?
0: Com toda certeza.
2: Mas meu pai, minha mãe, minha avó, da parte da minha mãe, foi tudo na minha vida.
0: Hoje olha que maravilha.
2: Nenhum, mas eu tenho Deus no meu coração.
0: E ficaram os ensinamentos, né? Muito bem.
2: Tá bom? Que todas as mamães do mundo sejam abençoadas por Deus e Nossa Senhora.
0: Amém,
2: viu?
0: Dona Maria. Fica a saudade gostosa e fica muitos ensinamentos, né? Com toda
3: agora
0: certeza.
3: Bem.
0: 9h27.
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0: Primeiro flashback de hoje, especial. A Marinalva, lá na Gruvila 2, acompanhando a gente. Pediu e a gente toca o Zezé de Camargo e Luciano no dia em que eu saí de casa.
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1: Sucesso, 9:31. Bom dia.
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2: 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Agora 9h39, gente. 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

0: 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Agora 9h42, tá na Sucesso, tá na boa.
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0: Bom dia, agora 9h43, na Sucesso, Neto Brito,

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1: Lorena, toca uma música pra mim.
0: Toco sim, essa canção de Jorge e Matheus, quando a gente fala em mãe, pensa no carinho, no chamego, no xodó. Só dá pra lembrar dessa canção, é Ciclo o nome dela, e é linda demais. Aproveita que hoje é sexta-feira, é a sexta que antecede o final de semana das mães, já deixa o seu recadinho no 3620-1680, parabenizando, homenageando a mamãe do seu coração. Tô aqui aguardando sua mensagem, faltam 13 pras 10.

0: Os 10% a gente deixa pro garçom, né não?
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2: 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Faltam 5 minutos pras 10 da manhã. Tá na sucesso, tá na boa. Hoje é sexta-feira, 8 de maio de 2026. E é uma programação toda especial pra você, mamãe. Ah, coisa boa! 9h56,

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1: Lindo demais. 10 horas em ponto em Serra do Ramalho.
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0: 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Bom dia. FIES exige validação de dados até segunda-feira. Mega Sena acumula e o prêmio chega a 45 milhões de reais. Bahia lança editais culturais para o São João. Confira agora no Direto da Redação.
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0: Olha, o FIES, o Ministério da Educação, alerta. Quem foi pré-selecionado para as vagas remanescentes do primeiro semestre de 2026 deve validar as informações até segunda-feira, dia 11. O processo é feito na Comissão Permanente de Supervisão e Acompanhamento da faculdade privada escolhida, com entrega de documentos físicos ou digitais. Sem essa etapa, o financiamento não avança para análise do banco. Para os estudantes de baixa renda, no FIES Social, a comprovação de renda não é exigida, mas a validação segue obrigatória. A lista de espera será chamada entre 15 e 29 de maio pela ordem das notas do Enem. O impacto é direto. Perder o prazo significa ficar fora do financiamento estudantil. E na Mega Sena, ninguém acertou as 6 dezenas do concurso 3005. O prêmio acumulou e agora está estimado em 45 milhões de reais para o próximo sorteio. Coisa boa. Os números sorteados foram 17, 23, 29, 30, 48 e 50. 25 apostas levaram 70 mil reais cada. E mais de 2.500 bilhetes ganharam pouco mais de 1.100 reais. As apostas para o próximo concurso podem ser feitas até sábado, às 8 horas da noite, em qualquer lotérica ou pela internet. O valor da aposta é simples, R$ 6,00 para o ouvinte é a chance de transformar a vida com um prêmio milionário. E na Bahia, o governo abriu 4 editais culturais voltados para o São João 2026. As inscrições vão de 8 a 12 de maio, todas online. O objetivo é credenciar artistas, bandas, quadrilhas e grupos ligados a tradições juninas. Os cachês variam de 15 mil para apresentações de bandas e grupos de samba junino, até 20 mil para quadrilhas com dezenas de vagas previstas. O resultado sai no dia 30 de maio. A medida fortalece a cultura popular e garante renda para artistas locais, movimentando a economia dos municípios durante os festejos. Direto da redação, de volta a qualquer momento. 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
4: Sucesso, 10 e 12, bom dia! 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
3: Eu tento, né? Vamos juntos então, até o meio do dia. Quem tá na sintonia é a Joselita. Bom dia, minha linda.
4: Bom dia.
3: E aí, Joselita, tudo bem?
4: Beleza. Um Dia das Mães de hoje e de domingo também. Até que você passe uma música de Amado Batista, mãe. Pra mim. E desejo a todos mães do Brasil.
3: Tá certo. Valeu, minha linda.
4: Dia das mães, né?
3: Com certeza. Existe a data, né? E hoje é um dia especial. Muito bem.
4: Mas ela ainda mora no meu coração. E meu pai também. Aí eu quero que você passe a mão do irmão Batista pra minha mãe.
3: Tá joia, minha linda.
4: O dia de hoje. Eu lembro da minha mãe. Que era pra ela estar viva. Dar um abraço nela. E falar disso ali da mãe pra ela. Só que Deus escolheu ela tão cedo. Mas sei que lá de cima ela tá olhando.
3: Com toda certeza.
4: Todo filho dela que deixou na terra.
3: Com certeza, Joselita.
4: Então, eu quero essa imanagem de Amado Batista, de Dia das Mães, cantar essa música pra mim de mãe.
3: Tá bom, minha linda.
4: De todas as mães do Brasil e da Grofira 5. Muito obrigada.
3: A vozinha embargada, o choro entalado na garganta, né, Joselita? Eu imagino como deve ser duro e triste essa saudade tão grande da sua mãezinha. Mas é como você disse, de lá de cima, com certeza, ela cuida de cada um de vocês aqui, viu? Amor de mãe é verdadeiro e pra sempre. 10h18, Lori, sobre o Dia das Mães. Eu fico bem triste porque eu não tenho mais a minha mãe, Lori. E fico feliz por ter sido criado pela melhor mãe do mundo. Eu sei que ela sempre estará olhando por mim. A dona eterna, a eterna dona Licota. Quem conheceu ela pessoalmente sabe a pessoa maravilhosa que ela era. É o Clériston, lá em Bragança Paulista.

0: 10:18. Oi, Sônia. Bom dia, linda.
1: Bom dia, minha amiga Norena. Como é que você tá?
0: Tô
1: Norena?
0: Ótima,
1: tô
0: minha
1: bem,
0: linda.
1: Graças a Deus. Tô passando aqui para desejar um feliz dia das mães para você.
0: Obrigada, minha linda, para você
1: que
0: também.
1: Que seja essa mulher guerreira.
0: Amém.
1: Especial.
0: Ô, gente.
1: Que sempre luta por o seu sonho, com sua família. Que eu desejo um feliz dia das mães para você.
0: Obrigada, viu, Sônia? Para você também.
1: Felicidade, amor, carinho. E pra minha mãe, né, em Sergipe, que mora longe, não posso abraçar, né, no dia das mães. Mas é assim mesmo, é coisa da vida, né? Não pode estar perto da vida. E eu peço uma música aí, Norena, você manda uma música aí de Guilherme Silva, pra vocês todos da rádio e todos que estiver na escuta. E para todas as mamães do mundo, de Serra do Ramalho.
0: Tá joia, lindeza.
1: Feliz dia das mães. Um abraço, Norena. Tudo de bom. Tá na sucesso, tá na boa.
0: Pra
1: tchau,
0: você
1: gato.
0: Também.
1: Fica
0: se
1: com Deus.
0: Se cuida aí. Tchau,
1: um
0: tchau, Sônia.
1: Bem forte.
0: Beijo, beijo, beijo.

0: Jacó, olha a sua mão.
1: Amém. Passagem de palmas pra Dona Maura.
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3: 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Bom dia, gente. 10h28. Olha aí o Amado Batista cantando Mãe. Aqui no Sucesso.

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1: Sucesso 10:30.
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0: Muito obrigado.
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0: sucesso. Bom dia, gente. Agora 10h41, estamos de volta. Dia mais do que especial. Hora de atender você. Vem cá, Anitta. Fala comigo, menina. Tudo bem, Anitta? Bom dia.
1: Bom dia, Lorena. Lorena, quero ver a música de Camargo, Luciano. É melhor não dizer nada. Eu quero esse primeiro neto, minha nora, primeiro genro, primeiro filho e pra você. E para todos que estiverem me ouvindo, tá no sucesso, tá na boca.
0: Valeu, Anitta, um beijo grande. A Olindina Alves está acompanhando o nosso programa. Lori, Deus abençoe todos nós com saúde, paz, amor, alegrias. Feliz Dia das Mães para todas nós, principalmente para minha mamãe, a Dona Sebastiana. Dona Sebastiana, lá na Agrovila de número 11, um feliz Dia das Mães. Oi, Guiomar, bom dia. Guiomar tá aqui com a gente. Deixa o seu recadinho, Guiomar.
2: Bom dia, Lorena. Tudo
0: bom
2: bem?
0: Dia, minha princesa.
2: A música do Amado Batista, secretária. Ofereço para minha mãe Zaura, meu pai Antônio, para meu esposo Val, minha irmã Creuza e família, meu irmão Libelso, para o Antônio da Água, Cícero, Iraci, Leni, Chinho, Maura, Alice, Catiúcia, Edileuza, comadre Zezé, comadre Cida, Neide, Lio, Joana, Dona Marlene, Valdelício, esposo dela, Nazaré, Lia, Regina, Dasdô, Beta, Erasma, minha prima, Dona Maria e Cebola. Eu ofereço também para você. Fica com Deus, tchau.
0: Você também fica com Deus, hein? Um beijo bem grandão. Muito obrigada. Ela deixou mais um recadinho aqui pra gente. Fala, Guiomar. Bom dia, minha lindona. Vamos dar
3: bom
0: continuidade
3: dia,
0: aqui? Sim,
3: passando
0: minha linda.
3: Aqui para desejar feliz Dia das Mães para você, para minha mãe, para todas as mães de Serra do Ramalho, principalmente para mim. Passe a música do Cristiano Neves, Mãe. Ofereço para todas as mães de Serra do Ramalho, principalmente para você. Fica com
0: obrigada,
3: Deus,
0: minha
3: tchau.
0: Linda. Um beijo grande. Obrigada pelo carinho sempre. Oi, Ivete. Bom
4: Oi,
0: dia, Lorena, minha linda.
4: Bom dia.
0: Tudo bem, Ivete?
4: Aqui é a Ivete, da Grovilha 7. Eu gostaria, né, de oferecer uma música para minha mãe, que hoje é o Dia das Mães, de Jorge Mateus. Que fala de amor, fala de coisas, né, de amor, assim, que toca, né, que a minha mãe, ela gosta de música também, e eu também. E para as mães, né, de todo, as mães aqui de toda a Grovilha 7 também, né, que hoje é Feliz Dia das Mães, eu também sou mãe, meus filhos moram em São Paulo. Nasceu lá, viu, Lorena? Então eu tenho um casal, e eu amo também meus filhos. E eles falam comigo direto, né? Todo final de semana eu falo com meus filhos. E sou essa pessoa. E eu gostaria de te conhecer também. Quero ir na rádio, sucesso, e conhecer você, que você vai me conhecer. Eu vou te conhecer de verdade. Gostaria de um dia ir na rádio conhecer você, viu? Que eu falo sempre na rádio, né? Aí mando alô pra rádio. Falei, um dia eu vou conhecer Lorena. E sou essa mulher assim, que gosto de ser alegre, viu, mulher? Eu não gosto de tristeza, eu não gosto de solidão, não. Então, feliz Dia das Mães, né, pra todas as mães da Grovilha 7, principalmente a minha mãe, que eu tô pedindo pra Deus também pra ela melhorar, né, porque ela ficou doente. E aí ela ainda tá ainda meio devagar, ainda tá melhorando devagar, sabia? Mas eu dedico toda essa música aí pra minha mãe e dizer que eu amo muito ela, viu? Que é Nenê da Grovilha 7. Fala o nome dela aí, Nenê da Grovilha 7. E a filha dela, Ivete, que tá oferecendo pra ela, viu? E obrigado e boa sexta-feira pra vocês da Raido, viu?
0: Pra você também, lindona. Deus abençoe sempre, viu? Um beijo bem grandão.
5: Bom dia,
0: Oi,
5: Lorena.
0: Bom dia, dona Leide.
5: Bom dia a todos aí da Raido. Passando por aqui para desejar um feliz Dia das Mães para todas as mamães de Serra do Ramalho, principalmente Lorena, a minha filha Claudete, a minha nora Sandra, para você, minha linda, tá aqui na 8, Nena, Nenza, Adelaide, todas as meninas, que eu vou esquecendo o nome, Goiânia, Claudinha.
0: São muitas, né, dona Leide?
5: Pra todas mamães da Grovilha 8, que eu esqueci os nomes aqui agora. Edcleia, Lucicleia, para todas mamães da Grovila 8.

0: mesma mãe para todas as meninas de Serra do Ramalho. Um bom dia para todas, que eu esqueci o nome. Que Deus venha abençoar. Esse dia nós somos mãe todo dia. Não é só um dia que nós somos mãe.
1: Verdade.
0: Nós somos mãe toda hora, todo minuto, todo segundo. Nós somos mãe. E eu sou muito feliz de eu ser uma mãe. Que Deus venha me abençoar, abençoar cada um que estiver em roda de mim. Meus filhos, nos protege de todo mal. Um Amém. Bom dia, que Deus abençoe todas as meninas aí.
1: Oi, Amém,
0: Lorena,
1: Amém.
0: Roda um hino aí de Aline Barra. Qualquer hino de Aline Barra, para todas as mamães de Serra do Ramalho, para todas, em geral.
1: Valeu, dona Leide, um beijo bem grandão, viu? Obrigada por deixar esse recadinho aqui com a gente. Deus abençoe e guarde sempre. Beijo grande. São 10h47 agora na Sucesso. Ih, choveu aqui de participação. Vamos atender mais umas duas aqui, senão a gente não consegue atender todo mundo. Oi, bom dia.
2: Bom dia, Aline, bom dia. Bom dia pra você. Feliz dia das mães. Que Deus possa te abençoar sempre. E dizer que você, essa mãezona, essa mulher incrível.
1: Obrigada,
2: todos
1: meu amor.
2: Todos os dias a gente tem o privilégio de ter você um pouquinho com a gente aqui nas lares. E quero aqui desejar um feliz dia das mães para todas as mulheres de Serra do Ramalho. Que ser mãe é uma bênção, é uma dádiva de Deus, é um privilégio.
1: É verdade.
2: Cada uma de nós, mulher, que tem essa bênção de ter nossos filhos hoje, para nos chamar de mãe, é a coisa mais maravilhosa que tem. E ser mãe é ser acolhimento, ser amor, ser carinho, ser dedicação e colocar nossos filhos no melhor caminho. É o maior amor, é o ensinamento da gente que a gente possa passar para eles. Um beijo no coração de cada uma mulher serranalhense. E feliz dia das mães para todas.
1: Oh, minha linda, um beijo. Beijo, beijo, beijo.

0: por ter ela como a minha mãe. Agradeço de coração. A música especial pra ela do Dia das Mães pode ser Amado Batista, que ela gosta muito. Leilza, um beijo pra você. Feliz Dia das Mães pra sua mamãe. Lori, bom dia. Alice da 5, que Deus abençoe você sempre. Eu gostaria de ouvir Zezé de Camargo e Luciano. Obrigada, beijos. Desde já, desejo um feliz Dia das Mães à minha mãe Altina e a todas as mamães. Valeu, lindeza. Oi, Lorena, bom dia. Feliz Dia das Mães pra todas as mamães do mundo, pra mim, pra você. Olha, eu não tenho a minha, mas ela tá no meu coração em todos os momentos. Amo a minha estrelinha Vilma. Aqui é Edivânia, do bairro Santa Eulália. Edivânia, um beijo pra você, minha linda. Deus abençoe e guarde você, viu? 10h50 agora na Sucesso.
1: Bom dia, bom minha dia. Linda e maravilhosa Lorena. Um bom dia abençoado,
0: meu amor,
1: na paz de Cristo.
0: Amém.
1: Que Deus abençoe a todos nós.
0: Amém,
1: que
0: amém.
1: Deus abençoe você, tua família, teu lar, essa tua linda voz maravilhosa, que é uma bênção em nossas vidas.
0: Amém.
1: Né? A tua presença em nossas casas. É, gosto muito. E quero pedir qualquer uma música aí, Lorena, se puder passar. E aí eu ofereço para o meu esposo, sim, né? Da Fazendinha Cruz de Malta, eu ofereço para você e para todos os ouvintes. Para todos os ouvintes. Quem vos fala aqui é a Ju.
0: Tá certo, Ju.
1: E que Deus abençoe a todos nós.
0: Amém, minha linda. Um beijo grande.
1: Eu quero antecipar, Lorena, um feliz Dia das Mães para todas as mamães desse nosso Brasil veronil. Essas mulheres lindas, guerreiras, as mulheres da lida do dia a dia. E que Deus venha abençoar cada uma de nós, Lorena.
0: Amém.
1: Né? Porque nós merecemos a bênção, todos nós merecemos essa bênção do nosso Senhor Jesus Cristo, porque ser mãe é uma dádiva de Deus. E é isso, minha linda.
0: Amém,
1: um
0: amém.
1: Feliz Dia das Mães pra você também. Meu
0: amor.
1: Eu já disse que te amo hoje, Lorena.
0: Ainda não, disse agora. Que linda, que carinho mais gostoso de receber. 10h51, Ju. Também amo você, um beijo, bem grandão. 10h51 na Sucesso.

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1: 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São 11 horas em ponto em Serra do Ramalho. 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Sucesso FM, 11 em ponto.
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1: Sucesso FM, bom dia, são 11 horas mais um minuto. Direto da redação, a Anvisa intensifica a fiscalização em produtos IP. Ed Mota admite descontrole após confusão em restaurante. Concurso público é cancelado em Conceição do Jacuípe. Confira agora no Direto da Redação.
2: Só

0: suspeita de contaminação por bactéria. Técnicos recolhem amostras em diferentes estados e reforçam alerta para consumidores. O caso preocupa porque envolve itens de limpeza usados diariamente em milhões de casas brasileiras. A agência promete divulgar resultados preliminares ainda nesta semana. E o cantor Ed Motta se pronunciou após ser intimado a depor sobre a confusão em um restaurante. Ele reconheceu que perdeu o controle e se irritou durante o episódio. O caso ganhou repercussão nacional e agora será analisado pela polícia. A declaração do artista tenta conter os danos à sua imagem, mas também abre espaço para novos desdobramentos judiciais. E em Conceição do Jacuípe, na Bahia, o concurso público da prefeitura foi cancelado. A decisão surpreendeu candidatos que já aguardavam o processo seletivo. O município não informou a nova data, nem se haverá reaplicação. Para quem se preparava, o impacto é direto. Tempo de estudo perdido e incerteza sobre oportunidade de emprego na região. Direto da redação, de volta a qualquer momento. 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
0: Bom dia. Vem cá participar do programa. 3620-1680. Oi, bom dia, Marli. Fala comigo, lindeza.
4: Tudo bem, amiga? Tudo bem. Eu gostaria de desejar um feliz dia das mães para você e todas as mães de Serra do Ramalho, né? E para sua mãe, para todas elas, né? E hoje é uma data muito especial que, né, que a gente, nós mãe, merece. E hoje eu queria dizer que fez 6 meses, dia 4, que minha mãe faleceu. Deus,
0: Marli,
4: levou ela.
0: Nosso sentimento,
4: a gente não
0: viu,
4: queria,
0: minha linda?
4: Assim, mas Deus quis, né?
0: Sei
4: que lá onde ela estiver, ela tá também tá lembrando da gente e a gente lembrando dela nessa data especial, né? Que vai ser dia das mães. E eu queria que ela estivesse aqui conosco, só que Deus não quis. Deus quis assim, que assim seja. E é uma. E Deus sabe de todas as coisas, né? E
0: verdade,
4: só quero
0: linda.
4: Dizer que ela foi uma mãe boa pra mim, muito especial na minha vida, por esses tempos que a gente conviveu com ela, que foi um momento bom de alegria, de felicidade. Mas a gente não pode ficar triste porque Deus não quer isso, nem ela quer isso, né?
0: Porque
4: ela era uma mulher alegre, trabalhadeira, guerreira. Ela era costureira desde os seus 12 anos, no Tabuleiro, em São Félix. E aí ela foi para Goiânia e estava morando lá. E Deus levou ela de lá, né? E só quero dizer também que eu agradeço muito por esse tempo todo que eu fiquei perto dela. A gente ficou, né, os filhos, todos os filhos, e ela ensinou muitas coisas boas pra gente. Só tenho a agradecer, né?
0: Olha aí.
4: E Deus abençoe. Passa uma música aí que você vê que serve pro Dia das Mães. E Deus abençoe cada um de vocês, toda a direção de Lil Ruriz, da rádio Sucesso.
0: Amém, minha linda.
4: E Deus abençoe cada um.
0: E abençoe você também, conforte, console esse coração, viu, Marli? Um beijo pra você. Que bom você ter esse coração grato, agradece muito a Deus, né, por esse tempo que sua mãe passou aí com vocês e por todos os ensinamentos que ela deixou. Isso que é o mais importante. E aí, com certeza, você vai pegar tudo isso aí que ela deixou para você e passar para os seus filhos também, né? E assim vai passando de geração em geração todas as coisas boas que ela plantou aqui nessa terra. E uma dessas coisas boas foi você. Minha linda, um beijo bem grandão, viu? Oi, bom dia, Zil. Como é que você tá, menina?
5: Bom dia, como é que você tá?
0: Tô ótimo, e você? Tudo na paz de Deus.
5: Eu desejo um feliz dia das mães, principalmente pra minha mãe, pra você, pra todas as mães de Serra do Ramai e do país e do mundo todo. Muitos anos de vida e saúde pra todas as mães de Serra do Ramai, pra minha mãe, pra você, pra todas as mães de Serra do Ramai, do mundo e do país. Tá bom, Ló?
0: Tá bom, meu
5: amor. E fica
0: amor.
5: Com Deus. Ló, passa a música aí pra mim, você passa a música oferece pra todas mães de Serra do Ramai e do país. E pra minha mãe, e pra você, e pra todas que estiver escutando, e pra as que não tá escutando. Você passa ou Murangu do Nordeste, ou passa no Troca-Fita do meu carro.
0: Tá bem.
5: E tchau, Ló, fica com Deus.
0: Você um também,
5: bem
0: princesa.
5: E um beijo bem arrochadão, tá bom? E pra Cebola, esposa dele, pra todo mundo que estiver escutando, e pra quem não estiver escutando. Tchau, Ló, um abraço bem arrochadão.
0: Outro,
5: um beijão,
0: meu amor.
5: Bem arrochadão, fica com Deus e um bom dia.
0: Você também, viu? Beijo grande, Zil.
6: Bom
0: Oi,
6: dia, Lorena,
0: bom
6: que é
0: dia.
6: Neta do quiosque.
0: Ô,
6: Lorena,
0: neta, tudo bem?
6: Ouvi uma música de Amado Batista, sou igualzinho a você. Oferecer para todas as mães do mundo. E também, Lorena, para minhas filhas, minha nora, minhas cunhadas, aí na Glorila 2. Enfim, todo mundo que gostarem da música. E para você, Lorena, feliz Dia das Mães.
0: Para você
6: todas
0: também,
6: as,
0: princesa.
6: Todas as mães do Brasil, do mundo. Feliz Dia das Mães, Lorena. Um abraço.
0: Abraço pra você também, tudo de bom,
6: dia,
0: viu?
6: Lorena, tô me sentindo muito sozinha, porque a minha mãezinha já mora com Deus, mas ela está no meu coração. Obrigada, Lorena, fica com Deus, tenha um bom dia.
0: Bom dia, não se sinta

0: participação aqui no nosso Bom Dia Sucesso, viu, minha linda? Oi, bom dia! Oi!
1: Bom dia, Laura.
0: Bom dia, tudo bem?
1: Você tá? Eu quero Joia. Que você roda os parabéns da Betinha. Eu quero, e tá mandando aqui os três filhos dela, que amam muito ela. Seja essa pessoa que ela seja hoje. Sempre vai ser.

0: Essa música é linda demais, é uma declaração de amor. O meu amor.
1: Você. Roberto Carlos, esquece Milona. Então, bom
0: agora.
1: Dia. Manda os parabéns pra ela aí.
0: Pode deixar com a gente.
1: Pra Maura, pra Nisa da farmácia. Pro não esquece. Então, bom dia, Laura.
0: Bom dia, minha linda.
1: Tô mandando aqui aos três filhos dela, que amam muito ela. Que ela seja essa pessoa que chega, seja hoje e pra sempre.
0: Muito bem, tem mais um recadinho aqui.
1: Feliz Dia das Mães, Laura, pra você também.
0: Pra você
1: mãe.
0: Também, minha linda.
1: Não esquece de dar os parabéns dela, não.
0: Vou passar agora os parabéns da Betinha. É Betinha, né? Aniversariante.
2: Os parabéns da Betinha, moço.
0: Agora! Vou passar agora os parabéns dela, olha aí. Parabéns, Betinha. Muitos anos de vida, saúde, muita paz. Lá na Agrovila 5.
3: Saúde, paz e amor.
0: Muito bem, essa música é lindona demais. É uma declaração de amor. Roberto Carlos, deixa eu mandar um beijo para Ana Paula da Agrovila 3. Ela tá desejando um feliz Dia das Mães para todas as mamães, principalmente a mãe dela, que é a Dona Anitta. A Dona Anitta é um ouvinte assíduo aqui do nosso programa. E aí a Ana Paula diz: Lore, minha mãe é muito batalhadora. Ela é uma avó muito maravilhosa. E eu quero que você ofereça uma música para ela, tá? Que ela gosta muito. Eu sou a Ana Paula da 3. Anitta, feliz Dia das Mães para você. 11:22.

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1: Sucesso, bom dia, agora 11:31.
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1: Sucesso, bom dia, 11:37. 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Na Sucesso 1138, olha só, já tá batendo. 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
4: Boa tarde aos ouvintes da Rádio Sucesso FM. Boa tarde, Fábio Silva. Boa tarde, José Mareda. Hoje estou concedendo essa entrevista aqui da capital da Bahia, né, Salvador. Nesse momento estou na Alba. Estamos aqui buscando alguns recursos para a Secretaria de Cultura, para a Secretaria de Esporte. Está eu, o secretário Carlos Caraíbas, e o nosso diretor de esporte, né, o Léo do Esporte. E no tocante à questão das inscrições das barracas, para ali de frente o Parque de Vaquejada, começam hoje as inscrições. A equipe da cultura está ali preparada para atender. Temos um total de 15 barracas, claro que é por ordem de chegada, é um espaço que pode atender, né, essa demanda. Entregaremos ali as barracas com a parte de fiação para lá.
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0: 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Bom dia para você. E a gente vai seguindo com a programação da Rádio Sucesso, já é finalzinho do programa, muitas mensagens por aqui, vamos tentar atender todas,
1: minha
0: né?
1: Linda, minha
0: bom
1: amor,
0: dia, Adelita!
1: Cada dia que amanhece na semana.
0: Eita!
1: Passando aqui pra desejar feliz Dia das Mães pra você, pra mãe de Cassandra, pra mim mesmo, pra Claudinha, pra Neza, pra minha filha Daniela e pra todos os ouvintes que são mamães. Quer dizer, Ló, que ser mãe é ser dádiva da vida sempre, sempre, sempre. Eu amo ser mãe, ser vó, ser tia, ser tudo. Cheio, minha amiga, fique com Deus. Cheio de coração.
0: Pra você também, meu amor, um feliz Dia das Mães, viu? Um beijo bem grande. Você que é uma mãezona maravilhosa, Delita. Deus abençoe você sempre, te dê sempre força, garra, viu, minha linda? Um beijo bem grandão. Tem mais mamãe por aqui? Oi! Bom dia, Selminha. Pra você também, minha linda.
2: Sua família, principalmente a minha mãe. Que Deus abençoe minha mãe Silerina, bastante saúde, felicidade, que minha mãe é tudo na minha vida. Se eu pudesse dar vida bastante, mãe, saúde, que Deus proteja minha mãe, Nossa Senhora Aparecida, dá bastante saúde dela. Mãe, eu amo muito a senhora, que Deus proteja minha mãe. Para todas as mães do Taquari, do mundo todo, de Serra, do Ramalho, que Nossa Senhora Aparecida proteja nós, mãe. Um abraço para todas as mães. Que Jesus ilumine os passos, nós todos. Lore, por favor, passa uma música que fala nome de mãe.
0: Passo
2: que
0: sim,
2: Deus
0: minha
2: abençoe
0: linda.
2: Nós todos.
0: Amém, um beijo grande. A Nena, lá na Agrovila 8. Bom dia, Lorena. Feliz Dia das Mães pra você, pra minha mãe Raimunda na Agrovila 18. A minha irmã Adriana, também pra Dona Leide, pra minha filha Michele, pra todas as mamães da minha família. A música do Amado Batista, Mãe. A Ione tá acompanhando o nosso programa.
3: Bom dia,
0: minha linda.
3: Tudo bem?
0: Tudo bem, e você?
3: Ione, da 16.
0: Oi, Ione.
3: Eu gostaria que você passasse uma música pra mim, de Nailton. Cama Barrotada. E ofereço pra minha família, aqui da 16, pra você, pra minha mãe, Celina, que tá aqui comigo, pra meus filhos lá em Vitória da Conquista. Que tenham um bom dia, que Deus te abençoe.
0: Amém.
3: Um dia de muita paz, muita luz. Beijo, beijo, tchau,
0: beijo,
3: tchau.
0: Beijo, beijo, minha linda. Oi.
4: Oi, Lorena.
0: Oi.
4: Aqui é eu, Rita, da Agrovila 8.
0: Oi, Rita.
4: Quero mandar a música de Nossa Senhora para as meninas da Igreja Católica e para minhas amigas todas e para Vilma, Elza, Naninha, Edna, Dete, pra meu filho Wilson e minha nora Débora. Eu quero que você passe a música de Nossa Senhora.
0: Passo sim.
4: pra todos eles, pra todos meus amigos e pra você que eu te adoro.
0: Oh, coisa linda, um beijo, viu?
4: Tchau.
0: Tchau, minha princesa, um beijo grande.
5: Bom dia,
0: tudo bem?
5: Tá tudo bem, Lorena. Lorena, eu gostaria de pedir, se for possível, se passar a música, eu não tenho 100% certeza, mas acho que é Paulo Sérgio, que fala, meu filho, Deus te lhe proteja, aonde quer que seja.
0: É Paulo Sérgio mesmo.
5: E oferecer pro meu filho, meus netos, minha nora, meu irmão Nildo aqui na Grovila 8, minha cunhada Maria, meu irmão Paulo na batalha, meu sobrinho, pra Vanessa, que é minha filha, né? E meus netos todos, que esses netos pra mim, eles não é netos, eles é filho também. Amo de coração todos eles. E que Deus te proteja também, Lorena. Tchau, um bom dia e pra você também, viu?
0: Bom dia, minha linda. Um beijo pra você. Obrigada pelo carinho da sintonia, viu? Ela toda com a voz embargada. A gente fica assim emotiva, né, nessas datas, porque é gostoso demais. É um sentimento único. Ser mãe, eu imagino que ser avó também. É bênção de Deus, é presente, né? É uma responsabilidade que o Criador coloca em nossas mãos. E a gente abraça com toda a convicção que a gente vai fazer dar certo, que dá certo sim. E aí a gente consegue, né, criar os nossos filhos, aproveitar os netos. Pelo menos é isso que a gente tenta, né? 11:49

0: linda essa música, demais, né? A gente quer lembrar e matar a saudade. 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Oi, últimas participações de hoje. Bom dia, Domingas. Tudo bem?
1: Feliz dia das mães do céu, Lorena.
0: Você também, minha linda.
1: Mães do Brasil. Pra você, primeiramente pra você, viu?
0: Obrigada, meu anjo.
1: Passa um dia pra nós aí, Lorena, dia das mães pra nós aí.
0: Vou passar, pode deixar.
1: Você tá uma boa.
0: Beijo grande pra você, bom dia todo especial. Oi!
2: Oi, Lore, bom dia.
0: Bom dia. Oi, Nadir, tudo bem?
2: Feliz dia das mães pra você.
0: Pra você também,
2: pra
0: princesa
2: todas
0: linda.
2: As mães do Brasil e do mundo. E não só amanhã, mas como sempre. Nós somos mulher guerreira, corajosa, lutadora. E nós somos mulheres que nós temos que ser elogiada, não só o dia das mães, né? A minha já partiu, mas eu tenho ela viva no meu coração.
0: Que
2: a
0: importa,
2: saudade,
0: né?
2: É muito.
0: Com certeza.
2: Mas tem que conformar com tudo que Deus faz, né?
0: É verdade.
2: Só digo isso, que quem tem sua mãe valoriza. Que é uma semente, que é única. Não tem duas, é uma só. Acabou. Não tem outra, mas Deus a tenha ela num bom lugar. E se você puder, você passa a mãe de Amado Batista, Nossa Senhora Aparecida, Nossa Senhora, para todas as mães do Brasil e do mundo, viu?
0: Valeu,
2: Nossa
0: Nadir.
2: Senhora Aparecida, padroeira do Brasil. Ô, mãe do mundo, a noite inteira infantil. Ô, mãe querida, Nossa Senhora Aparecida. Ofereço pra todas as mamães, viu, Laura? Se der
0: valeu,
2: tempo, você passa.
0: Valeu, minha linda. Mamãe.
2: Tchau, fica com Deus.
0: Você
2: um
0: também,
2: beijo.
0: Deus abençoe. Feliz Dia das Mães. Ale, deixa eu ver. Cida, da Baixada, pediu a música do Rick Renner para todas as mamães, principalmente as mamães da Baixada Fluminense. Beijo para você,
3: oi,
0: minha
3: Lorena,
0: linda.
3: Bom dia.
0: Oi, bom
3: Deus
0: dia, José.
3: Todos nós, minha querida. Lorena, gostaria de ouvir a música de Rick Renner, mãe. Quer dedicar para minha mãezinha Judite, que mora na Agrovila 5, irmã Cida, é de Leusa, para das Dores, Beta, Nazaré, Lia na 14, Rose na Grovila 21, para minha comadre Guiomar e para todas as mães do mundo inteiro, aquele abração, desejo para minha mãezinha um feliz dia das mães, quero dizer para ela que eu amo muito ela, muito, muito mesmo, minha mãezinha, eu te amo muito, você é o amor da minha vida. Bom dia, fica com Deus.
0: Beleza, Zé?
3: Você, Lorena, feliz dia das mães. Que você seja essa mãezona maravilhosa. Continue sempre assim, meu amor. Você é muito importante.
0: Ô, Zé, muito Zé, especial. Obrigada, meu amor. Deus te abençoe. Obrigada pelas palavras. Oi!
4: Bom dia, Lorena.
0: Bom dia.
4: Bom dia. Como é que tá você?
0: Tudo bem, graças a Deus.
4: Aqui vai tudo em paz.
0: Oh, coisa boa.
4: Passa aí uma música pra nós aí. Aqui é Nilson do Pambu, viu?
0: Oi, Nilson.
4: Minha esposa Alvina, minha filha Daniele, minha neta, minha sobrinha lá no assentamento Nova Volta, meu filho no projeto. E pra você, uma boa sexta-feira pra você, Lorena.
0: Pra você também, Deus abençoe. Tudo de melhor, viu? Tô finalizando o programa de hoje, tá vindo aí Fábio Silva e o repórter José Mareda com o Jornal da Sucesso. Um feliz dia das mães a todas as abençoadas e maravilhosas ouvintes da nossa Sucesso FM. Eu retorno na segunda às 9 da manhã para mais um Bom Dia Sucesso. Gente, aproveita demais esse Dia das Mães para passar o dia aí com a sua mamãe, fazer um almoço especial para ela, um café da tarde, um café da manhã. Reúna todos os irmãos, chama todo mundo, celebre esse dia tão importante que é o dia, né, da sua mãe, esse ser que te trouxe ao mundo. Se você tá aqui hoje, né, abaixo de Deus, com certeza conta da tua mãe. Então, valoriza, como eu disse lá no início do programa, aproveite cada instante. O tempo é muito curto, a vida passa muito depressa. Faltam só 3 para as 12. Um beijo pra vocês. Feliz Dia das Mães e a gente se fala na segunda-feira. Tchau.

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4: Bora começar na sua sexta-feira mais uma edição das últimas do esporte comigo, De Luca. Todas as informações nesse 8 de maio, hein? Tudo que rola no mundo da bola, você confere a partir de agora aqui na Melhor.
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4: Vamos falar do duelo entre Independente Medellín e Flamengo ontem, que acabou sendo cancelado após mais de uma hora de paralisação por falta de segurança. A partida válida pela Copa Libertadores teve apenas 3 minutos de bola rolando até o árbitro Jesus Valenzuela interromper o confronto. A decisão foi tomada após torcedores colombianos arremessarem fogos de artifício e objetos no gramado, forçando os jogadores a se refugiarem nos vestiários. O diretor de futebol do Flamengo, José Boto, fez um pronunciamento oficial após o cancelamento da partida. Em vídeo publicado nas redes sociais, o dirigente foi enfático sobre a postura rubro-negra. O clube exige o cumprimento rigoroso do regulamento e atribuição dos 3 pontos via WO.
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4: Mirassol controlou a LDU e com gols de Lucas Oliveira e Reinaldo venceu por 2-0 para assumir a liderança do Grupo G da Libertadores. A equipe terminou sua primeira participação na fase de grupos da competição com 100% de aproveitamento como mandante. Os brasileiros chegaram à primeira posição com 9 pontos. A LDU e o Lanús estão empatados com 6.
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4: São Paulo e O'Higgins empataram 100 gols pela 4ª rodada do Grupo C da Copa Sul-Americana. Com a igualdade em solo chileno, o tricolor permanece na liderança da chave com 8 pontos, seguido de perto justamente pelo rival dessa noite, que soma 7. Com reservas em campo, São Paulo manteve sua invencibilidade na competição continental e deu mais um passo importante rumo ao mata-mata. Tô de volta daqui a pouquinho com mais informações. Fique ligado.
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0: obrigado.
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0: Fábio, boa tarde, você ouvinte da Sucesso FM, sei que tá em Serra do Ramalho, tá passando por Serra do Ramalho, mas tá ligado na Sucesso. Uma boa tarde para você e continue com a gente.
1: Esse é o Josemar Areda, atento às notícias de Serra do Ramalho. No atendimento no 3620-1680, a responsabilidade é de Cassandra Maia. Cassi Maia, que vai atender a você com muito carinho, recebendo a sua demanda e enviando para os setores competentes.
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1: Do outro lado tem você, que é a peça fundamental do sucesso da 95.5, a quem eu peço licença com toda a equipe para adentrar com o sonsaço da Sucesso em seu lar, no horário do seu almoço, no seu lar sagrado. A você que está no trabalho, uma ótima tarde de trabalho para você. A você que está se preparando para pegar a estrada, seja passeio, seja trabalho, uma ótima viagem. Aos piquititos, aos jovens que acompanham o jornal porque o papai, a mãe, vovô, a vovó estão ligados. Já aproveitando, eu já peço a bênção. A bênção, vovó. A bênção, vovô, papai, mamãe, titio e titia, a sua bênção. O mundo muda lá fora, mas o futuro se decide à mesa. O que vamos deixar para quem amamos além da notícia? Eu pergunto a você, você sabe onde estão, com quem estão e o que fazem os seus filhos agora?
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1: 12:11, a direção administrativa e apresentação é desse amigo de vocês. A direção geral é de Lio Roriz.
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0: adolescentes, crianças, pilotam motos e dirigem veículos em Serra do Ramalho sem nenhuma punição. 12 horas 12 minutos.
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0: 12 horas, 15 minutos. Meio-dia e 15. Nesse momento, como sempre fazemos na abertura do jornal, nós vamos falar de um assunto de vital importância para a comunidade serramalhense. Nesse momento, queremos tratar de um assunto que para alguns pode ser bobagem, desnecessário. Ah, em Serra do Ramalho é tranquilo. Mas vamos falar de vidas, sejam elas pedestres, sejam elas condutores. Eu estou falando do que no cotidiano nós encontramos em Serra do Ramalho. Eu estou falando de menor ao volante ou pilotando uma moto. Eu quero tocar nesse assunto porque Serra do Ramalho já se criou uma cultura, mesmo infringindo o que diz a lei, de que, para que usar capacete? E ao longo dos anos, o ronco de uma moto conduzida por mãos adolescentes, que parece um sinal de liberdade, na verdade, no contexto brasileiro atual, é o prenúncio de uma potencial estatística de óbito. Quando um jovem sem habilitação assume o controle de um veículo, a falha não é apenas individual. É o colapso sistêmico que envolve a família, o Estado e a sociedade. A lei brasileira, ela é clara. E apesar de algumas pessoas em Serra do Ramalho insistir em dizer: que é isso? Você está em Serra do Ramalho, aqui não precisa seguir essas coisas de leis brasileiras. E essas mesmas pessoas que infringem e que cometem infrações de trânsito ou outros crimes são as mesmas que reclamam de quem nos representa, seja a nível municipal, estadual ou federal. A lei brasileira é clara. A responsabilidade começa dentro de casa, quando um pai ou responsável entrega chaves ou permite o acesso a elas. Ele não está apenas sendo permissivo, ele está cometendo um crime tipificado. O CTB, artigo 310, diz: permitir, confiar ou entregar a direção de veículo automotor a pessoa não habilitada é crime. A pena prevê detenção de 6 meses a 1 ano ou multa. Responsabilidade civil. Conforme o Código Civil, artigo 932, os pais são civilmente responsáveis pelos danos materiais e morais causados por seus filhos menores. Isso significa que a conta do hospital, do conserto do outro veículo ou a indenização por morte recairá integralmente sobre o patrimônio da família. Mas não para por aí. O Estatuto da Criança e do Adolescente, o ECA, diz: a negligência pode levar à intervenção do Conselho Tutelar em casos graves, a perda do poder familiar por colocar a vida do menor em risco iminente. Com certeza muita gente está rindo agora por estarmos debatendo algo que é lei dentro de Serra do Ramalho. Por quê? Porque a sensação de impunidade permeia parte da população de Serra do Ramalho, que comete infrações ou crimes. Dirigir não é apenas equilibrar-se em duas rodas ou colocou a mão no volante acelerando um carro. É leitura de fluxo, antecipação de riscos. O adolescente, desprovido de formação técnica no CFC, que são o Centro de Formação de Condutores, e maturidade neurológica para avaliação de riscos complexos, comete erros fatais. Noção de preferencial. O desconhecimento sobre quem tem um direito de passagem em cruzamentos é a principal causa de colisões laterais, principalmente envolvendo motociclistas. Meninas, meninos, pilotando motos, dirigindo veículos, carros, e os pais acham isso bonito, lindo. Entregam uma moto para um adolescente que não tem noção nenhuma, que não seja apenas colocar a moto para funcionar e passar marcha. Ou entrega o volante a um garoto que não tem nem a visibilidade, em muitos casos, do capô do veículo. E os pais acham que isso é positivo, que isso é bonito. Jovens, eles tendem a ignorar que motoristas de caminhões, ônibus, e temos aqui diversos, têm visão limitada. É os chamados pontos cegos, que tornam-se zona de invisibilidade para o motorista do caminhão, para o motorista do ônibus. Não tem noção disso. Velocidade. A falta de experiência muitas vezes impede o cálculo correto da distância de frenagem e transforma muitas vezes uma conversão errada em um impacto inevitável. Isso tem sido corriqueiro em Serra do Ramalho, e a maioria dos pais tem incentivado aos seus filhos menores sem CNH estarem nas ruas de Serra do Ramalho. Se um adolescente está na rua pilotando uma moto, dirigindo um veículo, há uma brecha na vigilância pública. O setor de segurança e trânsito possui responsabilidades intransferíveis. Policiamento ostensivo. A falta de blitz em áreas cria uma sensação de impunidade que encoraja o crime. E, lamentavelmente, alguns que nos representam apoiam isso. Não se fazer blitz. Eu estou falando de alguns políticos que nos representam. Mas sabe qual é a preocupação deles? É que não conduza o veículo de alguém que não estava habilitado ou que o veículo estava com uma situação irregular para não perder o voto. Dane-se as vidas. Para alguns, não são todos. O artigo 74 do CTB estabelece que a educação para o trânsito é um direito de todos e dever das escolas e órgãos de trânsito. E aqui tem o setor de trânsito, mesmo o trânsito não sendo municipalizado. Embora o menor de 18 anos seja penalmente inimputável, não vai para a prisão comum, ele responde por ato infracional análogo aos crimes de trânsito. A imprudência do jovem somada à negligência do adulto gera uma arma carregada em via pública. O judiciário pode aplicar medidas socioeducativas que variam de advertência e prestação de serviços à comunidade até internação em casos de acidentes com vítimas fatais causados por direção perigosa. Hoje, eu solicitei de Josemar Areda para que pudesse entrar em contato com os setores que podem fiscalizar isso. Eu obtive resposta do delegado doutor Marco, que colocou o seguinte: combato essa praga há mais de 2 décadas, mas parece que luto essa guerra sozinho. Palavras do delegado da Polícia Civil, Dr. Marco Antônio. E que vai estar na próxima terça-feira dentro do Jornal da Sucesso. Buscamos agora, tem um novo comando, o terceiro pelotão. Inclusive, já quero abraçar o capitão Dejair Vieira, que esteve por um tempo no comando do terceiro pelotão. Ele que sempre se mostrou super solícito com a imprensa, com a Rádio Sucesso FM, com todas as informações. Muito obrigado, sucesso na sua caminhada. E agora, damos as boas-vindas ao subtenente Dourado, que passa a comandar o terceiro pelotão de Polícia Militar de Serra do Ramalho. Foram as informações que o José Mareda foi buscar. Quem mais você buscou hoje pela manhã, Josemar?
1: Eu busquei do Jefter, Fábio. E aí ele falou que vai falar com a gente na segunda sobre esse assunto. Que hoje ele tava na correria lá, não dava pra focar bastante, né? Ele tava, mas ele volta a falar. Aí na segunda-feira a gente grava com ele.
0: Não existe acidente, quando há o dolo de entregar um veículo a quem não pode conduzir. A sociedade serramalhense precisa parar de romantizar que é bonito um adolescente do sexo feminino ou masculino estar em uma moto

0: do vereador, do prefeito, vice-prefeito, deputado estadual, governador, deputado federal, senador, presidente da república, nós temos também que fazer a nossa parte, fazer seguir as leis. Ah, Fábio, você não erra? Sim, erro. Nunca levou multa, Fábio? Já levei. Já foi chamada atenção por uma parada no estacionamento, no local proibido? Já. Mas se você me perguntar se eu dirijo sem CNH, não. E aí a pergunta que eu faço a você, que está aí do outro lado, até quando nós vamos permitir que as leis sejam descumpridas em Serra do Ramalho? Que moral nós temos para cobrar do político se nós descumprimos as leis que estão em vigor no país? Será que você ama seu filho de verdade? Entregando a ele um veículo onde ele não tem treinamento ou capacidade ainda de estar pilotando ou dirigindo? Ah, Fábio, eu amo. Minha filha jovem pediu uma bis, eu fui lá, comprei e dei pra ela. Isso é amor ao filho? Será mesmo que é amor? Colocando a vida da sua filha ou do seu filho em risco em cima de uma bis, de uma moto de maior cilindrada, entregando o seu veículo ou comprando o veículo para um menor de idade dirigir, isso é amor? Será? Você está ensinando ao seu filho que o Brasil é um país onde as pessoas não precisam cumprir leis porque não recebem punição a partir do momento que você incentiva isso. Eu tenho um filho que hoje tem 32 anos de idade. Prestes a completar 32 anos de idade. Que é o Wesley, o mais velho de todos. Eu tenho 4 filhos. Ele é o mais velho dos homens. Eu nunca entreguei na mão dele o veículo antes dele tirar a habilitação. Eu ajudei a ele obter a sua CNH. Na época era autoescola, não era centro de formação. Paguei. Era o que eu podia fazer por ele. E quando ele recebeu a permissão, foi a primeira vez que eu dei um veículo para ele dirigir, que eu queria ver como é que ele estava dirigindo. Dei numa avenida, ele já estava com a permissão para dirigir. E nem por isso ele me chamou de ruim, nem por isso ele ficou contra. Hoje dirige muito bem, já de anos. Foi nosso motorista em Salvador, da equipe da Sucesso. Esteve conosco lá e também dirigiu pra gente lá. E tenho orgulho disso. A pergunta que eu faço, Josemar, Cassandra e a você, ouvinte: você ama o seu filho, a sua filha? Você sabe onde estão? Com quem estão? E o que está fazendo seus filhos agora? 12:32? Josemar, Ida.
1: Fábio, essa questão dos jovens aqui em Serra do Ramalho, que eu estava te relatando na segunda-feira, eu estava ali na 10, né? O jovem vinha na moto só numa roda. E eu fiquei com medo do outro lado, porque assim, se ele se desequilibra lá, ele ia pegar quem estava do outro lado. E aí ia um carro na minha frente, e vinha logo eu atrás do carro. E ele vinha de lá pra cá só com a roda sozinho, né? Levantando ali. E era um jovem, dá pra ver que era menor de idade. E aí a gente já relatou aqui também, nós vimos, né? Eu, você e Cassandra, aqui na frente, aqui nessa avenida do colégio aqui. Né? E parece que eles vêm aqui pra achar bonito nessa avenida, né?

0: aperta ali uma roda e na maior velocidade. E acaba que gera muito acidente. Se você pegar todos os acidentes de Serra do Ramalho aí, 90% tem um menor de idade envolvido. Infelizmente, nas ruas aqui, se você ficar ali próximo, aquele cruzamento ali próximo à Praça da Bíblia, toda hora você vê ali que é quase que acontece um acidente. O pessoal tem uma faixa lá, que embora esteja meio apagada, mas todo mundo sabe que ali tem uma faixa. E o pessoal fica ali tudo doido para atravessar de um lado pro outro, mas não consegue. Tem que ficar olhando para ver se o pessoal vem longe, porque eles vêm em alta velocidade. E aí fica olhando que o pessoal vem longe para eles passarem, que eles não confiam. É, tipo, dar a mão, saber se o outro vai parar, porque o pedestre tem a preferência de parar, né? Deu sinal de vida, vai passar, mas eles não, nem isso eles entendem que o pedestre tem a preferência e que ele tem que parar. Eles acham, não, eu tô de moto, o outro, o pedestre que vem, que se vira, espera eu passar, e depois que eu passar, que eles se viram, né, e passam. Acontece isso aqui o tempo todo. Você pega aqui, ontem mesmo eu vi um jovem subindo aqui, contramão, não sei o motivo, ele sobe aqui na contramão, porque ele quer entrar ali naquela... Ele veio aqui da Praça da Educação, quer subir ali pra Cultura, e aí ele não sabe voltar lá pelo outro lado, não. Acha que tá aqui mais próximo, só vira aqui na contramão e já sobe aí. Então, infelizmente, é isso que você colocou. Os pais têm que ter mais responsabilidade, porque aí, assim, quando você bebe e você pega um volante e acontece um crime, é doloso. Você assumiu o risco de matar. Quando você dá para uma criança também, é homicídio doloso. Não é culposo, é doloso. Você, intenção de, foi com intenção. Isso foi feito com intenção, não tem como fugir. Ah, foi um acidente, mas foi o pai que deu a moto, porque eu acredito que uma criança de 13, 14, 15 anos vai ter um dinheiro suficiente para ele ir lá comprar uma moto no nome dele.
1: E mesmo que assim, tenha.
0: É.
1: Você não acompanha o que o seu filho está fazendo, não?
0: Isso, então...
1: Vamos ouvir o povo?
0: Sim, vamos.
1: Vamos ouvir? Boa tarde, Fábio. Não quero me identificar. Você sabe me informar se o trânsito daqui é municipalizado? Não, não é municipalizado ainda. Cobramos aqui o tempo inteiro, mas ainda não é municipalizado. Parabéns, Fábio e equipe, de estar falando isso. Minha irmã veio de São Paulo e achou um absurdo ver criança dirigindo e pilotando moto. Boa tarde, Fábio. Você colocou uma matéria importante. Há 2 anos... Eu estava saindo da Farmácia União, já perto dos dias de vaquejada, fui atravessar para o outro lado da rua, quando vieram 3 motos com menores de idade empinando em alta velocidade. Quase bateram na minha filha, que na época tinha 7 anos. Eu reconheci um dos garotos que estava na moto e fui falar com o pai dele, como um sinal de alerta. Porém, o pai disse que eu estava enganada, que não era o filho dele e que ele não fazia essas coisas. Pega a placa da moto. Manda aí o áudio, Maia.
0: Quando tem a placa.
1: Manda aí, Maia.
2: Boa tarde, Fábio. Aqui é Maria Guedes. Antes de ontem também, ali na travessia ali daquela união, um menino de menor quase pegou uma senhora. A senhora ia atravessando, mas o menino vinha numa velocidade tão grande que faltou um palmo pro modelo passar, bater no pneu dianteiro dela. A mulher chegou a amarelar e ela disse: valeu, meu Deus do céu. Eu falei, eu fechei o olho pro modelo não ver a morte. E era de menor ele, viu? Isso aí que os pais podiam corrigir, não deixar a criança de menor dirigir, andar de moto, porque tá suscetível ele fazer um acidente com um pai de família, uma mãe de família, né? Pois é, tá muito perigoso ali aquela travessia ali da União, viu?
1: É, tá aí. A ouvinte aí, muito obrigado pelo carinho. O ouvinte aqui que perguntou se era municipalizado, né? E se não era porque estava multando, se poderia multar? Sim, pode multar se existir um convênio com a Polícia Militar, viu? Se tiver um convênio, ele anota, ele não tem talão de multa.
0: Aí ele passa
1: para... anota e passa para a Polícia Militar. E aí tem que ter provas, tira foto, né? A foto é a prova. E envia para a Polícia Militar, que tem o poder de multar, viu? Quando a prefeitura não cria o seu próprio órgão de trânsito ainda municipalizado, onde ela não tem os agentes municipais próprios, a competência para fiscalizar fica para o Estado, no caso, a Polícia Militar. Aqui é a Polícia Militar. Mas, Fábio, mas em questão a multa? O artigo 23, eu fui buscar aqui, do Código de Trânsito Brasileiro, diz que a Polícia Militar, ela multa com um convênio, tendo o convênio. E no caso dos guardas, da GCM ou dos agentes de trânsito, ele tira a foto e envia para a Polícia Militar. Então, só a título de informação, viu? Vou ao show do intervalo? E eu volto já já. E essa municipalização a gente tem cobrado sempre. Né? Temos cobrado sempre. Boa tarde, Fábio. A Glória Pereira. Concordo plenamente. Devemos ensinar os nossos filhos que tudo tem o tempo certo. Sim, são regras. Regras. O mundo está uma bagunça. Justamente porque as pessoas não querem, não são todos, né? Boa parte não quer seguir regras. Esse é o grande problema.
0: Enviaram uma mensagem aqui, ó.
1: Sim.
0: Agora entre a 12 e a 10.
1: Sim.
0: Tá um perigo danado. Os meninos da 12 e da 11 que estudam na 9 e vão de moto estão correndo demais e fazendo grau também. Às vezes a sensação que dá é de que eles vão bater na gente.
1: Tá aí. Fábio, esse debate que você falou aí sobre o grande número de jovens pilotando motos e dirigindo veículos sem carteira é muito sério mesmo. Aqui em Serra, isso já virou algo fora do normal. Esses dias passei na estrada do eixo ímpar e fiquei assustado com o que vi. Uma adolescente que tinha saído do colégio na sede vinha em alta velocidade sentido Agrovila 7. Muitos desses jovens andam trocando racha na estrada, colocando a própria vida e a dos outros em risco. Eu não sei se existe transporte escolar para os alunos daquela região, mas o que está acontecendo preocupa muito. Falta mais fiscalização, conscientização e também responsabilidade dos pais, porque uma tragédia pode acontecer a qualquer momento. Infelizmente, dirigir sem habilitação em alta velocidade tem se tornado cada vez mais comum no Brasil, principalmente entre motociclistas jovens. Vamos ao show do intervalo, continua o debate e eu volto já já, aguardem.
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0: Olha, são 12 horas e 55 minutos. 12h55. Boa tarde, Fábio. Não quero me identificar. Na Agrovila onde eu moro, tá um absurdo de menores conduzindo veículo. Tá de parabéns por estar orientando os menores. E falando do seu filho que só conduziu o veículo depois que tirou a habilitação. Foi, depois tirou a habilitação. Tinha gente que dizia, mas seu filho não. Como é que tem que ensinar ele e tal? Não, quem ensinou ele foi a autoescola. A autoescola que ensinou a ele. A autoescola foi preparada para isso. Hoje, centro CFC, né?
1: Isso.
0: Ensinou. Ótimo motorista. Foi nosso motorista dentro da capital lá no carnaval.
1: É, realmente. Né?
0: Ótimo motorista. Gente... Orgulho. É. Orgulho. Ainda me levou pra feira quando terminou. Ótimo motorista. Os meninos não tem o que falar. Não teve uma barbeiragem.
1: Teve, não.
0: Pra você ter ideia.
1: Só passou numa rua lá de uma ladeira. Que ladeira.
0: Mas aí você ficou com medo.
1: Rapaz, o que é aquilo?
0: De... Salvador, meu filho.
1: É, deu uma ladeira muito inclinada pra aquele negócio ali.
0: Uai, o carro não desceu, não subiu normal?
1: É, subiu. Uai. Mas só que, rapaz, ali o negócio é.
0: Povo medroso. Vamos lá. Bom dia, Fábio. Sou da Agrovila 8. Olha, tem menor que vive empenando e pegando raça. Os pais dão a razão ao menor falando que não é ele. Uai.
1: Tem vários pontos de racha de empinar moto aqui em Serra do Ramalho.
0: É sério
1: isso? Um é que um ouvinte citou, né? Lá no Eixo Ímpa.
0: Sim, sim.
1: Esse aí do Eixo Ímpa aí é famoso, né? Aí tem outro ponto ali, descendo aqui no Eixo Pá ali, pro lado da Agrovila 12, 13, 14, por aí tem um ponto aí também que... E tem outro ponto aqui, próximo da 9, né? Que ficava aqui na... Onde, próximo mesmo onde é que eles faziam o grau, que tinha um lugar do grau. Ali também é um ponto também que... E ali é um ponto que sempre tem acidente, né? Mas ali é um ponto também que tem um... Eles fazem, além de fazer a corrida ali do racha, ainda faz o grau por ali também.
0: São... Então, com a palavra, enviamos inclusive, né? Dando as boas-vindas, né? Enviamos aqui para o novo comandante do pelotão. Ainda não obtivemos resposta, já chegou até ele, aguardando a resposta. Deixa eu fazer uma correção aqui. Eu errei quando citei Capitão
1: Vieira, né?
0: Dejaí Vieira, né? Capitão Vieira, não, ele é tenente.
1: Tenente.
0: Tenente. Mas breve vai ser capitão.
1: É.
0: Né? Então, fazendo a correção.
1: Já adiantou a promoção.
0: Já adiantei a promoção. Né? Então, o Tenente Vieira, e não capitão, como eu citei aqui, então eu errei mudando a patente. Graças a Deus que não foi diminuindo cima, né? A patente, foi aumentando a patente, né? Ruim é quando a gente diminui a patente, aí o bicho pega.
1: É.
0: Mas vamos lá, você tem matéria agora? 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Antes de chamar a matéria de Josemar, recebemos aqui agora, Maia. Recebemos agora, Maia me passou aqui agora, da manifestação que continua lá na estrada que vai para Boa Vista. Salinha na 7, antes da 7, é isso, Maia?
1: Pelo que eu tô vendo ali, parece que é próximo ao,
0: 7, né?
1: Ao asfalto ali, né?
0: Isso. E tá lá o pessoal, os manifestantes, mais uma vez lá, os moradores da comunidade, querendo, inclusive, uma resposta. Uma resposta. que pelo visto não chegou.
1: É porque. É,
0: senão não estaria manifestado.
1: Quinto dia, né?
0: Hoje, quinto dia. É. Senão não haveria manifestação hoje. Se a resposta tivesse chegado, não haveria manifestação hoje. Essa é a realidade. Então, quinto dia. Ontem eu conversava por telefone com uma pessoa, vou revelar o nome porque a conversa era privada, mas ele citava de que os moradores estavam com razão nesse ponto aí. Porque realmente gera um problemaço. Caminhões, carretas não, caçambas, ônibus, o tempo inteiro. Né? O tempo inteiro.
1: É, você tá um local, Fábio, que eu conheço, de uma das cascaeiras de Serra, tem uma comunidadezinha que fica no meio. E tinha uma empresa levando cascalho. E assim, sempre eles botavam um carro-pipa pra molhar ali no início da comunidade e no meio da comunidade pra aliviar a poeira pro pessoal. Então sempre que você pudesse passar, você ia ver que lá tava bem sequinho, não tinha poeira, porque sempre ali, toda semana, eles estavam com o carro pipa molhando, né? Justamente aí a empresa vem no lado dos moradores, né? Já que nós estamos ali levando o cascalho daqui da comunidade, estamos passando no meio da comunidade deles, tá fazendo poeira, nós não vamos deixar poeira pra eles. Ia lá, ó, toda semana com carro pipa molhar e deixava, mesmo na seca ali, ó, setembro, outubro, mesmo aquele poeira, aquela calor danado, e eles molhando pra não prejudicar os moradores, né? Então, e nesse caso, os moradores estão querendo que olhe pelo menos pelas estradas deles, né?
0: Deixa eu trazer aqui. Boa tarde, Fábio. Aqui na Agrovila 2, tem que pegar as crianças que tá na moto, adolescentes, não os pais de família, trabalhador na roça. Não os que trabalham na roça. Mas tá se falando de menor de idade. Essa outra questão aí também tá infringindo a lei, mas... A punição há, né? Há a punição maior. Tá se falando hoje aqui, o tema é adolescentes que os pais têm dado as motos e veículos. Não que o outro tá correto também. Se tá sem CNH, não tá correto. Mas a discussão hoje são os menores que os pais, de forma irresponsável, têm dado os veículos. Seja de duas, de quatro rodas, tantas rodas forem, mas têm dado auxílios. E acha isso lindo. Tudo lindo. E aí nós temos que cobrar polícia militar, polícia... É a polícia militar que é ostensiva, no caso, que pode multar e fazer as blitz. Vê com a GCM aí como é que tá sendo feito o trabalho. Vê com o Fugêncio. GCM, né, o setor de trânsito daqui, que fiscaliza e que precisa dar um jeito nisso. Bruno Vanderlei, fortalecimento do SUAS, é isso, José Mareda?
1: Também sobre o Maio Laranja.
0: Maio Laranja. A reportagem é exclusiva. A reportagem é de José Mareda.
2: Olá, ouvintes da Sucesso FM, estou aqui com o Bruno Vanderlei, secretário da Assistência Social. Ele está aqui na Câmara de Vereadores com todo o pessoal da Assistência Social para uma formação, também com a palestra aqui, com a palestrante ali, falando sobre o Fortalece SUAS. Ele vai falar conosco também sobre o Maio Laranja. Bruno, bom dia.
3: Bom dia, José Mareda, bom dia a todos os ouvintes da Rádio Sucesso FM. Hoje nós estamos aqui com a manhã repleta de coisas boas para a nossa secretaria, porque é o Fortalece SUAS 2026. Fortalece SUAS, que deu início em 2025, é um evento voltado para o fortalecimento de todas as nossas unidades socioassistenciais, é onde a gente reúne todos os nossos colaboradores para a gente discutir sobre o nosso trabalho, num bom atendimento, como receber os nossos usuários, o trabalho de forma coletiva, a união entre as equipes e, o mais importante de todos, fortalecer o SUAS no nosso município. Durante toda a semana nós estivemos nas unidades, por unidade, trabalhando, fazendo atividades por unidade, e hoje nós estamos todos reunidos, os colaboradores da nossa secretaria aqui na Câmara de Vereadores, onde está tendo uma manhã cheia de atividade. Nesse exato momento, a nossa amiga Marta Costa, palestrante, está com uma palestra, né, muito importante, mostrando para os nossos colaboradores a importância também do autocuidado deles. Porque para a gente levar um excelente atendimento para a população, a gente precisa estar bem também. Então, a gente, dessa forma, a gente está trazendo ela para a gente poder debater, conversar e também mostrar algumas situações que às vezes está do nosso lado e a gente acha normal e não é. Então, esse é o Fortalece Suas. Eu tenho certeza que a cada dia que passou, nós fomos ainda mais fortalecendo o nosso trabalho e hoje, de forma especial, finalizando com todos. O Maio Laranja está chegando, nós vamos dar início na próxima semana. Hoje à tarde nós vamos estar finalizando a programação, vou estar passando para vocês em primeira mão, para vocês poderem divulgar também para a população, mas vamos ter várias atividades, vamos ter blitz educativa, palestra nas comunidades, vamos ter também a caminhada no dia 18, vamos ter também atividades nas igrejas, né, do município, é uma novidade para esse ano, para que a gente possa propagar o Maio Laranja. O Maio Laranja, como eu sempre falo, a gente trabalha o ano todo as ações, porém essa data é uma data especial para que nós possamos levar mais conscientização ainda às pessoas, porque é uma data especial para a gente poder reforçar o trabalho, mas é uma data muito triste pelo tema que a gente carrega.
4: É muito importante esse tema, né, do Maio Laranja, mas eu anotei aqui para falar do SUS, né, quando eu cheguei ali, a palestrante estava ali falando em relação ao celular, o pessoal, né, e aí chegou um momento bem descontraído, onde todo mundo estava indo, você estava aqui à frente observando, como que é você observar o seu pessoal que trabalha o tempo todo tenso ali com problemas, né? Porque a assistência social só chega coisa triste, né? A maioria das coisas são tristes. E você vê eles num momento descontraído como esse.
3: Justamente o Fortalece é para isso, para a gente poder realmente fortalecer a nossa turma e a gente tirar aquela tensão, aquela situação de só problema, porque na assistência social tudo é urgente. Tudo que chega é urgente, não tem como a gente deixar para amanhã. Então ela falando serve até para mim, chega em casa, fica até 10, 11 horas da noite resolvendo situações. Minha vontade era chegar em casa e soltar o celular, mas nós sabemos que nós temos que, né, avançar em algumas situações, mas é gratificante. Hoje ver a minha equipe unida, a equipe fortalecida, temos ainda muito o que melhorar, mas estamos num avanço significativo, então para mim é muito gratificante.
4: Certo, Bruno, muito obrigado.
3: Muito obrigado, José Mareda, fico no compromisso de mandar para você a programação do Maio Laranja, todas as atividades. Ontem a nossa promotora, a doutora Raquel, esteve no município, já confirmou presença para estar aqui presente na caminhada e é isso, que nós possamos ter um SUAS fortalecido com famílias protegidas. Um abraço.
4: Certo, e aqui José Mareda para o Jornalismo da Sucesso FM. José Mareda.
0: São 13h07. 13h07. Parabéns, José Mareda. Um abraço ao Bruno e todo o pessoal aí da assistência. No YouTube, o ouvinte colocou assim. Foi José Rodrigues. Ainda colocou: boa tarde, Fábio. Um abraço para todos da Sucesso. Com relação às motos, eles empinam e o garupa ainda filma.
1: É isso mesmo. E eles têm uma mania assim do garupa ir passando a mão no chão, sabe?
0: Ah, é?
1: Rapaz, então num equilíbrio danado, viu?
0: Arlinda Bonfim tá acompanhando a gente. O Rodrigues ainda colocou: eu não entendo um acidente de um menor, quem responde é o pai.
1: Sim.
0: Os pais ou responsáveis legais são os responsáveis civis pelos atos dos seus filhos menores. E isso, né, Josemar, tá no direito brasileiro. Viu, Zé? Isso funciona através da chamada responsabilidade civil objetiva. Civil objetiva.
1: Questão de pensão também, né, Fábio, para menor quando ter filho, né, os pais que tem que chegar junto também na pensão.
0: De acordo com o artigo 932 do Código Civil, os pais são responsáveis pela reparação civil, pagamento de danos causada por seus filhos menores que estiverem sob sua autoridade e sua companhia. Porque até os 18, quem é o responsável?
1: Os pais.
0: Depois dos 18, completou 18, aí agora vão responder criminalmente, civilmente. Mas é menor, por isso que eu pergunto: vocês sabem onde estão, com quem estão e o que fazem os seus filhos agora? Vocês sabem onde eles estão agora? Ah, tá na escola. Tá mesmo? Você já foi lá ultimamente na escola, na diretoria, para saber se seu filho tá assistindo todas as aulas? Como é que está o andamento dele, o currículo dele escolar, presencial, do seu filho, da sua filha? Você tem feito isso? Porque antigamente se fazia. E não é dizer que isso... Ah, Fábio, você é muito saudosista, arcaico, né? Não. Antigamente, não que não acontecia coisas ruins, aconteciam sim. Não que não tivesse quem matasse aula. Tinha. Havia. Mas a fiscalização dos pais, até completar a maior idade, era grande. E evitava muita coisa, José Mar.
1: Quando chega no final do semestre que o pai vai receber o boletim, aí tá lá, 20 faltas. Uai, mas meu filho veio todo dia, saiu todo dia para ir pra escola. Tem uma grande diferença em sair para ir pra escola e estar na escola.
0: Na escola.
1: Não, ele não faltou um dia, todos os dias ele saiu de casa.
0: Pegou o ônibus escolar.
1: Será que ele não estava fora da sala? Mas até onde eu conheço todos os colégios aqui em Serra, do muro para dentro, aluno não fica nos corredores.
0: É?
1: Não, tem os inspetores e bota para dentro da sala de qualquer forma. Será que ele não estava dentro da sala e o professor não registrou a chamada dele? Não, aluno é uma questão, aluno ter 30 faltas dentro da sala e o professor não colocar que ele estava presente dentro da sala. Aí onde que o pai tem que olhar a diferença. Será que ele saiu para ir para a escola e ele está lá na escola mesmo? E ele tem que observar isso.
0: A responsabilidade objetiva significa que o pai, mesmo que o pai não tenha culpa direta no acidente, ele não estava lá ou não incentivou o ato, ele ainda precisa pagar o prejuízo. E não é necessário provar que o pai foi negligente, basta provar que o filho causou dano, viu? É lei, é lei. O ouvinte colocou aqui: boa tarde, não divulga meu nome. Na Agrovila 21, pais arrancam da garganta e compram motos para os meninos de 10 e 7 anos. Ah, 17 anos, né? 17 anos, né? Porque 10 e 7 anos, aí agora pare o mundo. Jesus vai dizer: pare o mundo que eu quero descer.
1: Foi fora, né?
0: É. 10 e 7 anos, aí eu quero acreditar que aqui é 17 anos. Que já querem ser homens. Quem são os culpados? Ela respondeu: os pais. Sem sombra de dúvidas, os pais. Os pais. Maia, eu tô enviando para você aí, para você ouvir aí na produção, por gentileza, né? Esse áudio aí, por gentileza, os dois áudios aí, viu? Boa tarde, Fábio, falou tudo. Só Deus mesmo. Só Deus não, a responsabilidade é dos pais, viu? A responsabilidade é dos pais. Os pais é que vão responder e tem que responder. O ouvinte colocou aqui. Vou adiantar você um pouquinho, Maia. Boa tarde. Pois é, Fábio, essa questão, um dia eu fui no colégio fazer uma visita e fui informada que não podia entrar. Perguntou o que eu queria. Falei que só queria fazer uma visita mesmo. Aí fica difícil. Ser barrada de entrar na escola do seu filho. Foi no honorato, onde o histórico não é muito bom. Segundo ouvinte.
1: O que o...
0: Foi impedida de barrar, ela queria fazer uma visita para ver como é que estava o filho dela na escola. Você trabalhou lá, você prestou serviço no honorato antes da Sucesso.
1: Sim.
0: Como essa é a questão do quem é a diretora hoje? É Cristine, é isso?
1: Isso, Cristine. A única coisa que barra é se você não for parente do aluno. E você chegar querendo ver o aluno. Aí o que que é orientado? Você é só um amigo, um primo, alguma coisa. Aí você fica lá no portão, se você não for parente do aluno. Aí vai lá dentro, pergunta o aluno, fala: ó, Fábio Silva tá lá no portão querendo te ver, você quer ver ele? Aí o aluno fala: não.
0: Se não for parente.
1: Se não for parente. Mas a mãe, pelo contrário, você vê o tanto de notificação que a secretaria envia, trabalhei com Cristine mesmo, que já era diretora na época, que a secretaria envia para as mães e não comparecem lá, teve algum mal entendido aí, certeza, porque eu sou testemunha assim, da quantidade de notificação que tanto Cristine, Vânia, Jean se envia para as mães, e elas não respondem essas notificações. Dá até trabalho, porque assim, muitas vezes o secretário, ele liga para a mãe ou para o pai e eles não atendem, solicitando que venha na escola visitar o filho. Aconteceu alguma coisa aí que algum mal entendido, mas os pais, eles não são impedidos, pelo contrário, eles são bem-vindos, e os professores até ficam felizes quando eles vão para conversar com eles, porque necessita bastante. Agora, o que impede lá é essa, por questão de segurança, né? Não é parente, o que você quer com um aluno menor de idade? Pera aí que eu vou ver se o aluno quer falar contigo. Se quiser, aí encaminha a pessoa para a secretaria, e o aluno conversa dentro da secretaria com a pessoa, não é nem no portão.
0: Olha, pois isso aconteceu, de tanto insistir, mandaram ir na direção e aguardar.
1: É, então pode ter sido algum caso específico aí, né?
0: Pronto, dá isso. Ouvinte aí que passou pra gente aqui. Ô Maia, o áudio pode ir ao ar? Tá autorizado? Tá. Deixa eu já dei as boas-vindas, né? Dei as boas-vindas, tanto em texto, né? Da direção da Sucesso FM, meu nome, toda a equipe. E, gentilmente, ele que agora é o responsável pelo terceiro pelotão, né, de Polícia Militar de Serra do Remalho, o subtenente, né? É sargento ou subtenente, ô Maia?
1: Subtenente. É porque sargento...
0: Subtenente Dourado, que gentilmente tirou um minuto do seu tempo lá para que pudesse trazer o áudio pra gente. Ele fala sobre a situação, é isso? Orientação da Polícia Militar. Manda pro ar, ao vivo na Sucesso FM, o comandante do terceiro pelotão de Polícia Militar. Seja bem-vindo, Subtenente Dourado.
5: Boa tarde, Fábio. E aí, como é que tá? Boa tarde a todos os ouvintes aí da Rádio Sucesso FM 95,5. Primeiramente, muito obrigado pelas felicitações. Nossa missão da 38 CPM, à frente do nosso Major Vidal, é promover sempre a segurança, né? E cumprimento do nosso dever, diante da população, independente do cargo que assumimos. O nosso encargo é atender e proteger a sociedade. Aí, em relação à pauta levantada em sua mensagem sobre adolescentes conduzindo veículo e condutores sem CNH, né, será realizado juntamente com a guarnição da Rocan e a guarnição da Rural, blitz com frequência para que possamos manter a ordem em Serra do Ramalho. E pode contar sempre com a Polícia Militar.
0: Ah, muito obrigado aí, portanto, ao Subtenente Dourado, que disse que vai ser feita as blitz, sim, né, com a Rocan, né, e Rural também, né?
1: Rural.
0: Para que possa buscar coibir menores ao volante, né, ou conduzindo motos. Muito obrigado ao Subtenente, nos colocamos a sucesso à sua disposição, e também do Major Vidal, a quem temos um carinho muito grande. Tá aí, portanto, esse é o Subtenente, comandante agora do pelotão, e o Tenente Vieira, né?
1: E destacar também a volta da Ronda Maria da Penha.
0: Maria, né? Da Penha.
1: Que tá funcionando aí, plena em Serra do Ramalho, que até semana... As duas semanas aí fizeram as duas prisões, né?
0: Duas prisões. Deixa eu trazer aqui. Boa tarde, Fábio. O povo fala que os filhos de hoje mudaram muito. Já eu digo que quem mudou foi a forma que os pais criam ou melhor educam os seus filhos. Disse tudo. É a forma dos pais. O problema não tá nos filhos. Ou está, Josemar? Como é que eu coloco?
1: Não, é os pais.
0: É a criação. Quem manda na sua casa... É o seu filho que nasceu ontem ou é você que é o chefe ou a dona da casa?
1: Meu pai falava, tá comendo do meu pirão, quem manda sou eu.
0: Pois é.
1: O maior de idade, tá dentro de casa, ele que manda.
0: Você tá dentro do meu teto, debaixo do meu teto? Então, ei, as regras aqui são minhas. As regras são minhas. Quando você estiver na sua casa, aí você coloca suas regras com a sua esposa lá. Mas aqui, debaixo do meu teto, as regras são minhas. Tá comendo meu pirão. Meu suor.
1: Tem que ser isso aí.
0: Pois é, o ouvinte colocou tudo. Ah, eu só queria divulgar o nome. Vê se pode divulgar aí, se a pessoa autoriza, Maia. Porque falou tudo aqui. O povo fala que os filhos de hoje é que mudaram muito. Vê se autoriza falar o nome. Já eu digo que quem mudou foi a forma que os pais criam, ou melhor, educam seus filhos. Eu vou fechar o programa hoje com essa frase.
1: Aí.
0: Vou fechar o programa com essa frase. Essa é a realidade. Né? Essa vai ficar gravada aqui. Boa tarde, Fábio, tudo bem? As pessoas comentam que as casas e minha vida já foi... Não, não foi nada selecionado, é fake news, viu? Até onde nós sabemos é fake news. Já entramos até em contato com duas pessoas, é Marinês da Agrovila 13, que mandou essa mensagem. Marie. Parabéns, Marinês. Deus continue abençoando a senhora e toda a família. É, essa, já buscamos duas pessoas em relação à seleção de nomes do Minha Casa Minha Vida. Primeiro, depois da conclusão, é a Caixa Econômica que vai receber os nomes e ver quem vai ser aprovado.
1: Ainda está 40%, né? De construção é, ainda.
0: Daquele dia,
1: né? 45%, né? Estava ali.
0: É.
1: Ainda estava, o quê? Umas duas semanas atrás. E a caixa só entrega depois que estiver pronta com energia, né?
0: Com energia.
1: É.
0: E a prefeitura, o setor, pode mandar 200 nomes para lá. A caixa vai fazer a seleção de quem está apto a receber, assinar o contrato. Não é assim que a banda toca.
1: Eu me lembro na reportagem que a gente fez, Fábio, foi dessa forma mesmo. Eles falaram que todo mundo que entregaram a documentação... Eles pegaram, organizou toda a documentação e encaminhou para a Caixa. E quem vai decidir é a Caixa.
0: Quem vai ser habilitado?
1: Até que o Bruno falou também, Josué, né? Que é o responsável, que assim, não adianta você ficar com raiva da gente. A gente entregou.
0: Enviou os nomes. Enviou os nomes para lá.
1: Eles eram responsáveis para fazer essa parte de colher os nomes, não de selecionar.
0: Se você tem o seu nome lá, logicamente, o seu nome deve ter sido enviado também.
1: Só que tem, aí tem aquela questão da prioridade, né? Que tinha lá no contrato, que é o
0: PPC.
1: PPC. Pessoa com autismo, né? Então, tinha vários...
0: Tem umas prioridades que serão os primeiros. Serão os
1: primeiros. Aí vocês vai ter que entender, né? Ó, todo mundo quer ter uma casa, quer ser prioridade, mas tem essas aí que a Caixa colocou e eles vão olhar, né?
0: É. O pessoal tá perguntando aqui em relação ao saque. Em relação ao saque. É, foi anunciado, inclusive, pelo vice-prefeito, aqui nós colocamos ele ao vivo, se publicou em todas as redes aí, está se aguardando para segunda-feira. Ainda não está no site oficial do saque. Deve entrar amanhã. Por quê? Porque tem um fechamento das cidades onde o saque está. São três rotas de saque. Eu vou trazer para vocês. Hoje é quanto, produção?
1: Dia 8.

0: Hoje são 8. O saque da Rota 1, ele está em Coronel João Sá até o dia 12. É, até o dia 12. Ele estava em Sítio do Quinto, do dia 2 ao dia 6. E ele agora começou o atendimento hoje até o dia 12 em Coronel João Sá. Então a Rota 1 não vai estar aqui. A Rota 1
1: está muito longe, está longe. Isso.
0: Vamos para a Rota 2. A Rota 2 esteve em Seabra do dia 30 do 4 ao dia 4 desse mês. E foi para Rio do Pires no dia 6 e atende até amanhã, dia 9. Então, esta rota pode ser ela que venha para cá. A Rota 2.
1: É a que tá mais próxima, né?
0: É, e tem a Rota 3 também. Tem a 3 que tá mais perto.
1: Tá mais perto?
0: Iuiu
1: tá mais perto. Tá mais perto, Iuiu aqui.
0: Aratuípe. Busca Aratuípe aí, por gentileza. É, Aratuípe. Isso. Ela está em Aratuípe, a Rota 3. A Rota 2 está em Rio do Pires até amanhã. Então, a rota que pode vir pra cá, o saque deve ser ou da Rota 2 ou Rota 3.
1: É perto do Côncavo, né?
0: No é fim. Côncavo Baiano?
1: É.
0: Tá distante.
1: Aratuípe é um município brasileiro localizado no estado da Bahia, pertence à região do Recôncavo.
0: É Côncavo Baiano.
1: No sul.
0: Então, pode ser a Rota 2 que venha pra cá, que tá no Rio do Pires.
1: É, vai ficar no Rio do Pires.
0: Rio
1: é
0: do Pires, isso. Então, pode ser a Rota 2 que tá vindo pra cá, porque a Rota 3... esteve em Uiú do dia 30 do 4 até o dia 3 desse mês. Aí foi para Aratuípe e vai atender até amanhã em Aratuípe. E a Rota 2 atende até amanhã em Rio do Pires. Então, ou a Rota 2 ou a 3 é a que deve seguir para cá.
1: É, e tá aqui a 700 quilômetros daqui, né? Aratuípe.
0: Aratuípe.
1: É.
0: E Rio do Pires?
1: Rio do Pires agora.
0: Busca aí, por gentileza, Rio do Pires. Então, Rio do Pires pode ser a Rota 2 que venha para cá. Não está ainda no site oficial. Fábio, como saber o roteiro do saque? Ah, anota
1: Rio do Pires está mais próximo.
0: Está mais próximo?
1: Está 3 horas daqui.
0: Pronto.
1: 264 quilômetros.
0: Então deve ser a Rota 2 que termina. Atende até amanhã, sai de lá no sábado.
1: É.
0: Sai de lá no sábado? É isso mesmo? Não. Dia 9 atende até sábado. Então sai lá
1: sábado,
0: domingo.
1: Sai no domingo, é 200 quilômetros, 3 horas.
0: É. E aí chega aqui para só abrir, porque é uma carreta. Ela abre e dia 11 começa a atender. Dia 11 começa a atender. Mas, ô Maia, anota aí, por gentileza. Manda aí pro pessoal. Saque é o endereço, viu? saque.ba.gov.br. Ó, em Rádio Neon vocês vão ter isso, viu? Da gente dar os endereços, todas as fontes, onde a gente pega os oficiais. É só na sucesso. Então vamos lá, anota aí, gente. Aí você vai saber onde é que tá o roteiro do saque móvel. saque.ba.gov.br/roteiro-saque-móvel. Não é complicado, não. Vamos lá. saque.ba.gov.br/roteiro-saque-móvel. Pronto. Falar nisso, hoje tem grana, né?
1: É.
0: Hoje tem grana. Hoje tem grana.
1: É do dia 10, sai hoje, né?
0: Vamos fazer o seguinte, são 13h26, eu vou ao show do intervalo e eu volto com quanto chegou em Serra do Ramalho hoje pra você. Aguarda aí.
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0: Josémar, a gente não pode fechar o programa da semana sem falar de quanto chegou para a prefeitura. Hoje seria dia 10, mas o governo é generoso. O governo paga antes, quando se cai, a grana no sábado ou no domingo. E Serra do Ramalho já recebeu de FPM, hoje, líquido injetado nas contas municipais, 1 milhão, líquido, viu gente? Já tirou tudo aqui. 1.727.233,69. O Fundeb, do dia 4 a hoje, acumulou um crédito de R$1.695.924,94. Este valor é composto, inclusive, por fatias do ICMS estadual, que contribuiu mais de 580 mil somados. A saúde, o Fundo Saúde recebeu aporte que totalizou R$497.536,17 em 8 dias. Esse mês vai ser bom, vai ser melhor, né? O ICMS estadual teve a contraparte creditada no último dia 5 de maio, R$520.761,97, Josemar. O IPVA teve R$16.596,64 do dia 1º a hoje. Vamos colocar isso em miúdos para que o ouvinte possa entender? Quanto de crédito de entrada teve o município em 8 dias, Josemar?
5: É, Fábio.
0: 5.529.937,55.
5: Isso em 8 dias, né?
0: 8 dias.
5: Bom dinheiro, né?
0: Boa grana. Serra do Ramalho, a média era 7 milhões. Quando vinha bom, naqueles meses que estourava, ia para 9, 10. Agora tá ultrapassando tranquilo os 10. 10 é o que fica líquido.
5: É.
0: Débito, as deduções e retenções foi de R$1.248.810,05. Pode sorrir, Márcio, que é o homem do dinheiro, e Anderson, da tesouraria. Sabe quanto é que ficou líquido distribuído aí? R$4.281.127,50. Tá melhor que Mega Sena. R$4.281.127,50.
5: Muito bom, né?
0: Líquido em 8 dias.
5: Dá pra pagar umas contas.
0: Dá pra pagar. Quer dizer, apesar que não é tudo FPM aí, né, Josemar?
5: É, não, mas.
0: Dá mas pra fazer o FPM. É. Mas o FPM foi legal. Não foi ruim dessa primeira, não. Primeira leva, que seria dia 10 e antecipou pra hoje, também não foi ruim. Não foi ruim. Então tá aí. Ah, uma notícia boa, né? É, eu vou só colocar para o ouvinte, eu fiquei feliz porque algumas pessoas que estavam com a grana atrasada já receberam, viu? Recebemos agora aqui, eu quero agradecer o ouvinte, não vou revelar o nome que ela pediu para não revelar. É, recebeu, tava com a demanda do dinheiro que tava atrasado, da empresa Rocha Prime, e já recebeu.
5: Já tinha feito certo uma parte, um repasse, né?
0: E faltava
5: tava aguardando outro. A outra, mas é aquele então, que o vice-prefeito tinha falado, né?
0: É. Primeiro, parabéns aos trabalhadores pelo trabalho que desempenha e pela cobrança que é feita pelos seus direitos. Segundo, pela empresa e a gestão que resolveram o problema, que é a obrigação deles, né? A rádio, ela é apenas o espaço aberto para a gente debater, buscar do setor, viu, gente? Então, parabéns ao profissional que cobrou o seu direito. Tem um dever, que é trabalhar, e o direito, que é receber pelo trabalho desenvolvido.
5: Sim.
0: Parabéns à empresa que cumpriu, mesmo que atrasado, né? Cumpriu aí com o atraso, com o pagamento do atrasado e a gestão. Né, que o vice-prefeito havia falado que faltava passar uma parte para a empresa, mas que ia passar, provavelmente passou, porque a ouvinte já recebeu o dinheiro que estava atrasado da empresa. Final de programa. Cassi Maia, bom final de semana para você. É vida boa, trabalhar na Sucesso é bom, né? Bom final de semana pra você, Cassandra Maia. Bom final de semana, Josemar Areda. Vai pra rede agora à tarde?
5: Ah, se chegar a tempo, né?
0: Se chegar a tempo?
5: Ainda dá pra deitar um pouquinho, né? Tempo de fazer mais algumas coisas mais tarde.
0: É? Então, a senhora Jaézia prepara o feijão, que o rapaz tá com fome. Ele ia pagar hoje a feijoada, né? Mas ele se esquivou mais uma vez, porque pra ver o dinheiro do bolso de Josemar é difícil.
5: Como ver o dinheiro não tem.
0: É, tem, não fale isso, é pecado, viu?
5: Não.
0: É pecado. Mentir é pecado, não pode não, viu? Olha, a conta olha tá aqui, gorda, pare com isso.
5: Vixe Maria, pare Deus com abençoe isso. Que esteja.
0: Funcionário da Sucesso, né? Funcionário da Sucesso. Funcionário do Estado. Quer o que mais?
5: O Estado é...
0: Não é bom demais?
5: É.
0: Fale, estudei pra isso.
5: Estudei, corri atrás.
0: Estudei,
5: né?
0: Pra isso. Gente, um abraço forte a todos vocês, fiquem todos com Deus, só pra descontrair, um bom final de semana. Tem futebol no final de semana, você acompanha pela Sucesso.
5: Transmissão boa, hein?
0: Isso. Feliz Dias das Mães, né? Pra todos, né? Que ainda tem a sua mãe, pra você que não tem a sua mãe, onde ela estiver, né? Que Deus possa confortar não só o seu coração, mas também, né? A sua mamãe, em qual plano ela estiver, né? Um abraço a todos vocês, até segunda, se Deus permitir.
5: Até tchau, segunda, papai. Boa tarde, tchau.
0: Boa tarde. Prepara lá, senhora Jaez, é o feijão que o rapaz tá com fome. Já.

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3: Boa tarde, 13:54 agora.

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0: Obrigado.
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4: Aqui na sua rádio, 14 horas e 3 minutos.
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1: Meus queridões e queridonas, está no ar mais um momento do nosso resumo de novelas. Eu te conto tudo da novela A Nobreza do Amor, meus amigos. Para esta sexta-feira, Jendal recusa o pedido de Kênia. Alica confessa a Tereza que não acredita nas boas intenções de Mirinho. Casemiro obriga Mirinho a se manter envolvido com a reabertura da escola. Carrapato avisa Viriato que não pretende deixar o seu esconderijo na igreja. Jendal garante a Kênia que se Dume não lhe trouxer Omar, será sacrificado. Fabrícia aconselha Mirinho a como se aproximar de Alica. Alica confidencia a Niara que sente saudade de estar perto de Tonho. Dume decide fugir e se despede de Kênia. Jendal vê Kênia e Dume se beijando. Mirinho arma um plano para se vangloriar para Alica. José é atacado por capangas de Mirinho na estrada.
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0: Júnior. É pra tomar todas, velho.
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2: Olha a hora, 14 horas e 32 minutos. Boa tarde.
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0: bom e de dois.
1: Que musiquinha cachorra, viu, meu filho? É o Natanzinho e o Natanzinho.
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0: Nossas, atenção, atenção, hoje Lorena comenta que a foto divulgada de Paulinho enfrentando Ferete pode prejudicar o policial. Paulinho sugere a Juquinha e a Jairo que as informações que constam no celular de Gilberto sejam vazadas, mesmo sabendo que seria uma atitude incorreta. Chica promete não descansar enquanto não souber quem matou Célio. Lorena comenta com Juquinha e Violeta sobre o medo que sente de Ferete atrapalhar o seu casamento. Lucélia avisa a delegada Marise que precisará de sua ajuda para impedir o casamento dos filhos de Ferete. Arminda liga para Joaquim, perguntando se o plano de fugir com o dinheiro das Três Graças ainda está de pé.
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2: Vou ser sincero com você, acho que pra mim já

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1: Oi, oi, oi, gente boa do meu coração. Está no ar mais um momento de resumo de novelas. Eu já tô sabendo que vai rolar em Coração de Mãe, a novela da Rede Record, e tô pronta pra te contar. Hoje, Phyllis se vê aflita ao pensar em como conseguirá comprar o gerador para o condomínio sem a ajuda de Razan, que por sua vez tenta se reaproximar ao aliviar uma cesta de hortaliças. Lala articula os moradores para colocá-las contra Phyllis. Tilsen tem medo de ser rejeitada pelas amigas e não vai à aula de balé. Lali procura Razan e consegue conquistar sua confiança. Randy se cansa da indiferença de Reha e decide ir embora. Karsu admite a Ermac que ainda está apaixonada. E Átila descobre que Phyllis pretende vender a casa para quitar a dívida da filha, oferecendo-se para comprá-la.
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2: Boa tarde, 15 horas e 1 minuto.
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0: obrigado.
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1: De volta na sua sexta, de volta no seu rádio. Vamos de mais informação do esporte.
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1: O Bragantino atropelou o Blumen da Bolívia por 6-0 pela quarta rodada do Grupo H da Copa Sul-Americana. O Massa Bruta chegou à vitória com gols de Rodriguinho duas vezes, Gustavinho, Eduardo Sacha, Gustavo Marques e Fernando. Com o resultado, o Bragantino chegou a 6 pontos e ocupa a terceira colocação do Grupo H da Sul-Americana.
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1: O Fortaleza venceu o Confiança por 2-1 na noite de ontem na Arena Batistão, em Aracaju, pelas quartas de final da Copa do Nordeste. Vitinho e Miritello marcaram os gols do Leão do Pici no primeiro tempo e Ícaro, de pênalti, diminuiu para o Dragão na segunda etapa. O próximo duelo do Fortaleza será contra o Sport em jogos de ida e volta. A primeira partida está prevista para 20 de maio.
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1: O Corinthians não contará com o volante André no clássico contra o São Paulo, marcado para o próximo domingo, 6:30 da tarde, horário de Brasília, na Neoquímica Arena, pela 15ª rodada do Campeonato Brasileiro. Ontem, o STJD manteve a suspensão de 2 jogos aplicado ao meio-campista após a expulsão diante do Vasco. O volante já havia cumprido o primeiro jogo de gancho na rodada passada, diante do Mirassol. Agora ficará fora também do Majestoso contra o São Paulo. Tô de volta na próxima segunda trazendo mais informações e de olho em tudo que vai rolar no final de semana, hein? Ótima sexta-feira, abração do Deluca, fiquem com Deus, um excelente final de semana para todo mundo, valeu!
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1: E aí, meu povo, sexta-feira chegou e o Aroma e Sabor na sua cozinha também. Então, aproveitando que hoje é a sexta-feira que antecede o Dia das Mães, que agora é nesse domingo, dia 10 de maio, a gente vai passar para vocês uma receitinha especial pro almoço de Dia das Mães. É fraldinha assada na cerveja. Eu sou a Kelly Gomes e bora anotar juntos. Você vai precisar de 1,6 kg de fraldinha, sal e pimenta do reino a gosto, 4 cebolas cortadas em meia lua, 1 pimentão vermelho cortado em tiras, 1 pimentão amarelo cortado em tiras, também 4 dentes de alho amassados com a casca, tá? 1 fio de azeite, alecrim a gosto, e 600 ml de cerveja preta. E presta atenção que a gente vai preparar juntos. Você vai fazer cortes na carne como se fosse um xadrez. Aí você tempera com sal, pimenta dos dois lados. Deixa lá reservado. E numa assadeira você vai forrar todo o fundo com as cebolas, os pimentões, os dentes de alho e regar com um fio de azeite. Aí tempera com sal e pimenta. Adiciona agora a carne com a gordura virada para cima. Aí por cima dela você vai colocar os raminhos de alecrim e vai despejar a cerveja. Cobre agora com papel alumínio e vai levar ao forno pré-aquecido, 200 graus, por cerca de 40 minutos. Retira o papel alumínio, rega a carne com o molho de cerveja e volta lá ao forno, sem o papel alumínio, por cerca de mais uma hora ou então até que você veja que está dourado. Prepare-se para arrasar nesse Dia das Mães com essa fraldinha assada na cerveja. Um ótimo final de semana para vocês e feliz Dia das Mães para todas as mães. A gente se encontra na semana que vem.
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1: Dicas do dia. Então, amiga, olha só. Nesse Dia das Mães, que tal retribuir o cuidado de quem sempre cuidou de você com um momento de puro relaxamento, hein? Bom, a dica de hoje é o uso da argila verde, um verdadeiro tesouro mineral que purifica, cicatriza e também renova a pele profundamente. Prepare um dia de spa em casa para ela, aplicando a máscara para suavizar as tensões e renovar o brilho do rosto. Assim como a argila limpa as impurezas, o amor e o carinho também renovam as forças da sua mãe. Que tal, hein? Proporcione essa pausa, celebre a suavidade e, claro, né? Feliz Dia das Mães!
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0: é Thiaguinho, gente. Ai, meu Deus. O coração tá acelerado. Marvila!
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0: Obrigado.
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3: Rebecca Woods levou o conceito de proteção animal a um nível bem agressivo em Massachusetts. Para tentar impedir o despejo de um amigo idoso, ela

0: agora. O único zum zum zum que ela vai ouvir é o das grades fechando, onde, infelizmente, o cardápio não inclui mel fresquinho.
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3: Olá, boa tarde pra você. Agora são 15 horas e 30 minutos.
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3: Então, amiga, olha só, se você quer um visual elegante, sem erro, para o almoço do Dia das Mães, então aposte no look monocromático em tons suaves, como o Peach Fuzz. Então, que é aquele azul cerúleo, sabe? Que estão no topo das tendências de 2026. Vestir-se de uma cor só alonga a silhueta e transmite, minha amiga, uma imagem de sofisticação imediata. Pois é. Finalize com acessórios em dourado fosco para iluminar o seu rosto e pronto, arrase. É o equilíbrio perfeito entre o clássico e o moderno para brilhar na comemoração.
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2: O espanhol Borja Garcia Souza queria que sua lua de mel nas Maldivas fosse inesquecível. Mas um tubarão resolveu levar o conceito de levar um pedaço longe demais. Durante um mergulho romântico, o animal decidiu que a perna de Borja era o melhor item do buffet e arrancou boa parte da carne do joelho para baixo em uma única mordida. Borja sobreviveu para contar a história, mas o álbum de fotos agora tem um capítulo de sobrevivência extrema digno de um filme de Hollywood. A lição para os recém-casados é clara: nas águas cristalinas, o até que a morte nos separe pode estar nadando logo ali embaixo. E Borja agora tem a desculpa definitiva para nunca mais precisar fazer trilhas cansativas pelo resto da sua vida.
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3: Olá, boa tarde a você. Agora são 16 horas e a gente segue juntos aqui na sua programação.
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4: Olá, tudo bem com vocês? Eu sou Priscila Pera e vai começar o Flash Star desta sexta-feira, dia 8 de maio. Tudo que tá rolando na vida dos famosos. Meu povo, segura essa que o bafo é de milhões e vem lá das estrelas de Hollywood. O Nicolas Cage resolveu gastar uma fortuna num crânio de dinossauro de 70 milhões de anos. O astro desembolsou mais de 270 mil dólares só para ganhar do Leonardo DiCaprio num leilão. É tanto dinheiro, tanto faz, né? Mas a alegria de ter o bicho na estante durou pouco e virou um escândalo internacional, viu? Descobriram que o fóssil era fruto de contrabando lá da Mongólia e a polícia entrou no meio. O coitado Cage teve que devolver a peça raríssima e ficou sem o dinheiro e sem o osso. É cada extravagância que esses famosos inventam que a gente até fica sem fôlego aqui no rádio, não é? 270 mil dólares, gente, dá em torno do quê? De 800 mil reais, tal? Dava pra comprar uma bela de uma casa, não é? E a pessoa tá ali brigando por causa de um crânio. É, a vida é assim mesmo. Esse foi o seu Flash Star, que volta já já.
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6: Alô, encontrinho! Vitor Lima, Cotrim, que honra.
7: De propósito!
6: Obrigado pela presença de vocês e pela voz de vocês aqui nesse momento.
7: Sim.

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4: Sextou e eu tô chegando com uma edição fresquinha pra você do Tech World neste 8 de maio.
5: O futuro já começou.
4: A Apple está pensando em dar aquele migué estratégico e atrasar o lançamento do iPhone 18 básico. A ideia do pessoal de Cupertino é deixar o modelo padrão só para 2025.

0: e foca o evento de 2026 só nos modelos caros. Se o rumor se confirmar, em setembro teremos apenas versões Pro, Pro Max e o tal dobrável. É uma jogada de mestre para bater de frente com a concorrência e manter o topo do ranking. Afinal, o iPhone 17 já é o celular mais vendido do mundo no começo de 2026. Então, pra que pressa, né? Basicamente, a maçã quer que você curta o modelo atual um pouco mais antes de trocar de novo.
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1: Agora são 16 horas e 31 minutos.
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0: obrigado.
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4: Já estamos de volta aqui com o Flash Star e tudo que tá rolando na vida das celebridades. Olha o babado, minha gente, as mamães dos famosos cansaram de ficar nos bastidores e agora dão show. A Margareth Serrão, mãe da Virgínia, é um estouro com aquele jeito sincerão que a gente ama. Já a mãe da Luísa Sonza, a Eliane, está bonitona, dando dicas de autocuidado para a mulherada. Até a Nadine, mãe do Neymar, e a Gisele Prats entraram na onda e faturam alto com publicidade. E quem não se rende ao carisma da dona Jacira, mãe do Gil do Vigor, brilhando na cozinha. Essas divas mostram que não tem idade para ser influenciadora e ter milhões de fãs apaixonados, né? E pegando carona aí na fama dos filhos. É o talento que vem de berço, minha gente. E agora, elas estão com o bolso cheio e muita fama. Esse foi o seu Flash Star. Beijos e até.
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1: E aí, como é que você tá nesse sextou, hein? 8 de maio e eu chegando com mais uma edição do Tech World pra você.
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1: Uma representante da Nintendo ficou de queixo caído ao descobrir que existem caixões do Mario aqui no Brasil. Pois é, viu? A notícia rolou durante a Gamescom Latam e a porta-voz da empresa quase não acreditou no funeral gamer. Apesar do susto, ela elogiou a qualidade das peças e disse que a paixão dos brasileiros é algo surreal. O caso viralizou com as urnas Big Noto, que criou modelos inspirados no Mario, Luigi e até na Princesa Peach. Só que o papo ficou sério, viu? Quando o assunto virou direitos autorais, já que a Nintendo é famosa pelos processos. A fabricante brasileira correu para explicar que os caixões são só um conceito e não estão à venda no momento. A ideia era só mostrar o que eles conseguem fazer, já que conseguir uma licença oficial para o setor funerário é osso. No final, fica a dúvida se a Nintendo vai mandar um game over jurídico ou se vai levar tudo na esportiva e a Big Noto vai conseguir passar de fase.
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1: Olá, uma excelente tarde, 17:02.
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1: Pop. 8 de maio, sexta-feira, e eu tô chegando com uma edição fresquinha do Mundo Pop pra você.
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1: Tem comemoração das boas chegando por aí. A nossa querida Zélia Duncan está soprando as velhinhas de 45 anos de carreira. E o presente quem ganha somos nós. Ela acaba de lançar Agudo Grave, um single delicioso que antecipa o seu novo álbum autoral que chega no dia 14 de maio. A música é um passeio pelos contrastes da Zélia, misturando aquela pegada orgânica dos violões de aço sofisticado, mas com aquele tempero brasileiro que só ela tem. É som pra ouvir com a alma, sentindo toda a maturidade e a alegria de uma artista que não cansa de se reinventar.
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especial para você também, tudo bem? Eu sou a Kelly Gomes e nessa sexta, como eu falei, que é especial, a nossa homenagem vai para quem tem um colo que cura qualquer dodói e o amor que protege o mundo todo. Ser mãe é aprender a lidar com os sustos, com o pequeno corte na unha, com a calma de quem sabe que o melhor remédio é o carinho. Não é sobre ser perfeita, é sobre a entrega diária que transforma vidas e cria laços eternos. Um feliz Dia das Mães para você que tá me ouvindo agora, que faz do cuidado a sua mais bela forma de arte e também de dedicação. Que todo o amor que você entrega retorne para você também. Uma ótima sexta-feira e aproveita muito nesse domingo. Segunda-feira a gente se encontra. Beijão. Mamãe.

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1: Agora são 17 horas e 32 minutos. E a gente vai juntos, curtindo a programação especial nesta tarde, na sua estação.
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1: 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E nesta sexta-feira, 8 de maio, tô de volta por aqui com mais uma edição do Mundo Pop pra você. J-Lo, a Jennifer Lopez, fez um retorno triunfal ao topo das paradas com o single Save Me Tonight, sua colaboração com David Guetta. A faixa saltou para o primeiro lugar no ranking Dance Mix Show Airplay da Billboard, marcando a volta de J-Lo ao topo após 15 anos, feito que não alcançava desde o hit On The Floor. A parceria também rendeu um momento histórico no Coachella 2026, onde Jennifer Lopez fez sua estreia surpresa no festival. Ela subiu ao palco com azar durante o set de Guetta para performar o single, transformando o deserto da Califórnia em uma celebração eletrônica massiva. Com este feito, Guetta adiciona mais um número um à sua carreira, enquanto J-Lo reafirma sua relevância e fôlego no cenário pop global.
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3: Ashley Blair estava em um voo da Delta quando sua filha Brielle resolveu que não ia esperar o avião pousar para nascer. Faltando cerca de 30 minutos para o fim da viagem, a bolsa estourou e o desespero tomou conta da tripulação. Por sorte, duas paramédicas estavam entre os passageiros e viraram as médicas do improviso. Sem equipamentos, elas usaram cobertores e cadarços de sapato para amarrar o cordão umbilical no meio do corredor do avião. A bebê nasceu bem e o voo virou uma festa. Fica o aviso: se for viajar grávida, veja se o vizinho de poltrona está usando sapatos com cordões fortes, porque nunca se sabe quando o cadarço dele vai ser o herói do dia.
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1: Olha a hora, agora 18 horas.
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0: Oração do Anjo. O anjo do Senhor anunciou a Maria.
1: E ela concebeu do Espírito Santo.
0: Ave Maria, cheia de graça, o Senhor é convosco. Bendita sois vós entre as mulheres, e bendito é o fruto do vosso ventre, Jesus.
1: Santa Maria, Mãe de Deus, rogai por nós, pecadores, agora e na hora da nossa morte. Amém.
0: Eis aqui a serva do Senhor.
1: Faça-se em mim segundo a vossa palavra.
0: Ave Maria, cheia de graça, o Senhor é convosco. Bendita sois vós entre as mulheres, e bendito é o fruto do vosso ventre, Jesus.
1: Santa Maria, Mãe de Deus, rogai por nós, pecadores, agora e na hora da nossa morte. Amém.
0: E o Verbo de Deus se fez carne
1: e habitou entre nós.
0: Ave Maria, cheia de graça, o Senhor é convosco. Bendita sois vós entre as mulheres, e bendito é o fruto do vosso ventre, Jesus.
1: Santa Maria, Mãe de Deus, rogai por nós, pecadores, agora e na hora da nossa morte. Amém.
0: Rogai por nós, Santa Mãe de Deus,
1: para que sejamos dignos das promessas de Cristo.
0: Oremos.
1: Infundi, Senhor, em nossas almas a vossa graça, para que, pela anunciação do anjo, cheguemos ao conhecimento da encarnação de nosso Senhor Jesus Cristo, vosso Filho, que pela sua paixão e morte na cruz, cheguemos à glória da ressurreição. Pelo mesmo Jesus Cristo, Senhor nosso. Amém.

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0: cerca de 42 milhões de residências no país.
1: E anunciado também, Luz para Todos vai chegar a mais 233 mil novas famílias.
2: E ainda, rendimento médio mensal do brasileiro alcança o maior patamar da série histórica desde 2012.
1: O valor tem crescimento de 5,4% em 2025 e chega a R$ 3.367, Graziela Bezerra.
3: O aumento da oferta de trabalho foi o que mais puxou o incremento da renda.
2: Você vai ouvir também serviços públicos na mão.
1: GovBR alcança a marca de 500 milhões de assinaturas eletrônicas.
2: Saiba como proteger sua conta e evitar golpes virtuais. Cleide Lopes.
4: Você pode acessar na plataforma serviços digitais que vão ajudar a proteger seus dados contra golpistas.
1: Hoje, na apresentação da Voz do Brasil, Mariana Jundumim, Leslie Brum.
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1: 130 bilhões de reais em investimentos para modernizar a distribuição de energia elétrica no país até 2030.
2: O anúncio foi feito em evento que contou com a presença do presidente Lula.
1: O objetivo é melhorar a qualidade dos serviços prestados à população e incentivar o desenvolvimento e a geração de renda.
0: Foram renovados nesta sexta-feira os contratos de concessão de 16 distribuidoras de energia elétrica em 13 estados do país. Os contratos devem viabilizar cerca de 130 bilhões de reais em investimentos até 2030. Esses recursos serão investidos em projetos de modernização da rede, expansão de linhas de distribuição e aumento da capacidade de resposta a apagões e eventos climáticos. Por exemplo, segundo o ministro de Minas e Energia, Alexandre Silveira, os contratos agora incluem novas regras para melhorar o atendimento ao consumidor.
5: O objetivo é proporcionar atendimento mais eficiente, mais rápido, mais respeitoso aos consumidores de energia brasileiros. Bairros mais pobres terão o mesmo padrão de qualidade que os bairros mais ricos.
0: A renovação dos contratos beneficia cerca de 42 milhões de residências no país. Além disso, a expectativa é de que sejam gerados mais de 100 mil empregos. Presente na cerimônia, o presidente Lula falou sobre a importância da parceria entre Estado e iniciativa privada para garantir o fornecimento de energia em todo o Brasil.
6: Que a gente pode ter um país que nunca mais teremos apagão. E a renovação desses contratos, antecipando inclusive a renovação, é uma demonstração de que o governo tem confiança nos empresários, de que a gente pode apresentar ao Brasil a ideia de que o Estado pode trabalhar em parceria com os empresários e permitir que os empresários possam executar o trabalho da forma mais perfeita possível.
0: Durante o evento, o presidente Lula e o ministro Alexandre Silveira também assinaram a atualização de um decreto que moderniza o Luz para Todos, programa que leva energia a quem mais precisa e amplia o alcance da iniciativa para mais de 233 mil novas famílias. O objetivo é promover o uso produtivo da energia voltado à geração de renda. No caso do pequeno produtor Gilson Matos, de Canavieiras, no sul da Bahia, a chegada da energia elétrica trouxe uma verdadeira mudança de vida.
7: Era a luz de vela, era o lampião, a água para chegar até aqui era uma dificuldade tremenda, tudo era mais difícil, a gente não tinha projetos. Então, depois da chegada do Luz para Todos, tudo mudou, né? Nos incentivou a plantar, a criar, produzir, fazemos hortas. Hoje nós já temos água com facilidade, porque nós já temos bomba elétrica. Tudo hoje ficou mais fácil.
0: Com a atualização, o programa Luz para Todos passa a priorizar grupos como mulheres, chefes de família, comunidades que necessitam de infraestrutura voltada à segurança alimentar e famílias em situação de vulnerabilidade. Reportagem Gabriela Noronha.
2: E o programa Gás do Povo tem data fixada e será pago sempre no dia 10 de cada mês.
1: Neste domingo, a Caixa Econômica Federal fará o pagamento do Vale Recarga para cerca de 2 milhões e 700 mil famílias.
2: Para ter acesso à recarga, o responsável familiar deve procurar uma das 25 mil revendedoras em todo o país, utilizando o cartão do Bolsa Família com chip ou o cartão de débito da Caixa.
1: Também pode utilizar o CPF e o código de validação que será enviado para o celular do responsável.
2: O programa Gás do Povo fornece a recarga de botijões de 13 quilos para 15 milhões de famílias inscritas no cadastro único.
1: Mas elas vão recebem todas ao mesmo tempo. As recargas têm validade de 2 a 3 meses, a depender do tamanho da família.
2: O brasileiro está ganhando mais.
1: O valor médio mensal recebido já passa de R$3.367, o melhor da série histórica do IBGE desde 2012.
2: A melhoria nos rendimentos foi verificada no mercado de trabalho e também nos benefícios sociais.
3: É o maior rendimento da série histórica iniciada em 2012. O rendimento médio mensal do brasileiro foi de R$3.367 em 2025. Um crescimento de mais de 5% em relação ao registrado em 2024. No universo de 212 milhões de brasileiros, 67% tiveram algum tipo de renda no ano passado. O aumento da oferta de trabalho foi o que mais puxou o incremento da renda. No ano passado, a população ocupada chegou a 101 milhões de pessoas e a massa de rendimento total dos trabalhadores atingiu quase R$362 bilhões. Também um recorde. Outras fontes contribuíram para o aumento da renda, como explica o pesquisador do IBGE, Gustavo Fontes.
8: Ao analisar por tipo de rendimento, se observa que 47,8% da população possui rendimento do trabalho, enquanto 27,1% tinham rendimentos de outras fontes. Entre esses outros rendimentos, o destaque vai para a aposentadoria e pensão, que abrange 13,8% da população residente, seguida por rendimentos de programas sociais do governo, 9,1%.
3: A região sul manteve a maior proporção de pessoas com rendimento, cerca de 71%, enquanto norte e nordeste apresentaram os menores percentuais, apesar dos avanços registrados nos últimos anos. Para o economista José Luiz Pagnussá, os números apontados pela PNAD mostram uma evolução no mercado de trabalho e nas políticas sociais.
9: Porque ao mesmo tempo em que o rendimento médio está subindo, temos recordes também no número de pessoas ocupadas. E além disso, dado o impacto das políticas sociais, esse recorde se dá também com os menores índices de desigualdade da história brasileira.
3: Na comparação com o período pré-pandemia, o aumento é mais expressivo. O rendimento médio de todas as fontes ficou 8,6% acima do registrado em 2019, o que mostra que a recuperação na renda se manteve de forma consistente até 2025. Reportagem Graziele Bezerra.
1: Cartão de crédito, cheque especial, crédito pessoal.
2: Brasileiros que não conseguem pagar dívidas nessas modalidades têm agora a oportunidade de sair do sufoco financeiro com o Desenrola Famílias.
1: Juros mais baixos, prazos mais longos e descontos estão entre as vantagens do programa.
10: Jácio Fiuza Júnior, de 73 anos, é jornalista aposentado e tem dificuldades para pagar as faturas do cartão de crédito.
11: Fiz a negociação, dividi em várias parcelas e do jeito que está, não baixa a dívida.
10: Assim como Jácio, 80% das famílias brasileiras têm algum tipo de dívida, principalmente com cartão de crédito, cheque especial e crédito pessoal, segundo a Confederação Nacional do Comércio. Agora, essas famílias têm a oportunidade de aliviar o orçamento com Desenrola Famílias. Podem participar pessoas com renda mensal de até R$ 8.105,00, com dívidas contraídas até janeiro de 2026, com atraso entre 90 dias e 2 anos. O programa prevê descontos de até 90%, linhas de crédito com juros limitados a 1,99% ao mês, prazos de até 48 meses. E ainda a possibilidade de usar até 20% do saldo do FGTS ou R$1.000 para abater dívidas. E pessoas com dívidas de até R$100 terão um nome limpo num prazo de 30 dias. O Desenrola também exige que as instituições financeiras invistam na educação financeira. Reinaldo Domingos, especialista em educação financeira, diz que é preciso consciência para que as famílias não voltem a se endividar.
12: Tudo que nós ganhamos e nós gastamos, é necessário que nós tenhamos uma organização. O Desenrola Brasil é uma opção, é uma oportunidade muito importante, só que ela precisa vir junto com a educação do comportamento financeiro.
10: A adesão adesão ao Desenrola Famílias deve ser feita diretamente com os bancos e instituições financeiras. Só no Banco do Brasil, nos dois primeiros dias do programa, foram feitos 12.600 pedidos de renegociação. Gilson Bittencourt, vice-presidente de Agricultura e Agricultura Familiar do Banco do Brasil, disse que espera uma procura intensa pelo Desenrola Famílias nos próximos dias.
13: Recuperar sua adimplência, abrir novas possibilidades de acesso ao crédito. A nossa expectativa com esse segundo é que ele atinja ainda um grupo maior de famílias e traga mais tranquilidade para as famílias e, nesse caso aqui, para os clientes do Banco do Brasil.
10: E para o jornalista Jácio Fiuza, que nos contou sobre a dívida com cartão de crédito, o programa chegou em boa hora.
11: É um programa que vai beneficiar a mim e muitas famílias brasileiras, né?
10: O Desenrola Famílias também protege as famílias das dívidas com casas de apostas, as chamadas bets. Ele estabelece o bloqueio de CPF para apostas por um período de 12 meses. Colocução de Thaísa Vitória, reportagem Luciana Colares de Holanda.
2: Para estimular as mulheres a seguirem a carreira acadêmica, a CAPES, Coordenação de Aperfeiçoamento de Pessoal de Nível Superior, criou o programa Aurora.
1: A iniciativa é voltada a professoras vinculadas a programas de pós-graduação que sejam gestantes ou mães de crianças de até 2 anos.
2: Em outra frente, estudantes indígenas também estão sendo estimulados na pós-graduação, a seguirem na pós-graduação após concluírem o ensino superior.
1: Sobre esses programas, nós conversamos com a presidente da CAPES, Denise Pires de Carvalho. Acompanhe.
2: Oi, presidente, como vai? Vamos começar falando do estímulo que a CAPES vem oferecendo para que as cientistas que são mulheres consigam continuar suas pesquisas. Qual que é o problema que existe hoje em relação à maternidade e que estímulo é esse?
14: Olá, Mariana, um prazer estar contigo e com Nazi na Voz do Brasil. As mulheres, elas são maioria entre as mestres e as doutoras do nosso país há mais de 20 anos. E nós temos no Brasil 49% de mulheres cientistas. No entanto, elas atuam menos no corpo docente da pós-graduação. Então há um gargalo, há um impedimento no ingresso e permanência das mulheres como professoras na pós-graduação.
2: Presidente, assim como as mulheres, a CAPES também tem investido em outras ações aí para promoção da diversidade, com um programa voltado para jovens indígenas, né? O que que é esse programa? Como que ele vai ajudar a ampliar a participação dessas diversas etnias no ambiente de produção científica?
14: É o novo programa de desenvolvimento acadêmico indígena, porque os nossos estudantes indígenas têm sido incluídos no ambiente da educação superior. Quando eles terminam os seus respectivos cursos, eles querem ingressar, muitos deles, nos cursos de mestrado e doutorado. No entanto, a seleção para esses cursos acontece muitas vezes longe da localidade onde eles moram. Então, esse novo programa, ele vem para que aconteça uma seleção dos estudantes indígenas de uma maneira nacional. Eles podem aplicar a seleção do local onde eles estão, muito semelhante ao que fazemos com os estudantes que vêm do exterior para estudar no Brasil. Então, um estudante que está em São Gabriel da Cachoeira, que acabou a sua graduação, ele pode tentar a seleção para o mestrado ou doutorado na Unicamp, na UNB, na UFRJ, ou mesmo na Universidade Federal do Amazonas, sem precisar sair de São Gabriel da Cachoeira. Ele faz a seleção e ele só vai para a região, para onde ele é selecionado, depois dele ser selecionado.

0: estudantes indígenas que trouxeram essa demanda para a CAPES, junto com os professores, professores que atuam na educação escolar indígena, que vieram nos propor que nós fizéssemos um programa específico para que esses estudantes provenientes de povos originários que estão em regiões mais isoladas do país, possam continuar os seus estudos, fazendo a seleção das suas localidades. E eles vão migrar para seguir os seus estudos no mestrado, no doutorado, somente após serem selecionados.
1: Mas é como o Nazi disse, né? Tem um benefício para a própria produção científica brasileira, para o tipo de pesquisa que vai ser feita?
0: Com toda certeza, porque nós temos a educação dialógica, é aquela que leva melhores resultados. E esses estudantes, com certeza, terão muito a contribuir no ambiente da pós-graduação, porque eles trazem todos os saberes que existem nos povos originários, toda aquela troca de experiência entre a produção de conhecimento do ambiente da universidade, que é internacional, agora passa a contar também com o conhecimento que vem dos povos originários. E essa educação dialógica certamente aumentará a produção de conhecimento no nosso país e será uma produção de conhecimento que tem possibilidade de atender muito mais às demandas da nossa sociedade, nos diferentes territórios da nação.
1: Agora, presidente, para além desses grupos específicos que a gente mencionou aqui, as mulheres, os indígenas, o governo do Brasil tem também feito um movimento de valorização da produção científica como um todo, teve inclusive reajuste das bolsas, da CAPES, e a gente vê outros estímulos aí. Eu queria que a senhora falasse um pouco mais para a gente do que foi feito nesses últimos anos.
0: No ano de 2023, quando assumimos, houve um aumento de pelo menos 40% no valor das bolsas, mestrado e doutorado, e esse aumento no valor das bolsas foi acompanhado também de um aumento no número de bolsas. É importante que tenhamos cada vez mais pós-graduandos com acesso à bolsa, porque a bolsa garante permanência do pós-graduando nos cursos e a conclusão do mestrado e do doutorado. Mas, para além disso, a CAPES tem seguido no caminho de contratos com as editoras, através do portal de periódicos da CAPES, que completou 25 anos, nós estamos investindo não somente no acesso à leitura pelos programas de pós-graduação. Então, há 25 anos, a CAPES propicia o acesso à leitura dos periódicos internacionais. Agora, a CAPES financia também a publicação da ciência brasileira, a publicação dos artigos da produção de conhecimento nacional nessas revistas internacionais. Com isso, nós temos aumentado muito o número de artigos publicados pela pós-graduação brasileira nas revistas internacionais. Certamente o Brasil vai ficar melhor colocado no futuro próximo entre os países que mais produzem conhecimento no mundo. Para além de produzirmos mais, termos o nosso trabalho aceito para publicação, o que comprova a excelência da ciência brasileira, porque é muito difícil publicar nessas revistas, somente artigos de qualidade são aceitos. Agora, com o pagamento que é feito pelo Ministério da Educação através da CAPES, nós temos um aumento no número. E esse artigo que é publicado internacionalmente em acesso aberto, ou seja, todo mundo vai poder ler a produção científica nacional, nós teremos um aumento da citação dos trabalhos que são originários da pós-graduação e da ciência brasileira. Portanto, uma ciência que produz mais, publica mais e tem maior visibilidade.
2: Certo, muito bom. Nós conversamos com Denise Pires de Carvalho, presidente da CAPES, que é a Coordenação de Aperfeiçoamento de Pessoal de Nível Superior. Presidente, muito obrigado pela participação na Voz do Brasil.
0: Prazer é todo meu.
1: Recorde de exportações do agronegócio brasileiro no primeiro trimestre desse ano eleva o setor à posição de destaque no comércio internacional.
2: As vendas no exterior somaram mais de 38 bilhões de reais, um aumento de 0,9% em relação ao mesmo período do ano passado.
1: De acordo com o Ministério da Agricultura e Pecuária, o principal destino das exportações do agro brasileiro é a China.
2: Os números, segundo o Ministério da Agricultura, refletem a competitividade dos produtos brasileiros no comércio internacional.
1: E também são fruto da ampliação do mercado. Já são 601 aberturas de mercado do agronegócio desde 2023.
2: Quem explica é o secretário de Comércio e Relações Internacionais, Lucas Rua.
3: Aproximadamente 30% de tudo que nós exportamos é do complexo soja, mas eu queria chamar a atenção aqui também para as proteínas animais. Nós tivemos um acréscimo de aproximadamente 22% nas exportações, com destaque para recordes em carne bovina, também na carne suína, e a gente vê efetivamente um trabalho de diversificação de mercado. Veja o caso do açaí, das castanhas e alguns produtos básicos como feijão, a partir de uma série de ferramentas que nós temos, por exemplo, aqui no Ministério da Agricultura, como o Agro Insight, o Passaporte Agro, a participação em feiras.

0: ver e acessar as políticas de governo sem sair de casa.
1: No início de maio, o gov.br registrou mais de 500 milhões de assinaturas eletrônicas.
0: E pela primeira vez, mais de 80 milhões de brasileiros acessaram o gov.br em um único mês.
1: O número de acessos únicos foi registrado em março e supera a população de países como a Alemanha e França.
0: Para garantir a segurança no acesso, o gov.br conta com níveis de proteção.
1: E dentro da ferramenta é possível encontrar serviços que ajudam a evitar golpes virtuais.
2: Acessar serviços do INSS, do SUS ou até assinar um documento sem sair de casa já é uma realidade no Brasil. Tudo isso é possível com a conta gov.br. Ela funciona com um login único que reúne mais de 4.600 serviços digitalizados do governo federal. Hoje, mais de 175 milhões de brasileiros já utilizam a plataforma, entre eles o vendedor Pedro Vieira.
3: Uso para carteira, uso para curso também, para acessar documentos, imposto de renda também, tudo, uso igual para tudo.
2: E Pedro Vieira destacou a segurança ao usar a ferramenta.
3: É muito seguro, bem confiável. Tem acesso biométrico, tem acesso digital também.
2: Para dar mais segurança ao cidadão, a conta gov.br funciona com diferentes níveis de proteção. O bronze concede o acesso básico, o prata é feito com avaliação bancária e o ouro com biometria. E quanto maior o nível da conta, mais seguro é o acesso. Além disso, o usuário pode ativar a verificação em duas etapas, que funciona como uma segunda barreira contra invasões. Como explica Hudson Mesquita, diretor do Departamento de Identidade Digital do Ministério da Gestão e da Inovação em Serviços Públicos.
4: Após ele entrar com o CPF e a senha, é solicitado um código que ele mesmo gera ali no aplicativo gov.br. Então, imagina um cenário onde o fraudador consegue roubar a senha do cidadão, ele não teria acesso a esse código, não teria como acessar a conta, né? Então, é uma segunda camada ali de segurança.
2: Com a conta Gov protegida, você pode acessar na plataforma serviços digitais que vão ajudar a proteger seus dados contra golpistas. A proteção do CPF impede que empresas sejam abertas no seu nome sem autorização. O BC Protege Mais bloqueia a abertura de contas bancárias indevidas. E o Registrato permite consultar contas, dívidas e chaves PIX vinculadas ao seu CPF. E tudo isso sem precisar enfrentar filas ou sair de casa. É o caso do educador físico Felipe Cavalcante.
5: Porque antigamente a gente tinha que ir lá na hora, né? E presencialmente, toda aquela burocracia. E hoje, na nossa mão, a gente consegue resolver esse problema.
2: Em caso de dúvidas, as pessoas podem acessar o gov.br/conta. Também é possível receber atendimento presencial sobre a plataforma. Para encontrar uma unidade do balcão gov.br, vá em gov.br/presencial. Reportagem Cleide Lopes.
0: E essas foram as notícias do Governo do Brasil.
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1: E que agora com as notícias do Poder Judiciário e do Congresso Nacional. Uma boa noite.
0: A gente volta segunda-feira. Boa noite para você e até lá.
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7: Você vai ouvir agora notícias do Poder Judiciário.
8: STF fixa regras para o pagamento de verbas indenizatórias e reafirma o teto constitucional.
9: STJ define que oferta de imóvel em plataformas como o Airbnb exige aprovação do condomínio.
8: Justiça Eleitoral atinge 158 milhões de eleitores e 88% de biometria.
9: Boa noite, eu sou Carlos Eduardo Cunha.
8: E eu sou Walter Lima.
9: O STF publicou um conjunto de decisões sobre o regime remuneratório do Judiciário e do Ministério Público.
8: As decisões estabelecem medidas para unificar critérios nacionais de pagamento, restringir a criação de benefícios e ampliar a transparência na folha de pagamento do setor público. Arthur Filho.
10: Entre os principais pontos definidos pelo Supremo Tribunal Federal está o reforço de que o subsídio dos ministros da Corte continua sendo o teto remuneratório da administração pública. O tribunal também reafirmou a equiparação entre os regimes remuneratórios da magistratura e do Ministério Público, desde que observados os limites constitucionais. Outro ponto central é a regra de que verbas indenizatórias só podem ficar fora do teto quando houver previsão expressa em lei nacional, além de unificação de critérios pelo Conselho Nacional de Justiça, o CNJ, e pelo Conselho Nacional do Ministério Público.
1: O uso de imóveis residenciais para estadias de curta duração, como em contratos na plataforma Airbnb, depende da aprovação do condomínio.
8: Essa definição é do STJ. Fátima Uchoa.
11: A proprietária de um apartamento em Minas Gerais pretendia destiná-lo a estadias de curta duração sem necessidade de aprovação em assembleia, mas o condomínio alegava que isso, além de não estar previsto em convenção, afastava o caráter residencial do prédio. No STJ, o voto que prevaleceu no julgamento foi o da ministra Nancy Andrighi. A segunda sessão manteve acórdão do Tribunal Estadual e considerou que o uso dos imóveis para exploração econômica ou profissional descaracteriza a destinação residencial e, por isso, deve ser autorizado por, no mínimo, 2/3 dos condôminos. Essa definição uniformiza o entendimento do próprio STJ sobre o tema.

0: fechamento do cadastro 150 dias antes das eleições é uma forma da Justiça Eleitoral organizar o pleito. E com isso, o Corregedor-Geral da Justiça Eleitoral, ministro Antônio Carlos Ferreira, divulgou as informações durante sessão plenária. São mais de 158 milhões de eleitoras e eleitores, sendo 140 milhões com a biometria registrada. A presidente do TSE, ministra Carmen Lúcia, lembrou que a biometria traz mais segurança para as eleições.
1: Nos próximos dias 13 e 14, o TST sedia um encontro sobre boas práticas de conciliação e mediação.
2: O evento é uma etapa preparatória para a Semana Nacional da Conciliação Trabalhista 2026. Ana Paula Souza.
3: O encontro antecede a Semana Nacional da Conciliação Trabalhista 2026, que acontece de 25 a 29 de maio, com um slogan inspirado na Copa do Mundo: um acordo muda o jogo, já que o trabalhador pode procurar o Centro Judiciário de Conciliação de Conflito antes mesmo de ajuizar uma ação e resolver o problema sem precisar seguir com o processo nos tribunais.
1: Justiça Federal condena a União e INSS a reduzir prazo de perícias médicas no norte do Piauí.
2: A ação foi proposta pelo MPF, Vanessa Pereira.
4: Segundo o MPF, o tempo médio de espera para perícia na região norte do Piauí, especificamente nos municípios de Parnaíba, Cocal e Piracuruca, chega a mais de 6 meses. Tempo muito maior que a média nacional e o prazo fixado pelo STF. Agora, segundo a sentença, o INSS terá até 3 meses para realizar os agendamentos, perícias e avaliações sociais. Para isso, foi autorizado o atendimento de segurados em outras agências do INSS, perícias remotas, mutirões e convênios com entidades públicas ou privadas. Em caso de descumprimento injustificado, a multa estipulada é de 5 milhões de reais. Ainda cabe recurso da decisão.
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1: Boa noite.
2: Bom fim de semana e até segunda-feira.
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7: Eu sou Ricardo Nakaoka e estes são os destaques de hoje do Jornal do Senado, que começa agora. Congresso promulga a lei que reduz penas dos condenados pelos atos de 8 de janeiro. Senado vai analisar redução do tempo de serviço para aposentadoria de policiais e bombeiros militares. Projeto torna inafiançável homicídio no trânsito cometido por motorista embriagado. Boa noite. O presidente do Congresso Nacional promulgou nesta sexta-feira a Lei da Dosimetria, a nova legislação que reduz as penas dos condenados pelos atos de 8 de janeiro, passa a valer após a publicação no Diário Oficial da União. Repórter Maurício De Santi.
8: O projeto da dosimetria, com o objetivo de reduzir as penas para os condenados pelos atos do 8 de janeiro, foi aprovado pelo Senado e pela Câmara no ano passado, mas sofreu um veto integral do presidente Lula. Esse veto, no entanto, foi derrubado no dia 30 de abril por decisão da maioria dos deputados e dos senadores. Pela Constituição, o presidente do Senado pode promulgar uma lei quando o presidente da República deixa de sancioná-la em até 48 horas. E foi o que aconteceu. Para o senador Carlos Viana, do PSD de Minas Gerais, a lei da dosimetria é uma questão de justiça.
9: As pessoas que foram condenadas em 8 de janeiro, aquelas que depredaram, que cometeram crimes, elas têm que responder de acordo com a sua responsabilidade. Nossa obrigação.

0: conforme prevê a Constituição.
1: Com a publicação do ato de promulgação, a lei da dosimetria entra em vigor. Agora, cada um dos réus interessados precisa requerer a mudança no tempo de condenação junto ao Supremo Tribunal Federal.
2: E a Comissão de Segurança Pública aprovou convites para ouvir o diretor-geral da Polícia Federal, Andrei Rodrigues, e o delegado Marcelo Ivo de Carvalho. A ideia é esclarecer a da PF em Miami e a atuação do órgão no episódio que envolveu o possível monitoramento do ex-deputado Alexandre Ramagem em solo americano. As informações com o repórter Bruno Lourenço.
3: Os pedidos de esclarecimento apresentados pelo senador licenciado Jorge Seife do PL de Santa Catarina foram motivados por divergências entre as versões da Polícia Federal Brasileira e das autoridades dos Estados Unidos. Segundo o senador, o diretor-geral da PF teria afirmado à imprensa que a detenção de Ramagem foi fruto de uma cooperação bilateral, versão que teria sido negada pelos americanos logo em seguida.
4: O delegado de uma instituição respeitada que nós amamos, respeitamos, que é a Polícia Federal do Brasil, dando declarações desastrosas e acima de tudo ele mentiu, ele inventou ou tem acordo, nós não sabemos. O Brasil precisa saber.
3: Delegado Marcelo e alfândega dos Estados Unidos foi desligado da função após o ocorrido.
2: O Senado vai discutir o projeto da Câmara dos Deputados que reduz o tempo mínimo de atividade militar exigido para aposentadoria integral de policiais e bombeiros. A proposta permite que os estados diminuam em até 5 anos as regras aplicáveis a esses profissionais. Repórter Douglas Castilho.
5: A regra atual prevê que os militares, para fazerem jus à aposentadoria com valor integral de seus vencimentos, devem trabalhar por 35 anos, sendo ao menos 30 deles como militar. Com a proposta, os estados passariam a ter a liberdade de reduzir o tempo necessário na atividade militar de 30 para até 25 anos. A medida é uma forma de reconhecer as dificuldades inerentes a essas profissões. O senador Stevenson Valentim, do Podemos do Rio Grande do Norte, afirmou ser favorável à discussão do projeto no Senado e explicou suas razões.
6: Você sabe que é trabalhar na escala 24 por 24, 24 por 32, não, e lidando com situações de estresse, passando o dia todo lidando com coisas que ninguém quer lidar, que é a segurança pública, que é trocar tiro com bandido, que é subir morro, que é ir atrás de traficante, de bandido. Eu acho que é justo a gente discutir isso aqui.
5: O texto também afeta a regra de transição daqueles que ingressaram na carreira antes de 2020. Os estados terão a permissão para baixar o requisito mínimo de 25 para 20 anos de serviço militar, embora os profissionais ainda precisem arcar com um pedágio proporcional ao tempo que faltar.
2: E foi sancionada a lei que permite aos médicos residentes o fracionamento das férias anuais, mas a medida só vai entrar em vigor 180 dias depois da publicação oficial. Repórter Lana Dias.
7: Uma nova lei permite o fracionamento das férias para médicos residentes. O texto sancionado pelo presidente Lula diz que, a pedido, os profissionais na especialização poderão dividir os 30 dias de repouso anual em períodos de, no mínimo, 10 dias cada. O parcelamento também vale para os residentes em outras áreas da saúde, com regras a serem definidas em regulamento. Quando a medida esteve em discussão no plenário do Senado, o senador Nelson Utrade, do PSD de Mato Grosso do Sul, que é médico, explicou que a proposta favorece a formação do profissional.
8: Você já com aquele pique entrando numa cirurgia atrás da outra, dali a pouco você entra de férias, fica 30 dias sem pegar num bisturi, sem pegar nas pinças cirúrgicas. Você regride, é uma coisa natural. Ao passo que se você puder fracionar suas férias, você vai conseguir de uma forma bem equilibrada colocar o seu descanso para ser exercitado sem perder o tempo do seu aprendizado.
7: Também médica, a senadora Zenaide Maia, do PSD do Rio Grande do Norte, defendeu a iniciativa.
9: A residência médica é uma força de trabalho em qualquer hospital e escola desse país. Então, querer fracionar suas férias é justo.
7: O fracionamento de férias começará a valer 180 dias depois da publicação da lei, ou seja, em meados de novembro. Até lá, o médico continua com direito a 30 dias consecutivos de férias, sem possibilidade de divisão. De acordo com a pesquisa Demografia Médica no Brasil, o país contava com 47,7 mil médicos residentes em 2024.
2: Estamos na campanha Maio Amarelo, que busca conscientizar a população da importância do trânsito seguro. Um dos projetos no Senado sobre esse assunto torna crime inafiançável o homicídio no trânsito.

0: quando o motorista está sob efeito de álcool. Repórter Márcio Maturana.
1: Começou a campanha Maio Amarelo para um trânsito mais seguro. O Senado analisa vários projetos sobre o assunto. Um deles, na Comissão de Constituição e Justiça, torna o bafômetro obrigatório para motorista envolvido em acidente. O texto é do senador Fabiano Contarato, do PT do Espírito Santo.
2: Se hoje um motorista, mesmo bêbado, mata alguém e fica no local, o delegado está impedido de lavrar o auto prisão em flagrante, porque não se imporá prisão em flagrante, nem se exigirá fianças ao condutor que prestar pronto integral socorro à vítima ou que não fugir do local. Então, todos ficam, se recusam a submeter ao teste.
1: Outro projeto aprovado recentemente e já transformado em lei, criou o Dia Nacional da Mobilização em Memória das Vítimas de Trânsito, a ser celebrado no terceiro domingo de novembro.
0: E a senadora Damaris Alves, do Republicanos do Distrito Federal, destacou a importância da campanha Maio Laranja de enfrentamento à violência sexual contra crianças e adolescentes. A parlamentar defendeu a intensificação das ações de prevenção, denúncia e responsabilização diante da recorrência dos casos no país. Também afirmou que a subnotificação compromete a formulação de políticas públicas eficazes. Damaris Alves também alertou que meninos estão entre as vítimas de abuso sexual e precisam de maior visibilidade nas ações de proteção.
3: E às vezes o menino não fala porque ele acha que foi uma brincadeira. E às vezes o menino não fala porque a vergonha para o menino é muito maior do que para a menina. Mas a gente precisa observar os comportamentos.
0: Com a edição de Paula Groba e trabalhos técnicos de João Lira, o Jornal do Senado fica por aqui. Acompanhe agora as notícias do Tribunal de Contas da União e da Câmara dos Deputados. Boa noite e um bom fim de semana.
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6: Câmara aprova aumento da proteção legal para vítimas de crimes sexuais.
7: Presidente garante a votação da proposta que altera a jornada de trabalho.
6: Deputados defendem ações para a promoção do desenvolvimento regional.
7: Boa noite. Gilson Daniel, do Podemos do Espírito Santo, rebate declarações de gestores que criticam o repasse de recursos a municípios. De acordo com o parlamentar, é nas cidades que os investimentos públicos se traduzem diretamente em serviços essenciais, como água e energia.
6: Segundo Gilson Daniel, administrações municipalistas promovem impactos concretos na infraestrutura e na qualidade de vida da população. Ele alerta os capixabas para a importância de políticas que garantam um apoio financeiro contínuo aos municípios.
7: Daniel Almeida, do PCdoB, registra a realização de programa do governo da Bahia que busca ouvir moradores, lideranças e representantes da sociedade civil para reunir propostas voltadas ao planejamento público do estado. Ele ressalta que a abertura da ação ocorreu no início do mês em Irecê.
6: Daniel Almeida sublinha que o modelo funciona como espaço de prestação de contas sobre compromissos assumidos anteriormente pelo Executivo Estadual. Ele assinala que a mobilização deve percorrer outros territórios baianos, ampliando a participação na definição de prioridades para a Bahia.
4: Agricultura.
7: Preocupado com a crise financeira dos produtores rurais, Afonso Rando, PP do Rio Grande do Sul, cobra a votação do projeto que prevê o alongamento das dívidas agrícolas. Ele explica que a medida pode ser viabilizada com recursos do Fundo Social e dos royalties do petróleo.
6: Segundo Afonso Ram, os produtores precisam de condições mais favoráveis que as atuais, como prazo de até 10 anos para pagamento e carência de 3 anos. O deputado avalia que o setor precisa de 180 bilhões de reais para garantir a produção de alimentos e a sustentabilidade no campo.
4: Meio ambiente.
7: Marina Silva, da Rede de São Paulo, destaca encontro internacional sobre a redução da dependência dos combustíveis fósseis realizado na Colômbia no final de abril. A deputada afirma que os países precisam construir planos nacionais de transição para reorganizar as fontes de energia.
6: Marina Silva ressalta que o Brasil participa desse debate com ações de desenvolvimento sustentável. Ela avalia que a instabilidade geopolítica ligada ao petróleo reforça a urgência de alternativas tecnológicas capazes de proteger economias nacionais e ampliar a segurança climática.
4: Economia.
7: No entendimento de Sidney Leite, do PSD do Amazonas, a manutenção das altas taxas de juros pelo Banco Central prejudica o trabalhador. Ele argumenta que o custo do serviço da dívida e os juros do cartão de crédito rotativo pressionam a economia e favorecem apenas o setor financeiro.
6: Sidney Leite alega que programas econômicos como o Desenrola e o fim progressivo do cartão de crédito consignado são insuficientes sem uma redução na taxa básica de juros. Para ele, o Brasil apresenta índices econômicos que não justificam taxas superiores às de países em guerra.
7: Welter, do PT do Paraná, enaltece o programa Desenrola, que, segundo ele, vai ajudar milhões de brasileiros endividados. O deputado explica que a iniciativa do governo busca reduzir juros e facilitar a renegociação de dívidas, aliviando o orçamento das famílias.
6: O deputado afirma que o aumento do acesso ao crédito levou muitas pessoas ao endividamento e o programa surge como alternativa para reorganizar a vida financeira. Para ele, a medida deve ampliar o poder de compra e melhorar as condições de vida da população.
7: Patrus Ananias, do PT de Minas Gerais, defende que o Brasil reduza a dependência da exportação de matérias-primas. Segundo o deputado, o avanço da industrialização nacional, especialmente no setor de minérios, é fundamental para ampliar a autonomia econômica do país.
6: Patrus Ananias propõe a criação de uma empresa pública nos moldes da Petrobras para gerir a exploração de terras raras e outros recursos minerais. Na avaliação dele, o Estado deve assumir o papel principal na geração de tecnologia e riqueza no país.
4: Trabalho.
7: Presidente da Câmara garante a votação da proposta que altera a jornada de trabalho 6x1. Acompanhe na reportagem de Luiz Gustavo Xavier.
8: O presidente da Câmara dos Deputados, Hugo Mota, afirmou nesta quinta-feira que a proposta de mudança na escala de trabalho 6x1 será votada pela Casa e diz que não votar essa matéria não está em questão. Hugo Mota participou de entrevista coletiva na Paraíba após o evento Câmara pelo Brasil, na Assembleia Legislativa do Estado. Segundo ele, o tema já entrou na agenda prioritária do Congresso e deve avançar nas próximas semanas, com expectativa de análise ainda no mês de maio.
9: Queremos que todos compreendam que há uma decisão política de se caminhar nesse sentido. É muito melhor sentar à mesa e negociar o texto, que é quando a gente tem, na verdade, o horizonte já de data para que essa matéria seja votada.
8: Hugo Mota também declarou que há um ambiente favorável à aprovação da proposta e comparou o debate atual a outras mudanças trabalhistas ocorridas ao longo da história brasileira, como o fim da escravidão, a criação da carteira de trabalho e do 13º salário. Da Rádio Câmara de Brasília, Luiz Gustavo Xavier.
6: Lídice da Mata, do PSB da Bahia, é favorável à proposta que reduz a jornada de trabalho, destacando a importância do debate em curso na Câmara. Segundo a parlamentar, a medida pode melhorar a qualidade de vida dos trabalhadores e deve avançar ainda neste mês.
7: Lídice da Mata também rebate críticas sobre possíveis impactos na produtividade, afirmando que o desempenho econômico depende de fatores como tecnologia e políticas públicas. Para ela, a redução da jornada privada contribui para a dignidade e a saúde dos trabalhadores.
6: Luiz Carlos Mota, do PL de São Paulo, participou da 5ª edição do 1º de Maio dos Comerciários, realizada em Avaré. O deputado informa que o evento reuniu mais de 4 mil trabalhadores que aprovaram 12 propostas em defesa da categoria.
7: Luiz Carlos Mota parabeniza a Federação dos Comerciários do Estado de São Paulo pela organização e reafirma apoio às pautas de valorização profissional e direitos trabalhistas.
4: Transportes.
6: Câmara aprova a renovação de carteira de motorista com mais facilidade para condutores sem multas. O repórter Antônio Vital tem detalhes sobre a medida.
10: A Câmara dos Deputados aprovou medida provisória que torna mais simples a renovação da Carteira Nacional de Habilitação, a CNH, se o motorista estiver inscrito no Cadastro Positivo de Condutores. O cadastro, criado em 2020, contempla os motoristas que não cometeram infrações de trânsito nos últimos 12 meses. A proposta original, editada pelo governo, dispensava os condutores sem multa de fazer os exames do DETRAN para renovar a CNH ou autorização para conduzir ciclomotor. O relator da medida provisória na comissão mista, composta por deputados e senadores, senador Renan Filho, do MDB do Alagoas, alterou o texto e manteve a exigência de exames de aptidão física e mental para a renovação da carteira, mesmo para aqueles sem multas. A mudança foi pedida pelo senador Dr. Irã, do PP de Roraima. Ele argumentou que, caso a pessoa não tivesse multas de trânsito, poderia ficar 30 anos sem fazer qualquer exame, o que seria um risco. A medida provisória determina ainda que os custos dos exames de aptidão física e mental e da avaliação psicológica têm que obedecer um teto máximo nacional a ser fixado pela Secretaria Nacional de Trânsito. O governo, ao editar a medida provisória, argumentou que 20 milhões de motoristas dirigem sem habilitação devido aos custos elevados da carteira. A medida provisória que torna mais simples a renovação da Carteira Nacional de Habilitação, a CNH, se o motorista não tiver multas em um período de 12 meses, seguiu para análise do Senado. Da Rádio Câmara de Brasília, Antônio Vital.
7: Pompeu de Matos, do PDT, celebra a decisão do governo de anular mais de 3 milhões de multas aplicadas pelo sistema de pedágio Free Flow. O deputado ressalta que apenas no Rio Grande do Sul foram registradas mais de 1 milhão e 200 mil autuações indevidas.
6: Pompeu de Matos sugere a aprovação de um projeto que permite a vinculação de débitos de pedágio ao IPVA, sem aplicação de penalidades. Ele afirma que a tecnologia que deveria facilitar a vida do motorista acabou gerando transtornos para cidadãos e caminhoneiros.
4: Política.
7: Tadeu Venere, do PT do Paraná, critica lideranças de direita e de extrema-direita que acusam a esquerda de incoerência, mas que migram de partidos para viabilizar candidaturas, mesmo quando essa mudança signifique estar ao lado de pessoas a quem combatiam antes.
6: Ao citar a derrubada do veto ao projeto da dosimetria, Tadeu Venere questiona a inconsistência entre discursos rigorosos contra crimes e votos que podem resultar na soltura de milhares de presos. Para ele, por não ter propostas reais para a vida dos brasileiros, a oposição se limita a atacar a esquerda.
4: Justiça.
7: Otoni de Paula, do PSD, reafirma sua tese de que gestões fluminenses autodeclaradas de direita foram responsáveis por episódios de corrupção no Rio de Janeiro. Ele cita irregularidades na Fundação CEPERJ, contratações de funcionários fantasmas e desvio de recursos da privatização da SEDAI.
6: Otoni de Paula critica o uso da pauta ideológica como forma de encobrir problemas administrativos. Ele afirma que operações policiais recentes em secretarias estaduais levantam questionamentos sobre a condução do poder público no estado.
7: Talíria Petrone, do PSOL do Rio de Janeiro, aponta uma relação entre a família Bolsonaro e o crime organizado. A deputada menciona a nomeação de familiares de milicianos como exemplos de uma trajetória questionável.
6: Talíria Petrone cita ainda aliados políticos ligados à família Bolsonaro, envolvidos em investigações como casos de funcionários fantasmas no CEPERJ. Para ela, o Brasil deve manter o foco no combate à corrupção.
4: Segurança Pública.
7: Anne Ortiz, do PP do Rio Grande do Sul, defende a urgência de a Câmara votar a redução da maioridade penal para crimes hediondos e de extrema violência. Ela cita a pesquisa feita pela Real Time Big Data, segundo a qual entre 80% e 90% dos brasileiros são favoráveis à proposta.
6: A congressista opina haver falhas no sistema socioeducativo, onde passa o infrator sem ser corrigido e sem que seja feita justiça às vítimas. Anne Ortiz cita países nos quais as punições a jovens criminosos são compatíveis com a gravidade dos atos e pede revisão da legislação nacional.
7: Vinícius Carvalho, do PL, defende a redução da maioridade penal em casos de crimes graves cometidos por adolescentes. O deputado cita um caso recente de violência sexual contra crianças em São Paulo para cobrar do Congresso Nacional uma resposta mais rigorosa na responsabilização dos envolvidos.
6: Vinícius Carvalho também defende a aprovação de proposta que impede a não persecução penal em crimes de pornografia infantil e pedofilia. Ele argumenta que esse tipo de acordo pode resultar em punições brandas para pessoas que divulgam imagens criminosas contra crianças e adolescentes.
7: Capitão Alden, do PL da Bahia, defende o projeto que aumenta as penas para crimes cometidos contra profissionais de segurança privada. A proposta aprovada pela Câmara, na visão do deputado, busca garantir mais proteção a vigilantes que atuam em situações de risco no cotidiano.
6: Capitão Alden anuncia que o texto também amplia a proteção aos familiares e estabelece tratamento mais rigoroso aos criminosos. De acordo com o parlamentar, a medida tem o potencial de inibir a violência e reforçar a valorização desses profissionais.
7: Helder Salomão, do PT do Espírito Santo, alerta sobre a possibilidade de anistia a quase 200 mil detentos, incluindo agressores de mulheres e pedófilos, após a derrubada do veto ao projeto da dosimetria. Para ele, a possibilidade é estarrecedora frente ao recorte de feminicídios no país.
6: Helder Salomão cita dados do Ministério da Justiça, segundo os quais, no primeiro trimestre do ano, a cada 5 horas e 25 minutos, uma mulher foi morta no país. Para ele, o machismo e o discurso de ódio são as principais causas dessa violência, e o Congresso não pode abrir brechas para a impunidade.
4: Votação.
7: O plenário da Câmara aprovou o aumento da proteção às vítimas de crimes sexuais. O repórter Marcelo Larcher traz as informações.
11: A Câmara dos Deputados aprovou o projeto que aumenta penas para crimes como estupro, assédio sexual e divulgação não autorizada de conteúdo íntimo. No caso do estupro, a pena passa de 8 para 12 anos de prisão, podendo chegar a 32 anos se resultar na morte da vítima. A proposta cria uma lei da dignidade sexual e altera regras do Código Penal, do Estatuto da Criança e do Adolescente e do Código Civil para ampliar a proteção às vítimas de crimes sexuais e endurecer as punições. A pena máxima para assédio sexual aumenta de 2 para 4 anos de prisão. O mesmo vale para o crime de registro não autorizado da intimidade sexual, que tem pena máxima de 1 ano e passa para 3. O texto prevê ainda aumento de até 2/3 das penas se os crimes forem cometidos contra pessoas idosas ou com deficiência, ou se ocorrem em escolas, hospitais ou estabelecimentos policiais ou prisionais. O texto também aumenta punições para crimes relacionados à pornografia infantil e exploração sexual de crianças e adolescentes previstos no Estatuto da Criança e do Adolescente. Dependendo da conduta, as penas poderão chegar a 10 anos de prisão. Além do aumento das penas, o projeto também amplia as situações em que a justiça poderá determinar a perda do poder familiar, incluindo casos de crimes graves e crimes sexuais praticados contra filhos e outros integrantes da família sob responsabilidade do agressor. O texto também prevê que condenados por crimes sexuais possam perder cargos públicos em alguns casos. O texto foi apresentado pela deputada delegada Catarina, do PSD de Sergipe, e sofreu alterações da relatora, deputada delegada Ione, do Avante de Minas Gerais, que justificou as medidas.
12: No presente projeto, a incidência mais gravosa do poder punitivo do Estado para esse tipo de delito odioso também repercute em sanções acessórias a serem impostas a criminosos sexuais, a exemplo da perda da tutela e curatela e da inabilitação para os cargos públicos. Ademais, procura-se garantir proteção às vítimas nas órbitas jurídicas e assistencial, além de investir esforços públicos na educação e conscientização coletiva para a mudança social, construção de espaço espaço público de convívio saudável, respeitoso e seguro.
11: O projeto ainda garante às vítimas de crimes sexuais atendimento psicológico e jurídico prioritário, proteção de dados pessoais e acolhimento humanizado durante o atendimento. O projeto que cria a Lei da Dignidade Sexual e amplia punições para crimes sexuais seguiu para análise do Senado. Da Rádio Câmara de Brasília, com informações de Daniele Lessa, Marcelo Larcher.
4: Saúde.
6: Diego Garcia, do União do Paraná, defende a aceitação de exames solicitados por nutricionistas em laboratórios e hospitais. Relator da matéria na Comissão de Constituição e Justiça, ele afirma que a medida amplia o acesso dos pacientes e reduz a dependência de encaminhamento médico.
7: Segundo Diego Garcia, a iniciativa valoriza o papel do nutricionista e diminui a burocracia no atendimento. O deputado acrescenta que a proposta deve agilizar o acesso aos serviços, especialmente no SUS, além de fortalecer a prevenção e melhorar a qualidade do cuidado em saúde.
13: Então agora nós vamos desburocratizar esse sistema e facilitar, porque basta passar por esse profissional de nutrição, ele já vai ter acesso tanto à receita para os suplementos, como também à receita, ou encaminhamento para a realização de exames. Então é mais facilidade, menos burocracia e melhorar a qualidade da saúde da população brasileira. Atuar na prevenção e valorizar os profissionais de nutrição.
6: Dr. Zacarias Calil, do MDB de Goiás, denuncia desperdício de quase 300 milhões de reais com o descarte de 10 milhões de doses de vacinas da Coronavac vencidas e que por falha logística não chegaram à população, segundo a auditoria do Tribunal de Contas da União, citada por ele.
7: Doutor Zacarias Calil lamenta o desperdício milionário enquanto a saúde pública passa por carências básicas, como a falta de exames e estrutura hospitalar. Ele defende que o parlamento cobre respostas sobre as compras e pela ineficácia da redistribuição.
4: Educação.
6: José Rocha, do União da Bahia, apresentou proposta de emenda à Constituição que integra o ensino médio à formação técnico-profissional. O deputado afirma que a medida pode ampliar a qualificação dos jovens, reduzir a evasão escolar e preparar estudantes para o mercado de trabalho.
7: José Rocha acredita que a educação técnica é necessária para aumentar a produtividade do trabalhador brasileiro. Ele ressalta que o modelo permite ao jovem ingressar mais cedo em uma profissão sem impedir o acesso posterior ao ensino superior.
6: Soraya Santos, do PL do Rio de Janeiro, fala sobre a importância da educação inclusiva aliada ao trabalho de escolas especializadas. Segundo ela, o sistema público deve garantir inclusão, mas precisa do apoio dessas instituições para atender alunos com necessidades específicas.
7: Soraya Santos também alerta para desafios enfrentados nas salas de aula, como a sobrecarga de professores e a falta de estrutura adequada. Ela destaca ainda a importância de assegurar às famílias o direito de escolher o modelo educacional mais adequado para seus filhos.
6: Termina agora o Jornal Câmara dos Deputados com trabalhos técnicos de Wellington Teles e a apresentação de Lucinho.
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0: muito obrigado.
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